0: identificou indícios de utilização de uma complexa estrutura societária com o objetivo de conferir aparência de legalidade a operações relacionadas à exploração de apostas de cota fixa e de jogos de azar.
1: Já está em funcionamento modalidade de crédito para adimplentes.
2: Estratégia oferece condições mais favoráveis a trabalhadores informais que estão com dívidas em dia. Luciana Vasconcelos.
3: A medida permite contratar uma nova operação de crédito para quitar integralmente a dívida anterior.
1: Hoje na apresentação da Voz do Brasil, Mariana Jungmann e Luciano Seixas.
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1: Mais de 62 milhões de vínculos de emprego ativos.
2: E o quadro do quadro do mercado formal do país em junho, segundo dados divulgados hoje.
1: Os números fazem parte da RAIS, levantamento que era realizado uma vez por ano e agora está sendo divulgado mensalmente.
4: Segundo os dados divulgados nesta quinta-feira, no mês de junho foram registrados 62.891.209 vínculos de trabalho ativos no país. Cerca de 164 mil a mais do que o registrado no mês anterior, maio. No acumulado do primeiro semestre, o aumento no emprego formal foi de 3,6% em relação a dezembro de 2025, com 2.200.000 novos vínculos. Do total de empregos registrados em junho, a maior parte ficou com os trabalhadores seletistas e temporários, responsáveis por 48 milhões de vínculos. Em seguida, vem os agentes públicos, ocupando 14 milhões e 300 mil postos, e as demais categorias com cerca de 430 mil vínculos ativos. O setor de serviços foi responsável pelo maior número de oportunidades, como explica Paula Montanher, subsecretária de Estatísticas e Estudos do Trabalho do Ministério do Trabalho e Emprego.
5: Todos os setores cresceram. O grupo que mais cresce é o grupo que a gente chama de serviços. Uma parte grande desses empregos são na administração pública, defesa, seguridade, educação e saúde.
4: Até junho, os dados da RAIS, a Relação Anual de Informações Sociais, eram divulgados uma vez por ano. Agora, o relatório é publicado mensalmente e traz também recortes como sexo, raça, cor e escolaridade. As mulheres, por exemplo, ocuparam mais de 29 milhões dos empregos em junho, cerca de 46% do total, um crescimento de 5,7% em relação à quantidade de postos que elas ocupavam em dezembro do ano passado. A RAIS também mostra um mercado de trabalho cada vez mais jovem e diverso, com maior presença de pessoas pardas e pretas em empregos formais e o crescimento nos vínculos de trabalhadores com até 24 anos de idade. Para o ministro do Trabalho e Emprego, Luiz Marinho, muitos jovens buscam a segurança da consolidação das leis trabalhistas.
6: Muita gente quer a segurança da CLT, quer o direito às férias, 13º, fundo de garantia, participação dos resultados. O que não quer, eventualmente, é salário baixo. Não quer um ambiente estressante. Não quer um ambiente assediador.
4: Em junho, a região sudeste liderou o emprego formal, sendo responsável por 47% dos postos de trabalho do país, com 29 milhões de empregos. Reportagem Graziele Bezerra.
2: Quem tem uma dívida e está em dia com os pagamentos, também pode renegociar os valores.
1: Está disponível uma modalidade de crédito para essas pessoas, com juros de até 1,99% ao mês.
2: Saiba quem pode participar e um alerta: cuidado com os golpes que usam o nome do programa.
3: Já está funcionando modalidade de crédito voltada a trabalhadores que estão adimplentes ou com pequenos atrasos em suas dívidas junto a instituições financeiras. O crédito é voltado a trabalhadores informais, sem vínculo pela CLT. Não atende servidores públicos ou quem receba aposentadoria ou pensão do INSS. A medida permite contratar uma nova operação de crédito para quitar integralmente a dívida anterior. Quem explica é o secretário de Reformas Econômicas do Ministério da Fazenda, Regis Dudena.
7: Para pessoas que não têm acesso a essas linhas de consignado, a essas linhas baratas, que tomaram crédito, aí um crédito pessoal, sem garantias, normalmente créditos caros, e que estão pagando. Então são pessoas que, como o nome diz, né, desenrola adimplentes. São pessoas que estão adimplentes, que estão pagando essa sua conta, que estão atrasadas.

0: O secretário Regis Dudena, do Ministério da Fazenda, alerta que a contratação deve ser feita diretamente pelos canais oficiais das instituições financeiras e orienta a desconfiar de anúncios que prometem aprovação imediata, mensagens com links, cobranças de taxas antecipadas ou pessoas que se ofereçam para intermediar a negociação.
1: Primeiro passo recomendado, vá você até a sua instituição financeira, se for uma instituição financeira física que tenha lá a sua agência, vá conversar. Se for uma digital, use sempre o aplicativo daquela instituição que você já conhece, que você já tem cadastro. Cuidado para não aceitar muito ajuda de terceiros.
0: O Banco do Brasil e a Caixa Econômica já estão aptos a operacionalizar a modalidade de crédito. Outras instituições financeiras poderão aderir ao programa nos próximos dias. Os interessados devem procurar as suas instituições financeiras para se informar se estão participando do programa. Com locução de Luciana Vasconcelos. Concelos, reportagem de Pablo Mundim.
2: A Polícia Federal investiga um grupo acusado de crimes financeiros em exploração de jogos de azar e apostas esportivas, as chamadas bets.
3: Foram cumpridos mandados de busca e apreensão em 5 estados e o bloqueio de até R$1 bilhão dos envolvidos no esquema.
4: A Operação Arena apura a atuação de grupo empresarial em supostos crimes de sonegação fiscal, evasão de divisas e lavagem de dinheiro. A investigação identificou indícios de utilização de uma complexa estrutura societária e financeira, mantida no Brasil e no exterior, com o objetivo de conferir aparência de legalidade a operações relacionadas à exploração de apostas de cota fixa e de jogos de azar. De acordo com o secretário especial da Receita Federal, Robson Barreirinhas, o grupo iniciou a atividade na Paraíba em 2012.
5: Foi ampliando essa atividade, utilizando-se de um sofisticado esquema para ocultação de recurso, para lavagem de dinheiro, para evasão de recursos.
4: A investigação também identificou possíveis indícios de omissão de rendimentos e de sonegação de impostos. O secretário da Receita Federal, Robson Barreirinhas, destaca os prejuízos para o país.
5: As bets, elas se tornaram uma doença social no Brasil. E quando se fala de bets ilegais, esse problema é exponencialmente aumentado, porque a bet legal não tem nem mesmo a regulação que hoje existe no Brasil. Não existe, por exemplo, impedimento para crianças joguem em bets ilegais. Não há as ferramentas de autoexclusão, de autolimitação que foram impostas para as bets legais, prejudicando ainda mais a população brasileira.
4: O ministro da Fazenda, Dário Duriga, disse que as atividades da empresa no país já foram suspensas.
6: A gente já tem uma medida cautelar que suspende a atuação dessa empresa dentro de um processo de fiscalização que já vinha acontecendo com troca de informação entre as demais autoridades. A gente tem conseguido viabilizar esse combate criminal que envolve lavagem de dinheiro, envolve ocultação de patrimônio dessas empresas.
4: Ao todo, foram cumpridos 17 mandados de busca e apreensão em 14 localidades, nos estados da Paraíba, Sergipe, São Paulo, Rio de Janeiro e Paraná. A decisão também prevê a apreensão de bens e valores até o limite aproximado de R$1 bilhão. Reportagem Luana Karen.
2: Estão públicas mais de 2.000 páginas que autorizam 85 empresas de apostas a funcionarem no país.
3: A iniciativa faz parte da política de transparência ativa da Secretaria de Prêmios e Apostas, de acordo com o ministro da Fazenda, Dario Durigan.
6: Os principais documentos de todos esses processos já estão disponíveis, tanto documentos que embasam origem de recursos, quanto documentos da avaliação jurídica e até o documento que é o relatório final da nossa avaliação, que tem ali o contexto geral, quem são os sócios, qual é o ramo de atuação da empresa, qual é o negócio da empresa. Isso fica agora para todas as empresas que pediram autorização, isso fica público, cumprindo com esse compromisso de transparência ativa.
2: A publicação dos documentos está sendo realizada de forma gradual e sem comprometer a proteção das informações que possuem acesso restrito.
3: Ainda de acordo com o ministro Dario Durigan, cerca de 5 milhões de contas estão impedidas de fazer apostas no país.
2: Os bloqueios incluem 3 milhões de beneficiários de programas sociais.
3: Os dados podem ser encontrados na página do Ministério da Fazenda em gov.br/fazenda.
2: As vendas do comércio varejista cresceram 0,5% em junho, na comparação com maio.
3: Os dados são da pesquisa mensal.

0: de comércio divulgada nesta quinta-feira pelo IBGE.
1: O volume de vendas do comércio varejista teve um aumento de 0,5% no mês de junho em relação ao mês anterior, mas a média para o trimestre encerrado em junho foi negativa em 0,3%. Entre as atividades com alta estão outros artigos de uso pessoal e doméstico, hipermercados, supermercados, produtos alimentícios, bebidas e fumo, móveis e eletrodomésticos e artigos farmacêuticos, médicos, ortopédicos e de perfumaria. Entre as atividades em queda estão livros, jornais, revistas e papelaria, tecidos, vestuário e calçados, combustíveis e lubrificantes. O gerente da Pesquisa Mensal de Comércio, Cristiano Santos, explica os resultados.
2: Então, das 8 atividades pesquisadas, 4 ficaram no campo positivo. O principal setor que teve crescimento foi de outros artigos de uso pessoal e doméstico. Ali tem resultados de vários nichos, dentre eles de lojas de departamento, apartamentos, lojas de brinquedos, e teve então um crescimento, foi o topo ali o que mais cresceu. O que mais caiu, né, dessas 8 atividades foi a atividade de tecidos, vestuário e calçados.
1: Na comparação com junho do ano passado, o volume de vendas no varejo aumentou 2,9%. No acumulado do ano, a alta é de 1,9%. Reportagem Luciana Colares de Holanda.
3: A estimativa para a produção de grãos na safra 2025-2026 deve ultrapassar 360 milhões de toneladas.
0: Segundo o levantamento divulgado hoje pela Conab, a Companhia Nacional de Abastecimento, se confirmado, o volume representa 8 milhões e 500 mil toneladas a mais do que no ciclo passado.
3: O milho e a soja juntos devem compor 90% do total da safra, como explica Silvio Porto, presidente da Conab.
4: Nós temos aqui 180,5 milhões de toneladas de soja, 143 milhões de toneladas de milho. A primeira safra de milho, que foi a grande recuperação, fez com que nós tivéssemos um aumento bastante expressivo. Nós saímos de 24,9 milhões de toneladas na safra anterior para quase 30 milhões.
0: Dentre os produtos de inverno, o trigo deve registrar 5 milhões e 800 mil toneladas.
3: A estimativa representa redução de 26,2%, principalmente por conta das chuvas no sul do país, como detalha o presidente da Conab, Silvio Porto.
4: O que nos preocupa é a questão do trigo. Nós tivemos uma queda muito acentuada de produção, de área no caso, além dessa queda muito significativa da área, serão as condições de chuva, né, em função do El Niño. Isso principalmente no Rio Grande do Sul poderá comprometer a qualidade desse trigo que será colhido nesse período.
0: Quem recebe ou utiliza Vale Alimentação e Vale Refeição deve ficar atento às regras para o uso desses benefícios.
3: A regulamentação, feita no final de julho, amplia a aceitação dos cartões, reduz custos para os estabelecimentos e reforça que os valores devem ser usados apenas na compra de alimentos e refeições.
0: Confira na reportagem como essas regras se aplicam a trabalhadores e estabelecimentos.
5: Localizado em um shopping de Brasília, o restaurante do empresário Pedro Mendonça faz parte de uma rede especializada em frutos do mar com mais de 30 anos de história. O comércio foi fundado pelo seu pai nos anos 90 e de lá para cá passou por adaptações. Entre elas, a variedade nas formas de pagamento. Segundo Pedro, oferecer o Vale Refeição como uma das alternativas ajuda a atrair novos clientes e facilita o acesso do público ao negócio da família.
6: A pessoa que usufrui desse Vale Refeição, ela ganha crédito, ela tem que usar ele, então ela dá preferência para usar, de fato, em restaurantes que ela possa aproveitar esse crédito. Então, eu vejo mais como o principal benefício é essa possibilidade de ter novos clientes.
5: Instituídos há mais de 50 anos por meio de lei, o Vale Refeição e o Vale Alimentação fazem parte do Programa de Alimentação do Trabalhador, o PAT. Os benefícios oferecidos pelas empresas aos colaboradores funcionam como um crédito para garantir uma alimentação adequada. Neste ano, um decreto estabeleceu novas regras para o programa. A principal mudança, de acordo com Rogério Araújo, coordenador do PAT do Ministério do Trabalho e Emprego, é o estabelecimento do teto de 3,6% nas taxas cobradas pelas operadoras sobre as transações. A medida acaba com as cobranças de tarifas elevadas que muitas vezes inviabilizavam a adesão de estabelecimentos às bandeiras de cartão.
7: Por isso a limitação das taxas e o prazo de liquidação é tão importante. Esses estabelecimentos comerciais menores, restaurantes pequenos, supermercados de bairro, esse estabelecimento não vai mais precisar usar o capital de giro para fazer essa movimentação. Ele vai ser pago ali dentro dos 15 dias e com a taxa muito mais baixa. Então ele não vai ter perda em aderir ao PAT.
5: O decreto determina ainda que as empresas emissoras que possuem mais de 500 mil usuários ativos devem adaptar até novembro deste ano seus sistemas para que os cartões de Vale Refeição e Vale Alimentação funcionem em qualquer maquininha de pagamento. Além disso, Rogério Araújo destaca que o texto reforça que os valores destinados aos auxílios devem ser utilizados exclusivamente para compra de alimentos e refeições.
7: Esse programa foi criado com a ideia de que a gente pudesse fazer uma alimentação segura para o trabalhador, uma nutrição adequada para que ele desenvolva as atividades, não tenha problemas nutricionais, evitando inclusive acidentes de trabalho, faltas ao trabalho. E aí, claro, a consciência do trabalhador tem que ser também nesse sentido, de consumir o seu vale alimentação e refeição para o fim que é destinado, sem tentar fazer um uso inadequado, por exemplo, a aquisição de produtos eletrônicos, ou ainda com essa venda do benefício.
5: Empresas, operadoras e estabelecimentos que descumprirem as regras estão sujeitos a sanções administrativas, com multas que variam de 5 mil a 50 mil reais. Quem descumprir a regulamentação também pode perder benefícios fiscais previstos na legislação. Reportagem Gabriela Noronha.
3: Estão abertas as inscrições para cursos de detecção precoce de câncer na atenção primária.
0: São 7 cursos online e gratuitos voltados para equipes de saúde.
3: O foco das capacitações está na prevenção e no diagnóstico rápido dos tipos frequentes da doença.
8: Profissionais da atenção primária à saúde podem se inscrever para 7 cursos gratuitos e 100% online para detecção precoce do câncer. A iniciativa traz qualificações como a detecção precoce de câncer, prevenção dos fatores de risco para cânceres, rastreamento organizado, detecção precoce de câncer do colo do útero e de mama e gestão de base populacional na atenção primária. Os cursos têm matrículas abertas por prazo indeterminado. Os cursos contribuem para o fortalecimento das redes de atenção à saúde e para a qualificação do cuidado ofertado à população. Eles fazem parte de iniciativa que apoia a organização e a qualificação dos processos de trabalho das equipes que atuam na atenção primária para a detecção precoce dos cânceres e a continuidade do cuidado. Além de cursos, são ofertados materiais técnicos e educativos a profissionais e gestores. Daniele Popov para A Voz do Brasil.
3: Professores e educadores de todo o país já podem escrever projetos que usam jogos interativos em sala de aula.
0: É a primeira edição do Prêmio Desenvolvimento em Jogo do Ministério da Integração e do Desenvolvimento Regional.
9: Será realizada a primeira edição do Prêmio Melhores Práticas do Desenvolvimento em Jogo e que está com inscrições abertas até o dia 30 de agosto. A premiação é voltada a práticas de aplicação do desenvolvimento em jogo em ambientes pedagógicos por docentes e facilitadores no ensino formal e não formal. O desenvolvimento em jogo é um material elaborado para comunicar conceitos da Política Nacional de Desenvolvimento Regional através de um jogo estilo RPG. É uma maneira interativa de experiência de aprendizado. O edital contempla práticas desenvolvidas no ensino fundamental e médio, na graduação e pós-graduação em projetos de extensão universitária, instituições comunitárias, escolas legislativas, escolas de governo e atividades formativas em colegiados de políticas públicas e municípios. Serão selecionadas 30 iniciativas pedagógicas distribuídas entre 10 categorias. O resultado final está previsto para ser divulgado em 9 de novembro. Dilson Santa Fé, para a Voz do Brasil.
3: O edital da premiação está disponível em gov.br/mdir.
0: Estudantes e pesquisadores de todo o país têm até esta sexta-feira, 14 de agosto, para se inscrever no Prêmio Jovem Cientista 2026.
3: A premiação busca estimular projetos com soluções inovadoras usando inteligência artificial.
10: Foi observando a rotina dos castanheiros no Vale do Javari, no Amapá, que a estudante Manuele da Costa Pereira desenvolveu um kit portátil para a produção de energia elétrica a partir do sol.
11: Durante essas expedições, a gente começou a observar e a vivenciar o dia a dia deles em campo. E aí, a partir disso, a gente começou a pensar sobre alternativas para melhorar a qualidade de vida deles, né? Que eles não tinham o básico, nem para iluminar um acampamento à noite. Ou quando tinham, eram geradores movidos a óleo diesel, que são pesados e poluentes também. Esse kit ele funciona como um mini gerador de energia elétrica a partir do sol.
10: Foram 2 anos trabalhando no projeto no Instituto Federal do Amapá. O empenho deu resultado e Manuele ganhou o prêmio Jovem Cientista na categoria Estudante de Ensino Superior. Jovens pesquisadores interessados em seguir os passos de Manuele e concorrer ao prêmio têm até o dia 14 de agosto para inscrever projetos. O tema desta edição do Jovem Cientista é Inteligência Artificial para o Bem Comum. A ideia é que estudantes e pesquisadores apresentem projetos que explorem o potencial da IA para a solução de problemas reais, como melhoria de serviços públicos, ampliação do acesso à saúde e educação, inclusão digital e sustentabilidade ambiental. O presidente do Conselho Nacional de Desenvolvimento Científico e Tecnológico, o CNPq, vinculado ao Ministério da Ciência, Tecnologia e Inovação, Olival Freire Júnior, destacou a importância da premiação.
12: A particularidade desse prêmio, que é um prêmio para tentar fisgar um jovem promissor. Então, não é o prêmio para o pesquisador já consolidado. Então, é uma tentativa, nos mantendo na questão do futebol, de você olhar para a divisão de base e dizer, aquele ali tem futuro.
10: Podem se inscrever para o Prêmio Jovem Cientista estudantes do ensino médio, superior, mestrado ou doutorado. Também são aceitas inscrições de mestres e doutores já formados, com idade até 39 anos. Reforçando, as inscrições vão até o dia 14 de agosto e podem ser feitas pelo site jovemcientista.cnpq.br. Com locução de Thaís de Araújo, reportagem Luana Karen.
0: Termina amanhã o prazo para que os candidatos pré-selecionados na segunda chamada do ProUni, o Programa Universidade para Todos, comprovem as informações da inscrição.
3: Os documentos devem ser apresentados diretamente na instituição de ensino para a qual o estudante foi selecionado.
0: Para saber mais, acesse acessounico.mec.gov.br.
3: E essas foram as notícias do Governo Federal.
0: Uma realização da Secretaria de Comunicação Social da Presidência da República.
3: Com produção da empresa Brasil de Comunicação.
0: E agora com as notícias do Poder Judiciário e do Congresso Nacional. Boa noite.
3: Boa noite para você. Até amanhã.
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15: Supremo Tribunal Federal confirma a decisão liminar do ministro Flávio Dino, que reconhece a omissão do Congresso Nacional na regulamentação da mineração em terras indígenas.
16: STJ afasta a prescrição em ação indenizatória sobre os crimes de maio. Pedidos serão analisados pela Justiça Paulista.
15: TSE condena vereador por violência política contra colega mulher.
16: Boa noite, eu sou Arthur Filho.
15: Eu sou Walter Lima.
16: Supremo Tribunal Federal confirma a decisão liminar do ministro Flávio Dino, que reconhece omissão do Congresso Nacional na regulamentação da mineração em terras indígenas.
15: O caso concreto envolve o território Cinta Larga, que abrange cerca de 2 milhões e 700 mil hectares, localizados na divisa entre os estados de Rondônia e Mato Grosso. Marta Ferreira.
17: A Constituição não impede que haja mineração em territórios indígenas, mas condiciona isso à autorização do Congresso Nacional, à consulta às comunidades afetadas e à garantia de participação nos resultados da atividade. Até o momento, no entanto, o Legislativo não definiu as regras para a atividade. Diante dessa situação, a coordenação das organizações indígenas do povo Cinta Larga entrou com ação no Supremo. Em fevereiro, o ministro Flávio Dino, relator do caso, concedeu medida cautelar e reconheceu a existência de omissão inconstitucional do Poder Legislativo, entendimento que foi referendado pelo plenário do STF nesta quinta-feira.
16: Na abertura da sessão plenária desta quinta-feira, o presidente do Supremo Tribunal Federal, ministro Edson Fachin, anunciou apoio ao ministro Flávio Dino, que vem sofrendo ameaças. Vamos ouvir um trecho da fala do ministro.
18: A presidência do Supremo Tribunal Federal, em nome deste tribunal, manifesta solidariedade ao ministro Flávio Dino e reconhece que ameaças à segurança física dos ministros e familiares devem ser apuradas com rigor. A Secretaria de Polícia Judicial do Supremo Tribunal Federal colaborará com as autoridades públicas para a plena elucidação dos fatos e pela responsabilização, inclusive penal, de quem tiver praticado crimes.
15: O presidente do STF também defendeu a democracia, a Constituição Federal e as liberdades fundamentais, como a liberdade de imprensa.
16: STJ afasta a prescrição de 5 anos em ação civil pública de indenização sobre os chamados crimes de maio, ocorridos em São Paulo em 2006.
15: O processo voltará à primeira instância, que deverá analisar os fatos e os pedidos de reparação. Fátima Uchoa.
19: Os crimes de maio foram uma série de episódios violentos marcados por ataques do primeiro comando da capital contra forças de segurança e pela reação policial, que causaram mais de 500 mortes, muitas em situações não esclarecidas. Na origem, o Ministério Público de São Paulo reuniu pedidos de reparação individual e coletiva, incluindo danos, assistência, preservação da memória e medidas de não repetição. Seguindo o voto do relator ministro Teodoro Silva Santos, a maioria da primeira sessão do STJ considerou alegações de execuções sumárias, desaparecimentos de pessoas, participação ou omissão de agentes públicos e falhas nas investigações. Também considerou os compromissos internacionais assumidos pelo Brasil na proteção dos direitos humanos.
16: TSE condena vereador por violência política contra colega mulher.
15: O caso é de Nova Friburgo, no Rio de Janeiro. Fábio Ruas.
20: A vereadora Priscila Pita, do PT, foi vítima de violência política de gênero praticada pelo vereador José Sebastião Rabelo, do Solidariedade, na Câmara Municipal de Nova Friburgo. Sebastião foi condenado a 1 ano de reclusão e teve os direitos políticos suspensos. O TSE ainda declarou José Sebastião inelegível. Para o relator do caso no TSE, ministro Dias Toffoli, o vereador submeteu a colega a constrangimentos, humilhações e ameaças, com discriminação de gênero, com o objetivo de impedir ou dificultar o pleno exercício de mandato de vereadora.
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16: A você, uma boa noite.
15: E até amanhã.
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1: Eu sou Paula Groba.
2: E eu sou Humberto Pinheiro.
1: E estes são os destaques de hoje do Jornal do Senado, que começa agora.
2: Senado aprova a liberação de dinheiro para socorro a vítimas de desastres naturais.
1: Redução de tributos sobre combustíveis e isenções para a Copa Feminina de 2027 são aprovadas.
2: Senado aprova mudanças em imposto para dar mais segurança ao produtor rural.
1: Boa noite.
2: Boa noite.
1: O Senado aprovou a garantia de recursos para o socorro e a assistência a vítimas de enchentes e secas no país. Senadores aprovaram um crédito extraordinário de 305 milhões de reais.
2: O dinheiro deve beneficiar cerca de 1 milhão e 600 mil pessoas. Repórter Alexandre Campos.
3: O dinheiro está sendo destinado a cobrir despesas urgentes e imprevisíveis relacionadas a ações emergenciais de socorro a vítimas, à assistência humanitária e ao restabelecimento de serviços essenciais em diversas regiões do país. O Poder Executivo justificou o pedido de gasto extra, já que o país, no início deste ano, experimentou eventos climáticos diversos, com estiagem em algumas regiões e excesso de chuvas em outras. Em comum, mortes, destruição e deslocamento forçado de pessoas, o que exigiu a liberação do dinheiro de forma emergencial. A relatora da medida provisória na Comissão Mista de Orçamento foi a senadora Tereza Cristina, do PP de Mato Grosso do Sul. Ao apresentar relatório favorável ao texto, ela chamou a atenção para a necessidade de o governo adotar uma postura preventiva, já que muitos desastres se repetem ano após ano.
4: Defesa Civil não espera. Diante de desastres que já atingiram milhões de brasileiros, socorrer as vítimas é dever do Estado, não favor de governo. O desastre é sempre uma tragédia, mas não é uma surpresa. Um país que está estação após estação, precisa correr para socorrer aquilo que poderia ter prevenido, não enfrenta um problema de imprevisibilidade, enfrenta um problema de planejamento.
3: Pelo texto da MP que segue para promulgação, 1 milhão e 600 mil pessoas devem ser atendidas com os recursos liberados.
1: Senadores também autorizaram 3 operações de crédito da cidade de São Paulo com bancos internacionais. 2 delas financiam um programa de redução da emissão de gases poluentes por meio da eletrificação de frota de ônibus. Os empréstimos serão com o Banco Interamericano de Desenvolvimento e com o Banco Internacional para Reconstrução e Desenvolvimento, num total de 496 milhões e 600 mil dólares.
2: A terceira operação será destinada ao Avança Saúde 2, programa de reestruturação da rede hospitalar do município de São Paulo. Os projetos seguem para promulgação.
1: Avançou no Senado o projeto que amplia a transparência das informações que faculdades e universidades devem fornecer aos alunos.
2: Documentos como credenciamento e autorização dos cursos deverão ser apresentados no início de cada período letivo. Repórter Rodrigo Rezende.
5: Instituições de ensino superior deverão apresentar aos alunos, de forma simples e acessível, os atos de autorização e reconhecimento dos cursos superiores oferecidos. A medida deve ser feita no início de cada período letivo. Projeto com esse objetivo, da senadora Jussara Lima, do PSD do Piauí, foi aprovado pela Comissão de Educação do Senado. O senador Espiridião Amin, do Progressistas, de Santa Catarina, apresentou o relatório favorável ao projeto feito pelo senador Confúcio Moura, do MDB de Rondônia.
6: Conferindo segurança aos estudantes quanto à qualidade da instituição e segurança quanto ao curso em que estudam ou estudaram, bem como à sociedade que terá assegurada a formação adequada dos novos profissionais. A expansão quantitativa do ensino superior tem demandado esse tipo de cuidado.
5: A instituição também fica obrigada a apresentar aos estudantes no início do período letivo os programas dos cursos e demais componentes curriculares, sua duração, requisitos, qualificação dos professores, recursos disponíveis e critérios de avaliação. O projeto segue para análise da Câmara dos Deputados.
1: E a Comissão de Constituição e Justiça aprovou o projeto que cria o Estatuto dos Cães e Gatos com deveres para os tutores, como alimentação adequada, vacinação e proteção contra o abandono. O texto também regulamenta os animais comunitários e estabelece regras para garantir o bem-estar dos animais. A proposta segue para a Comissão de Meio Ambiente.
2: Também avançou no Senado um projeto que aumenta as penas para maus tratos e permite, em casos de crueldade praticada por crianças e adolescentes, a aplicação da medida socioeducativa de internação. Repórter Bruno Lourenço.
7: O projeto de lei inclui ações contra animais praticadas com crueldade extrema ou com potencial concreto de causar lesão grave ou morte, como nova hipótese de internação para menores de idade. A proposta também aumenta penas para maus tratos contra animais em geral. A relatora, senadora Leila Barros, do PDT do Distrito Federal, defendeu maior cuidado com os animais.
8: A vedação à crueldade, ela constitui fundamento central do direito animal brasileiro e confere proteção aos animais individualmente considerados. Essa proteção constitucional também se relaciona à dignidade da pessoa humana na medida em que a submissão de animais à crueldade degrada os próprios valores éticos que devem orientar as ações humanas e a atuação estatal.
7: O texto, que será submetido a turno suplementar de votação na CCJ, ainda aumenta a punição em casos que envolvam tortura, abuso sexual ou transmissão das agressões pela internet.
1: O Senado aprovou e seguiu para a sanção o projeto que trata da redução de tributos sobre combustíveis e isenções para a Copa do Mundo Feminina de 2027.
2: O texto também inclui isenções para a produção de fertilizantes e exploração dos chamados minerais críticos. O repórter Pedro Pincer tem mais informações.
9: O projeto prevê a redução de tributos federais sobre a importação, a produção e a venda de óleo diesel rodoviário, biodiesel, gasolina, etanol e querosene de aviação. Segundo o texto, o que o governo deixar de arrecadar será compensado pelo aumento da receita após o início do conflito entre Irã e Estados Unidos em fevereiro deste ano. A relatora, senadora Tereza Leitão, do PT de Pernambuco, destacou a importância da aprovação do texto para o setor de combustíveis em um cenário de conflito iminente entre grandes produtores.
10: Felizmente, o Brasil adotou algumas medidas, como a redução de tributos federais e a concessão de subvenções a produtores e importadores, condicionadas à redução equivalente do preço de venda, que amorteceram o choque sobre os preços domésticos. No caso da gasolina e do GLP, as diferenças entre os preços pré-guerra e os atuais são inferiores a 5%. É necessário, contudo, que essas políticas se mantenham.
9: Entre as medidas para os produtores rurais, o texto reduz de 50% para 30% o limite da receita com exportação para que a empresa possa deixar de pagar o imposto sobre bens e serviços e a contribuição sobre bens e serviços. A União poderá conceder até 5 bilhões de reais em créditos fiscais para a produção de fertilizantes, matérias-primas, remineralizadores e bioinsumos entre 2027 e 2031. A proposta também prevê medidas como regras para a destinação de recursos a hospitais inteligentes de alta complexidade e benefício fiscal para a FIFA para a realização da Copa do Mundo de Futebol Feminino em 2027. O texto segue agora para a sanção presidencial.
1: E quem produz no campo pode ter mais segurança na hora de calcular o imposto sobre sua propriedade. A Comissão de Assuntos Econômicos aprovou mudanças no ITR, o Imposto Territorial Rural, para evitar que benfeitorias e investimentos feitos pelo produtor aumentem indevidamente a cobrança.
2: A proposta agora segue para análise da Câmara dos Deputados. Repórter Marcela Cunha.
11: O texto busca dar mais segurança no cálculo do Imposto sobre a Propriedade Territorial Rural, o ITR, principalmente na definição do valor que serve de base para a cobrança, que é da terra nua, ou seja, sem construções e melhorias. Autor da proposta, o senador Jaime Campos, do União de Mato Grosso, afirma que o modelo atual gera insegurança para produtores rurais.
12: O atual modelo, cálculo do ITR, ele é incoerente e injusto, vamos ser honestos aqui. O preço de mercado, lamentavelmente, às vezes não é compatível. O problema prejudica muitos produtores rurais do nosso Brasil.
11: A proposta também prevê que o ITR não seja cobrado sobre imóveis rurais invadidos quando a ocupação impedir o uso econômico da propriedade e permite que o contribuinte apresente um contralaudo técnico válido por 5 anos quando discordar dos valores usados pela Receita Federal para calcular o valor da terra.
2: Com edição de Paula Groba e trabalhos técnicos de João Lira, o Jornal do Senado fica por aqui. Acompanhe agora as notícias da Câmara dos Deputados. Boa noite.
1: Boa noite e até amanhã.
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14: Câmara cria benefício fiscal para empresas de combustíveis e fertilizantes.
15: Projeto cria fundo para financiar exportador atingido por tarifas dos Estados Unidos.
16: Plenário obriga a realização de check-ups periódicos para mulheres no SUS.
17: Deputados fixam regras para reconhecimento facial em espaços públicos.
18: Boa noite. Na primeira semana de esforço concentrado antes das eleições, os deputados aprovaram várias matérias. Entre elas, a Câmara aprovou regras para o uso de reconhecimento facial em espaços públicos, como informa o repórter Antônio Vital.
19: A Câmara dos Deputados aprovou o projeto que define regras para o uso de sistemas de reconhecimento facial por órgãos do governo e nos serviços públicos essenciais, como ônibus e metrô. O projeto, apresentado pelo deputado Rodrigo Gambale, do Podemos de São Paulo, permite o uso do reconhecimento facial em estações de metrô, trem e ônibus, no interior de composições e plataformas, nas ruas, edifícios públicos e repartições administrativas. Mas o texto prevê ressalvas. De acordo com a proposta, uma pessoa não poderá ser abordada, detida ou ter seus direitos restringidos apenas porque foi identificada por um sistema automático. Antes de qualquer medida, a identificação terá que ser conferida por uma pessoa. O mesmo vale para o envio de alertas a órgãos de investigação criminal. O texto também proíbe o uso do reconhecimento facial para perseguição de pessoas ou grupos por motivos discriminatórios, políticos, ideológicos ou religiosos. Fica ainda proibida a vigilância em massa, sem motivo específico, bem como o monitoramento de áreas sensíveis, como banheiros, vestiários e locais de culto. Já o tratamento de dados biométricos só poderá ocorrer em atividades de investigação ou segurança pública, controle de acessos a locais restritos com consentimento do titular, prevenção de fraudes, busca de pessoas desaparecidas, localização de foragidos da justiça, prevenção de atentados, apoio a ações de defesa civil ou resposta a emergências. Relator em plenário, o deputado Sinaldo Bulhões Júnior, do MDB de Alagoas, defendeu que a tecnologia pode fortalecer a segurança em locais de grande circulação e ajudar as forças policiais na localização de foragidos e de pessoas desaparecidas. Ele também argumentou que a regulamentação é necessária porque o reconhecimento facial já vem sendo usado por estados e municípios sem regras nacionais unificadas.
20: A eficácia desses sistemas é demonstrada pelos diversos casos recentes em que suspeitos e condenados por crimes bárbaros ficam identificados e presos pela polícia graças à tecnologia do reconhecimento facial. Os sistemas de reconhecimento facial e os demais meios automatizados de identificação biométrica apresentam ainda outras vantagens. Eles mostram-se dissuasórios de delitos como assédios em transportes públicos.
19: O projeto também prevê regras de governança e transparência. Os sistemas terão que manter registros de auditoria, adotar criptografia e controle de acesso às bases de dados, além de realizar testes periódicos de precisão. Obriga ainda o poder público a priorizar tecnologias certificadas em relação à neutralidade racial e à correta identificação de características físicas. A fiscalização caberá à Autoridade Nacional de Proteção de Dados, a ANPD. O projeto que estabelece regras para o uso de reconhecimento facial em espaços públicos agora será analisado pelo Senado. Rádio Câmara de Brasília, com informações de Daniele Lessa, Antônio Vital.
13: Educação.
15: Os deputados aprovaram proposta que impede a retenção dos recursos do fundo que financia a conectividade das escolas públicas. O governo foi contra a medida, como explica a repórter Ana Raquel Macedo.
21: O plenário da Câmara aprovou o projeto que impede que o governo retenha os recursos do Fundo de Universalização dos Serviços de Telecomunicações, o FUST. O FUST é destinado a financiar a expansão da infraestrutura de comunicações, a conectividade de escolas públicas, a cobertura em áreas rurais e remotas e a conexão de pontos de interesse público. O fundo é financiado por empresas de telecomunicações que contribuem com 1% de sua receita operacional bruta. Além de tornar os recursos do FUST não sujeitos a contenções orçamentárias, a proposta também prorroga por mais 5 anos o benefício de redução de até 50% da contribuição ao FUST para empresas do setor que investirem recursos próprios em programas aprovados pelo Conselho Gestor do Fundo. O projeto foi apresentado pelo deputado Juscelino Filho, do PSDB do Maranhão, e recebeu parecer favorável da relatora, deputada Maria Rosas, do Republicanos de São Paulo. No plenário, foi aprovado com 333 votos favoráveis e 91 contrários. A bancada do governo criticou a proposta. O deputado Tarcísio Mota, do PSOL do Rio de Janeiro, defendeu o uso do FUSTE para levar conexão às escolas, mas questionou os critérios para a proibição de retenção dos recursos.
0: Na hora que a gente está falando em gastos sociais, contingencia, e na hora que a gente está falando de outras coisas, como esse, que embora seja para escolas, ele é definido por um conselho gestor da própria empresa, aí não pode contingenciar.
21: Já o autor da proposta, deputado Juscelino Filho, ex-ministro das Comunicações do governo Lula, disse estranhar a falta de apoio da bancada governista. Ele disse que o fundo, criado no ano 2000, ficou mais de 20 anos sem ser usado.
4: Estamos garantindo o não contingenciamento do FUSTE, garantindo a sua renovação por 5 anos para que os projetos, todos os mecanismos que são aprovados no Conselho Gestor, onde tem representantes de vários ministérios, sejam executados.
21: O projeto que impede que o governo retenha os recursos do Fundo de Universalização dos Serviços de Telecomunicações, o FUSTE, seguiu para a análise do Senado. Da Rádio Câmara de Brasília, com informações de Antônio Vital, Ana Raquel Macedo.
13: Justiça.
18: A Câmara aprovou o projeto que reajusta o valor das custas na Justiça Federal. Entenda a questão com o repórter Márcio Aquilissardi.
22: O plenário da Câmara aprovou o projeto que reajusta o valor das custas processuais cobradas pela Justiça Federal. As custas são os valores que as partes de um processo têm que pagar para cobrir os gastos com os serviços da Justiça durante um processo. Elas funcionam como uma taxa para manter o trabalho de juízes, servidores, cartórios e atos como citações e perícias. O projeto apresentado pelo Superior Tribunal de Justiça, o STJ, também cria um fundo para financiar a modernização da Justiça Federal. E esse fundo não poderá ser usado para pagar salários. A proposta define valores para as custas relativas às diversas etapas dos atos judiciais. As custas de uma ação civil, por exemplo, correspondem a 2% do valor das causas e variam de um valor mínimo de R$ 112 até o máximo de R$ 62 mil. De acordo com o projeto, os valores serão corrigidos a cada 2 anos e ficarão isentos do pagamento pessoas que ganham menos de R$ 5 mil por mês, o governo federal, estados e municípios. Também ficam isentos o Ministério Público, a Defensoria Pública e os autores de ações populares, ações civis públicas e ações coletivas. A proposta teve como relator no plenário o deputado Rubens Pereira Júnior, do PT do Maranhão. Ele disse que o reajuste do valor e a criação do fundo vão ajudar a melhorar os serviços da Justiça Federal.
23: Esse fundo vai permitir melhor aparelhamento da Justiça Federal, vai permitir maior interiorização da Justiça Federal, vai permitir que nós ampliemos a quantidade de mutirões da Justiça Federal e que, portanto, sem dúvida alguma, vem em boa hora para melhorar a prestação de serviço jurisdicional no nosso país.
22: O projeto que reajusta o valor das custas processuais cobradas pela Justiça Federal foi enviado para sanção presidencial e pode virar lei. Da Rádio Câmara de Brasília, com informações de Antônio Vital, Márcio Aquilissardi.
13: Transportes.
15: O plenário da Câmara aprovou punição para quem usar veículo ou embarcação para abandonar animais. O repórter Marcelo Larcher nos traz as razões para a proposta.
24: A Câmara dos Deputados aprovou o projeto que altera o Código de Trânsito e a Lei de Segurança do Tráfego Aquaviário para tornar infração gravíssima o uso de veículo ou embarcação para abandonar animais. A punição será multa multiplicada por 10 e suspensão do direito de dirigir por 12 meses. No caso de abandono de cão ou gato, a suspensão do direito de dirigir será maior, de 18 meses. Se o abandono resultar em morte, atropelamento ou lesão do animal, a multa será aplicada em dobro. Em caso de reincidência no período de até 24 meses, o motorista terá a Carteira Nacional de Habilitação cassada. As mesmas regras valerão para quem usar embarcação, como barco a motor, lancha ou moto aquática, para abandonar animais em locais como rios, lagos e represas. Relator da proposta, o deputado Fred Costa, do PRD de Minas Gerais, argumentou que o abandono de animais é uma forma grave de crueldade e que o uso de veículo torna a conduta ainda mais reprovável. Segundo ele, muitas vezes o animal é levado para um local distante, justamente para dificultar o retorno, o resgate ou a identificação do responsável. O relator também afirmou que esse tipo de abandono aumenta o sofrimento do animal e o risco de morte, atropelamento, fome, sede, doenças, exposição ao clima e ataques de outros animais. No caso das vias públicas, ele destacou ainda o risco para a segurança do trânsito. No plenário, o relatório foi lido pelo deputado Luiz Lima, do Novo do Rio de Janeiro, que defendeu a proposta.
3: Esse projeto traz a possibilidade do motorista ter a sua cassação em relação à sua habilitação, se ele for um reincidente de abandono de animais no prazo de 24 meses, e parabenizar o deputado Fred Costa.
24: O plenário aprovou ainda a medida provisória que destina 305 milhões de reais ao Ministério da Integração e do Desenvolvimento Regional. O objetivo é financiar ações de proteção e defesa civil em resposta a desastres naturais como chuvas intensas e secas, que afetam diversas regiões do Brasil. A medida provisória e o projeto que pune o uso de veículo ou embarcação para abandonar animais seguiram para análise do Senado. Da Rádio Câmara de Brasília, com informações de Daniele Lessa e Antônio Vital, Marcelo Larcher.
13: Saúde.
18: A Câmara aprovou o projeto que obriga a realização de check-ups periódicos para mulheres no SUS. O texto já pode seguir para a sanção presidencial e virar lei, como nos informa Ana Raquel Macedo.
21: A Câmara dos Deputados concluiu a aprovação do projeto que obriga o Sistema Único de Saúde, o SUS, a disponibilizar check-ups anuais para as mulheres, com consultas médicas e exames. O projeto, apresentado pela deputada Nelly Aquino, do Podemos de Minas Gerais, foi aprovado pela Câmara em 2024 e, depois disso, foi alterado pelo Senado. O texto prevê que o SUS deverá oferecer o serviço com base em critérios baseados nas doenças e problemas de saúde com maior incidência, de acordo com critérios epidemiológicos. Também obriga a realização de campanhas para conscientizar as mulheres sobre a prevenção de doenças. Entre os exames previstos estão os destinados a identificar casos de hipertensão arterial, diabetes e doenças relacionadas ao colesterol. A prevenção de doenças cardíacas e de casos de câncer foi a principal justificativa da autora para a necessidade do check-up anual das mulheres na rede pública de saúde. Ao retornar para a Câmara, depois de ser modificado pelo Senado, o projeto foi defendido também pelo relator, deputado Paulo Soares, do Podemos de São Paulo.
5: Projeto fundamental no cuidado com a saúde preventiva de todas as mulheres do nosso país. É importantíssimo que a gente possa debater a situação da saúde preventiva, criando mecanismos que deem condições, inclusive, de diagnóstico precoce, por exemplo, das doenças oncológicas.
21: O projeto que propõe check-up anual para mulheres na rede pública de saúde também prevê campanhas de divulgação sobre a importância das atividades físicas, orientações sobre saúde mental e sobre o calendário de vacinas. Depois de aprovado pelo plenário, o projeto seguiu para a sanção presidencial e pode virar lei. Da Rádio Câmara de Brasília, com informações de Antônio Vital, Ana Raquel Macedo.
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13: Economia.
15: A Câmara aprovou um projeto que cria benefícios fiscais para empresas de combustíveis, terras raras e fertilizantes. O repórter Antônio Vital acompanhou a votação.
19: A Câmara dos Deputados aprovou o projeto do governo que permite que o excesso de arrecadação provocado pelo aumento do preço dos combustíveis registrado desde o início do ano se transforme em subsídio e subvenções para empresas do setor. O objetivo é reduzir o impacto da guerra entre os Estados Unidos e Irã nos preços do óleo diesel, biodiesel, gasolina, etanol e querosene de aviação. A proposta reduz a alíquota de tributos federais sobre a importação, produção e comercialização desses combustíveis. As empresas terão direito ainda ao uso de créditos tributários para descontar o pagamento de tributos, como PIS/PASEP e COFINS. A medida vale apenas para este ano, mas a empresa que não utilizar os créditos em 2026 poderá descontar do pagamento da CBS, tributo criado pela reforma tributária que começará a ser cobrado no ano que vem. O projeto também autoriza o governo a conceder créditos fiscais a empresas produtoras de fertilizantes entre 2027 e 2031, dentro do limite total de R$1 bilhão por ano. A relatora, a deputada Marussa Boldrin, do Republicanos de Goiás, alterou o texto original do governo e acrescentou na proposta benefícios para empresas do setor de minerais críticos e estratégicos e aquelas envolvidas na realização da Copa do Mundo Feminina. Excepcionalmente, os benefícios tributários concedidos a essas empresas ficam de fora de exigências previstas na Lei de Responsabilidade Fiscal. Dessa forma, obrigações como estimativa de beneficiários, metas de desempenho e mecanismos de avaliação de resultados deixarão de ser cobradas, o que vai valer apenas para este ano. A proposta também determina que os mesmos benefícios fiscais para a cadeia dos combustíveis fósseis sejam concedidos a dos biocombustíveis, para não provocar distorções no setor. Autoriza ainda o uso de créditos tributários pelas empresas produtoras de etanol. A relatora Marussa Boldrin justificou a importância da proposta.
7: Quando o mundo entra em crise, quem não pode pagar a conta é o brasileiro. Não pode ser o caminhoneiro na hora de abastecer, não pode ser a mãe de família quando a conta chega lá no supermercado, não pode ser o produtor rural quando coloca o trator para trabalhar. E muito menos podemos cometer os erros de tirar a competitividade do biocombustível, fruto de quem produz energia limpa dentro do nosso país.
19: O texto final aprovado contém limites para benefícios fiscais e subvenções, que na prática são uma espécie de ajuda financeira às empresas. Para os produtores de álcool, esse limite será de R$1,2 bilhão por ano. As empresas beneficiadas terão que ser aprovadas pela Receita Federal. O projeto foi aprovado por 318 votos contra 113, com críticas da oposição, como as feitas pelo deputado Luiz Lima, do Novo do Rio de Janeiro.
3: Se nós fizéssemos conta nessa casa, como a gente faz conta na nossa própria casa, a gente não votaria a favor de um projeto como esse, que à primeira vista pode ser benéfico numa redução ali do preço do combustível, mas é uma bomba num lado da sociedade que está precisando de algo muito mais importante e vital.
19: Apesar das alterações feitas no texto original, o governo defendeu a aprovação do projeto, como disse a deputada Jandira Fegali, do PCdoB do Rio de Janeiro.
8: Esse projeto, ele possibilita a manutenção do preço dos combustíveis, a diferenciação com o etanol, que também é constitucional, e possibilita investimentos nacionais na área de fertilizantes e pesquisa de terras raras e minerais críticos.
19: Projeto que permite subsídios e subvenções para empresas produtoras e importadoras de óleo diesel, biodiesel, gasolina, etanol e querosene de aviação, seguiu para análise do Senado. Rádio Câmara de Brasília, Antônio Vital.
13: Votação.
18: Os deputados aprovaram um projeto que cria um fundo para financiar exportadores atingidos por tarifas dos Estados Unidos. A reportagem é de Márcio Aquilissardi.
22: O plenário da Câmara aprovou o projeto apresentado como resposta às tarifas impostas pelos Estados Unidos aos produtos brasileiros. O projeto, já aprovado pelo Senado, autoriza a criação de um fundo para ampliar o crédito a empresas exportadoras brasileiras, diretamente atingidas pelas tarifas. O Fundo de Crédito à Exportação servirá para financiar capital de giro, compra de máquinas e investimentos produtivos. E contará com recursos do orçamento e outras fontes, como o Fundo de Garantia à Exportação, o FGE. A proposta estabelece regras para uso dos recursos, como limites para despesas administrativas e para o pagamento dos agentes financeiros envolvidos nas operações de crédito. A gestão ficará a cargo de um comitê coordenado pelo Ministério do Desenvolvimento, Indústria, Comércio e Serviços. Já a execução das operações será de responsabilidade do BNDES. O projeto também prevê compartilhamento de riscos entre fundos garantidores. O objetivo é ampliar a oferta de crédito sem comprometer os gastos públicos. O relator, deputado Isnaldo Bulhões Júnior, do MDB de Alagoas, resumiu o objetivo da proposta.
9: A matéria vem a criar um fundo auxiliar. Hoje as operações de exportações, elas são suportadas por um fundo garantidor. Que esse fundo vem, como já fala o nome, a garantir, a afiançar as operações de crédito para a exportação das empresas brasileiras. E o Fundo Auxiliar vem para evitar qualquer insegurança ao Fundo Garantidor.
22: O projeto que autoriza a criação de um fundo para ampliar o crédito a empresas exportadoras brasileiras seguiu para a sanção presidencial e pode virar lei. Da Rádio Câmara de Brasília, com informações de Antônio Vital, Márcio Aquilissardi.
15: Termina agora o Jornal Câmara dos Deputados, produzido pela Rádio Câmara, com trabalhos técnicos de Wellington Teles e a apresentação de Val Monteiro e Luciana Vieira. Uma boa noite para você.
18: A Voz do Brasil volta amanhã. Boa noite.
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0: 10:01.
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0: Uma e um.
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1: De volta com mais um bloco do nosso programa Rádio Educar, a ansiedade depois dos 35 anos.
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1: Sobrecargas psicológicas que ocorrem durante a gestação podem contribuir para o desenvolvimento de transtornos emocionais. Entre essas tensões emocionais está a própria rejeição da gestação pela grávida e pelas pessoas importantes a ela. Esse desconforto emocional pode ser um importante fator de risco psicológico. A adaptação psicológica às evidentes mudanças decorrentes da gravidez e a perspectiva de nascimento do bebê também são agentes estressores bastante expressivos e, consequentemente, causadores de forte ansiedade. A ansiedade da mãe com mais de 35 anos pode ainda ser uma resposta à enorme apreensão sobre os possíveis efeitos que a gestação tardia traria ao feto. Felizmente, os atuais exames pré-natais, cada vez mais completos, podem aliviar boa parte dessa angústia.
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0: 2:02.
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1: De volta com Rádio Educar, a importância da prevenção para uma vida benéfica.
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1: Para que o impacto destas ações preventivas seja significativo, elas devem se dar em vários níveis: nacional, regional, comunitário e individual. Devem ser amplas e integradas, alcançando os indivíduos em todos os seus ambientes: casa, escola, trabalho, locais de lazer, e atingir a população nas suas várias fases de desenvolvimento. Da gestante, exposição intraútero, ao idoso, os prestadores de serviços de saúde devem ser consistentes e integrados nas suas mensagens em todos os momentos de contato com a população. E deve-se fazer o uso de vários métodos de intervenção preventiva, comportamental, medicamentosa, rastreamento, enfim. Deve-se promover abordagens transdisciplinares culturalmente adequadas. Além disso, devem ser planejadas para serem de longo prazo ou permanentes. Estas são etapas de um programa progressivo e permanente que os sistemas de saúde devem incorporar, retirando o foco da doença e voltando integralmente suas atenções à saúde, compreendida em todas as suas dimensões.
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1: Vamos nessa. Essa integração maravilhosa de Nordeste.

0: 3 e 2.
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1: Estamos de volta agora trazendo o quarto bloco de hoje. Use o penico portátil.
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1: Embora o objetivo final seja o uso do banheiro, um penico facilmente disponível permitirá à criança experimentar alguma independência. Deixa correr pela casa sem roupas, quando possível. Sem a segurança de uma fralda, a tendência é ficar mais alerta para quando ela quiser fazer xixi ou cocô. Tenha o penico à mão para que ela, a criança, possa agir nesses impulsos. Use roupa íntima de treinamento. Usar roupa íntima de algodão ou descartável é extremamente útil. Como os acidentes irão acontecer, a roupa íntima para este período de treinamento deve ser descartável ou resistente à lavagem, além de confortável e fácil da criança tirar com o mínimo ou nenhum auxílio. Seja paciente, viu? Frequentemente são necessários meses para que a criança domine os esfínteres e possa usar o penico ou o banheiro com segurança.
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0: 4 e 2.
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1: 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Neste bloco, aposentando as fraldas.
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1: Se ela sabe ou se ela simplesmente sabe que foi há pouco, esta consciência ajudará a começar. A sua evacuação são previsíveis? Se forem, a regularidade pode ajudar os pais a identificar horários em que o treinamento tenha mais probabilidade de ser bem sucedido. Ela quer usar roupa de baixo, de criança grande? Este é um sinal de querer ser independente. A roupa íntima também pode servir como uma recompensa para o interesse da criança em treinar os esfínteres. Ela pode baixar e levantar as calças sozinha? Esta habilidade permite o acesso fácil quando ela sentir vontade de utilizar o penico, por exemplo. Ela sabe dizer quando quer ir ao penico? Isto pode parecer óbvio, porém, muitas vezes, o sinal certo para começar o treinamento é simplesmente esperar que ela verbalize o interesse. Acima de tudo, a chave para o sucesso é a paciência. É típico da criança desta idade mostrar um enorme interesse, só para perder toda a motivação quando a atividade deixar de ser novidade. Relaxe então, o interesse vai voltar. Lembre-se de elogiar o sucesso, mas nunca castigar os insucessos. O próximo passo é auxiliar a criança a identificar, né, os sinais que o corpo está enviando.
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0: 5 e 2.
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1: Olá, começa mais um Rádio Educar. Muito prazer, sou José Araújo e hoje vamos falar sobre o que é diabetes.
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1: Os alimentos sofrem digestão e se transformam em açúcar, conhecido como glicose, que é absorvida para o sangue. A glicose é usada pelos tecidos como energia e a sua utilização depende da presença de insulina, uma substância produzida nas células do pâncreas. Quando a glicose não é bem utilizada pelo organismo, ela se eleva no sangue, o que chamamos de hiperglicemia. Diabetes é esse aumento de glicose no sangue. Praticamente 90% dos portadores dessa doença é da diabetes tipo 2, que é pouco sintomática, podendo passar despercebida e retardar, portanto, o diagnóstico e o tratamento, e favorecer a ocorrência de complicações. A doença é comum para pessoas com familiares próximos portadores de diabetes, pessoas com mais de 45 anos, obesos, pessoas com pressão alta ou colesterol elevado e mulheres com antecedentes de filhos nascidos com mais de 4 quilos.
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0: 6:04.
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1: Que Deus abençoe a sua vida. Estamos no ar agora com o programa da Prosperidade com Deus. E eu quero chamar a atenção, especialmente para você que me ouve nesse momento e a sua vida tem dado tudo errado. A sua vida financeira tem sido um passo para frente, dois, três para trás. Você se encontra desempregado, a sua empresa está no vermelho, você se encontra endividado. Se você está nos ouvindo através das ondas amigas da Ilha do Mel, é porque Deus está vendo tudo que você está vivendo e quer mudar esta situação. Então fique conosco até às 6:30 e você irá entender o que acontece toda segunda-feira nesta reunião muito forte chamada Prosperidade com Deus. Eu quero que você fique agora com uma música bonita. Eu já volto com todos vocês falando do que estará acontecendo nesta próxima segunda-feira.

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1: Toda segunda-feira nós temos uma reunião voltada para aquelas pessoas que têm lutado, que têm se esforçado, que têm se dedicado para que a sua vida financeira ande, para dar o melhor para a sua família. Mas infelizmente, por mais que a pessoa se esforce, ainda assim ela não consegue ver resultado. O que está faltando para você? É a pergunta que você faz. Eu nasci para sofrer?

0: me ouvindo nesse momento, e talvez você passou a noite inteira em claro. Você não consegue dormir há vários dias. Você acordou agora cedo para ir trabalhar, já está se arrumando para ir trabalhar. Então você não é uma pessoa preguiçosa, mas é uma pessoa que quer vencer na vida. Mas entenda que há um mal por trás de todo o sofrimento que você está passando. Mas através da fé, você aprendendo a usar a fé, através de uma aliança com Deus, essa situação vai mudar. E por que eu garanto que vai mudar? Porque contra fatos não há argumentos. E eu vou provar para você através dos testemunhos que eu vou colocar agora, que para o seu caso tem jeito. Veja só o que aconteceu na vida destas pessoas a partir do momento que elas decidiram fazer uma aliança com Deus.
1: Transformação financeira? É o que você tem buscado? Liquidar as dívidas, conseguir um emprego, limpar o nome, colocar as contas em dia. Na ânsia de resolver os problemas econômicos, muitas pessoas trabalham dia e noite. Trabalham muitas horas, correm contra o tempo, se desesperam e não veem os resultados esperados. E por que isso acontece? Mudança de situação, ela só acontece quando uma pessoa muda sua visão e tem o foco correto. Como ter uma vida de alto padrão se a visão é pequena? Querem que Deus faça coisas grandes, mas só enxergam o lado ruim das situações e das pessoas. Você pode ver a crise e ficar reclamando, ou ver a crise como uma oportunidade de mudar de vida. Tudo é a forma como você enxerga. Um relato bíblico que mostra bem como a pessoa deve enfrentar as adversidades é a do cego Bartimeu. Observando o que está escrito, podemos retirar 5 atitudes fundamentais para ver a transformação na vida profissional e econômica. Primeiro, não importa a sua condição, creia. Segundo, aproveite a oportunidade. Terceiro, seja ousado. Quarto, não demore para obedecer a palavra. Quinto, tenha visão para mudar a sua condição. Participe todas as segundas-feiras do Congresso para o Sucesso.
0: Então, boa noite, dona Thaís. O que aconteceu, mulher de Deus?
2: Eu estava com uma dívida, né? Minha luz estava da minha pizzaria, que eu não tenho mais. Mas aí eu fiz o financiamento, tudo, e eu não tinha esse valor. Era R$2.800 para pagar. E daí eu falei, como é que a gente vai fazer? Né? Eu fiz o propósito com Deus. Vim na segunda, falei, Senhor, eu vou dar esse testemunho na segunda-feira. E eu falei, Senhor, só o Senhor pode fazer algo, porque não tinha como eu fazer. Não tinha de onde vir. Meu aluguel estava atrasado, ainda que eu não dei o testemunho, falei aquela hora, mas estava atrasado também. E então eu falei, Senhor, não tenho condições, não tem mesmo. E meu marido, que recebe o banco, comeu o dinheiro dele também. Não tinha como. E na segunda-feira mesmo, uma semana depois, eu falei, Senhor, bate o martelo lá naquele juiz. Porque é só isso que pode fazer, só o Senhor pode dar o socorro. E foi lá, e ele foi. Aí a advogada ligou 7 horas da noite para meu esposo, falando que uma causa tinha saído dele. Aí eu falei, só o Senhor. E eu não pude vir ainda, porque eu estava ruim. Falei, não, Senhor, segunda-feira que eu for, vou dar o testemunho. E saiu. E a causa foi de 18 mil e o valor era 2.800 que eu tinha que pagar. Então Deus supriu muito mais do que tinha, precisava.
0: Amém, gente? Dê uma salva de palmas para o nome do Senhor Jesus. Quer dizer, ela veio na fé para determinar, Deus vai me dar o socorro. Que foi algumas segundas-feiras atrás que nós fizemos o propósito do socorro. Então a senhora creu. A senhora tem uma aliança com Deus, a senhora veio agir a fé e o poder de Deus se manifestou. A pergunta que fica é, vale a pena fazer uma aliança com Deus?
2: Vale muito. Muito mesmo, nunca. Você acha assim, ai, eu, era um dia antes que eu tinha que pagar. E o desespero, assim, eu falava, Senhor, está nas tuas mãos. Eu fui.

0: Entrei no meu quarto, orei e falei, não, Senhor. Aí de manhã, de noite mesmo, segunda-feira à noite, aconteceu um milagre.
1: Amém. Amém? Dê uma salva de palmas para o nome do Senhor Jesus. Veja só, é isso que acontece quando a pessoa faz uma aliança com Deus. No momento da dificuldade, no momento que ela enfrenta um problema, ela recorre a esse Deus Todo-Poderoso e Deus vem com a resposta. Veja que não é só a pessoa vir na segunda-feira, mas ela perseverar. Não quer dizer que você vindo na segunda-feira, você não vai enfrentar problemas. Mas assim como você acompanhou esse testemunho da dona Thaís, ela enfrentou essa dívida e através da fé, Deus deu a solução, Deus deu uma saída. Assim também vai acontecer com você, se você estiver conosco nesta próxima segunda-feira. Nós temos diversos horários aqui na nossa Catedral da Fé de Paranaguá. Nós temos às 8 horas da manhã, temos às 10 horas da manhã, temos ao meio-dia, temos às 3 horas da tarde, às 18, como também às 19h30. Então, tem reuniões o dia inteiro. Não tem desculpa para que você não esteja nesta reunião e faça uma aliança com Deus e você seja a próxima pessoa a contar testemunhos. Veja agora mais um testemunho.
2: 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Essa tem sido a expressão que personifica a vida de milhares de pessoas, infelizmente. 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O que fazer para resolver esse problema? Como desfrutar do melhor desta terra e, ao mesmo tempo, ter equilíbrio de espírito e paz interior? Nesta segunda-feira, venha receber a direção e o método infalível para alcançar a prosperidade completa e a paz interior. A maior de todas as revelações será entregue para que você desfrute do melhor de Deus na sua vida.
1: Como é que é o nome do senhor?
3: Helder.
1: E o nome da senhora?
4: Ana Maria.
1: O que aconteceu fazendo parte da segunda-feira, fazendo um pacto com Deus através de uma aliança?
4: Eu estava trabalhando, né, normalmente, e veio uma notificação no meu celular de um Pix recebido. E daí, na hora, eu pensei, é um golpe? Só pode, né? Aí, quando eu abri o aplicativo do banco, eu falei, ah, então alguém fez um Pix errado para mim, só pode, né? Aí eu fui ver a descrição desse Pix, era referente a horas irregulares do meu antigo emprego. Aí eu mandei para ele, né? Muito...
3: E também, pastor, mesmo dia, na parte da manhã, eu tava vendo uma dívida, né, que eu tinha, né, e tava parcelando essa dívida. Só que, até achei uma parcela boa, né, que a gente conseguisse para pagar, só que ia precisar da entrada. E a gente não tinha esse dinheiro da entrada. Eu pensei comigo, ah, vou fazer, né, e daí vai para alguns dias para frente e a gente consegue dar um jeito de pagar. Só que quando eu gerei a entrada, foi pro dia seguinte. E a gente não tinha como conseguir. Aí na hora do almoço, a gente conversando tudo como a gente vai fazer, como a gente vai fazer, e a gente falou, ó, Deus vai lá. De alguma forma esse dinheiro vai aparecer. Isso foi na hora do almoço. Quando foi 2h30 da tarde, ela pega e manda mensagem do dinheiro. E esse dinheiro que cai no Pix do processo era 2 vezes mais o valor da entrada que a gente estava precisando. Ou seja, deu para a gente pagar, né, a entrada e ainda ajudar com mais umas coisas ainda, no caso, né? Uhum. E diferente, tipo, se ela tivesse aberto o processo, não, a gente nem sabia desse processo.
1: E já fazia quantos anos?
4: Já tinha uns 5 anos, 6 anos e não tinha nem ideia. Eu saí e eles não pagaram, eu não tinha nem ideia.
3: E foi o sindicato que abriu o processo, recebeu o valor e passou para ela. Sem a gente saber, sem mandar mensagem, sem nada. E foi tipo coisa assim, no mesmo dia, que a gente precisava o dinheiro, no mesmo dia de tarde caiu o valor.
1: Então, a pergunta que fica, vale a pena fazer uma aliança com Deus?
4: Muito, demais.
1: Vale a pena, senhor?
3: Totalmente.
1: Totalmente. Amém, gente? Dê uma salva de palmas pro nome do Senhor Jesus. Olha só o testemunho do seu Helder. Veja que quando a pessoa tem uma aliança com Deus, Deus supre todas as necessidades daquela pessoa que crê. Veja que eles nem sabiam desse dinheiro que eles tinham para receber, e na hora que eles precisavam, na hora que eles necessitavam, eles não sabiam de onde tirar para poder resolver aquela dívida. Deus veio com a providência. E talvez você que me ouve nesse momento, com você acontece totalmente o contrário. Vem um problema e logo vem outro problema, e a solução nunca chega, e a sua vida tem sido um acúmulo de problemas. Um problema financeiro atrás do outro, uma dívida que tem aumentado a cada dia mais, os clientes que estão acabando, você está quase sem clientela, você não está vendendo nada, a sua situação financeira está difícil, você me ouve nesse momento, está desempregado, desesperado, porque você tem que pagar o aluguel, já está acabando a comida nos armários, você não sabe o que fazer para comprar, o seu cartão de crédito já está no limite, você talvez tenha até um trabalho, mas você trabalha para pagar o cartão de crédito. Deus quer mudar esta situação. Tome uma atitude de fé para estar conosco nessa próxima segunda-feira. E eu tenho a certeza que esta situação vai mudar. A nossa Catedral da Fé, ela fica localizada aqui na Alameda Coronel Elísio Pereira, número 715, aqui no bairro Estradinha, bem próximo aqui ao estádio do Rio Branco. Você já acompanhou dois testemunhos de pessoas que vindo participar desta reunião da Prosperidade com Deus, Deus veio em favor da vida delas. Preste atenção em mais um testemunho. Veja só, não é um, dois, nós já vamos agora para o terceiro testemunho. É o poder de Deus que se manifesta na vida daqueles que priorizam a Deus e faz uma aliança com Ele. Preste atenção em mais um testemunho de fé.
2: 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Nesta segunda-feira.
5: Eu sou uma galera que queria sair, pediu a conta. E assim, estava tendo bastante conflito dos gestores com os colaboradores. Daí eu também, né, tentei, tipo, ver se conseguia que me mandasse embora, que eu não queria perder a conta, né, pelo tempo que eu tinha de casa, né, quase 12 anos, que eu perdi todos os meus direitos. Daí, enfim, eu quase que pedi a conta, falei, não, mas não vou aguardar, né, vou esperar. Daí eu comecei também a vir nas segunda-feiras. E, resumindo, assim, daí me desligaram no dia 4 de fevereiro, né, isso eu já estava aqui uma semana aqui. Né, tinha vindo uma segunda-feira. Na segunda-feira que eu vim, daí comecei a mandar currículo. Na terceira, segunda-feira, começaram a me chamar para entrevista. E assim, foi feito, sim, acho que me chamaram, foi em três entrevistas que eu fiz. Uhum. Uma eu não passei, duas eu passei. Né, quando eu dei início, quando me chamaram na segunda, eu já tinha iniciado uma outra, que é na BRF. Daí eu estava uma semana lá e me chamaram nessa segunda, que eu tinha sido aprovada, que a proposta foi bem melhor, questão de benefícios, salário. E daí agora estou nessa empresa lá, até não comentei com meu esposo, hoje eu estava lá no meu serviço, esse novo que eu comecei semana passada, daí me chamaram de novo uma outra empresa, mas agora eu já estou contente nessa. E assim, né, foi questão de três segunda-feiras que eu estava aqui, já me chamaram em várias entrevistas e propostas excelentes. E assim, né, não, como a gente estava até conversando, né, questão de que eu tenho um currículo bom, que eu sou formada, eu tenho pós-graduação, mas eu tenho bastante conhecidos que mesmo tendo formação, às vezes estão desempregados, estão no comércio, aguardando uma oportunidade há muito tempo. Então, que eu digo, né, que não basta só isso, né, tem que buscar a Deus, né. Eu fiz também, como comentei com o senhor, eu fiz uma... um propósito, né, que eu comentei com o senhor. E assim, Deus me respondeu muito rápido. E é isso.
1: Deus colocou a mão. A senhora fez uma aliança com Deus. Lá não estavam valorizando o trabalho da senhora. A senhora não estava satisfeita. Uhum. E aconteceu exatamente como a senhora determinou. Agora a senhora está num trabalho melhor, ganhando melhor, benefícios melhores. Uhum. Teve outras oportunidades e a senhora pôde escolher o melhor para a senhora.
5: E hoje eu recebi uma outra proposta, só que agora, tipo, nessa que eu tô, como eu falei com o senhor, né, tô bem contente e pretendo não sair tão cedo.
1: Amém, graças a Deus. E o senhor?
6: Um detalhe é que as pessoas achavam que, pelo fato que ela tem muito conhecimento, muito contato, acharam que ela seria apenas um peixe, iam chamar ela porque, ah, é o peixinho, né, ia ser chamado. E todas essas entrevistas que ela fez aí não tem nada a ver com nada disso. Tipo, foi pelo mérito dela mesmo, o esforço dela e a fé dela, né?
1: E Deus colocou a mão, né? Então amém, dê uma salva de palmas para o nome do Senhor Jesus. Então agora chegou a hora de você também contar o seu testemunho. Chegou a hora de você também experimentar o poder de uma aliança com Deus. Então se programe para estar conosco nesta segunda-feira, porque eu tenho certeza que você, vindo nesta reunião, você vai aprender a como agir a fé, como estas pessoas que você acabou de acompanhar nestes testemunhos, e assim a sua vida vai andar. Assim você vai ver a manifestação do poder de Deus agindo na sua vida. Agora é você se levantar contra essa situação. Agora é você não aceitar mais a vida de miséria, de derrota, porque existe sim uma saída. Você está nos ouvindo através das ondas amigas da Ilha do Mel, e não é por acaso, mas é Deus te dando a direção do que fazer para que você venha ter uma vida transformada. Então chegou a hora de você saber o que fazer. É você estar nesta segunda-feira aqui na Alameda Coronel Elísio Pereira, número 715, aqui no Barra Estradinha, bem próximo aqui ao estádio do Rio Branco. Nós temos diversos horários: às 8, às 10, ao meio-dia, às 3, às 18 e em especial às 19h30. Veja o melhor horário, esteja conosco, venha determinado e eu tenho certeza que a mudança da sua vida vai acontecer. Vamos agora ao momento da oração e já o encerramento do nosso programa.
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1: Meu Deus e meu Pai, e em nome do Senhor Jesus eu peço agora em favor de todos aqueles que estão ouvindo esta programação. São pessoas desempregadas, são pessoas, meu Deus, endividadas, pessoas se arrumando para ir trabalhar. Eu oro agora por este empresário que talvez se encontre em dificuldades financeiras e se une agora em oração para te pedir socorro, para te pedir ajuda, para pedir ao Senhor, meu Deus, uma saída para a vida dela. Então venha de encontro à necessidade destas pessoas, meu Pai, e dê forças para que ela venha lutar. Reanima a fé desta pessoa, meu Pai, que achava que não tinha mais jeito, que não tinha mais solução. Mas assim como ela ora comigo agora, que o Senhor vá de encontro a todas as necessidades do seu povo, meu Pai. E que o dia de hoje, meu Deus, aquilo que estava dando errado venha começar a dar certo. E que o Senhor venha mostrar um sinal para ela de que o Senhor, meu Deus, escolheu a vida dela para glorificar o seu nome, meu Pai. Pois eu apresento o dia de hoje tudo nas tuas santas e sagradas mãos. E você que crê, diga amém e diga graças a Deus. Então, meu amigo, minha amiga, estamos no fim da nossa programação. Fiquem todos com Deus e até o nosso próximo encontro.
8: Ilha do Mel FM 6:34. 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

0: 6h50.
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0: Agora são 7h07. Muito bom dia! Está entrando no ar o Rede Notícias com as principais informações desta terça-feira. Hoje, dia 18 de agosto de 2026. Na apresentação, Alex Vizzini e Mauro Júnior. Apoio técnico de Natan Santos, Guilherme Prebianca, Josias Nascimento, Rony Peterson, Elano Schenini e Nathalie Fontana. A gerência é de Cadu Motia e a direção-geral da nossa emissora é do José Leonardo Linhares.
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0: Então vamos aos destaques, vamos às manchetes do Rede Notícias de hoje. Dia D da campanha nacional de multivacinação acontece neste sábado em todo o litoral. Aqui em Paranaguá, as unidades básicas de saúde estarão abertas das 8 da manhã até às 5 da tarde para o atendimento à população. Atenção pais e atenção responsáveis. Pré-seleção para novos alunos da Escola do Teatro Bolshoi no Brasil acontecerá no dia 26 de agosto aqui em Paranaguá, para meninas e meninos entre 9 e 11 anos de idade. Doença conhecida como herpes zoster, causada pela reativação do vírus da catapora e que pode provocar lesões e dores na pele, é destaque no episódio de hoje da série especial Pílula de Saúde. Festival Curta Paranaguá abre período para captação de recursos para viabilizar a próxima edição em 2027. O projeto busca empresas, marcas e apoiadores interessados em fortalecer o audiovisual aqui no nosso litoral. Projeto Porto de Cima Cultural mantém inscrições abertas para oficinas gratuitas em Morretes. As atividades são realizadas no Barracão São Sebastião durante todos os dias da semana.
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0: Agora são 7 horas 11 minutos. Mauro Júnior.
2: Fala, vizinho.
0: Bom dia pra você.
2: Fala que eu te escuto.
0: Mauro,
2: agora
0: tava.
2: Agora há pouco eu falei, segura na vinheta. Quando, verdade. Na verdade, era pra falar. Segura na mão de Deus e vai. É mais um Rede Notícias. No ar.
0: É, mais uma terça-feira, mais uma edição pra conta. É,
2: faz parte do jogo.
0: Sim, Mauro, tava até dando uma olhada aqui na lauda de hoje.
2: E molhou muito ou não?
0: Uma olhada.
2: A olhada,
0: sim. Tava vendo o roteiro aqui do jornal, tem bastante coisa no setor policial.
2: Sempre.
0: Na área de urgência, emergência e no trânsito também.
2: Pois é, bom dia, Vizine.
0: Bom dia.
2: Bom dia pra todos que nos acompanham pelo rádio em 90.3 e também pelas plataformas digitais. Muitas notas para o jornal desta terça-feira. Ainda apurações do final de semana, ontem, né, algumas ocorrências também. Teve um acidente de trânsito grave lá na José da Costa Leite, entre o Parque São João e também a Vila do Povo. Teve o vazamento de amônia lá na MBRF, no bairro Embocuí. E ainda, né, algumas apurações da segunda-feira. Então, tem muita notícia pro jornal de hoje.
0: Bom, então, dito isso, mete marcha aí e traz a primeira manchete, Mauro.
2: Então, vazamento de amônia na unidade da MBRF em Paranaguá mobiliza equipes de emergência. 5 pessoas foram atendidas no local.
0: Mauro, é bom destacar aqui, sim, que a própria brigada da empresa, isso, os colaboradores treinados para agir nesse tipo de situação, atuaram em um primeiro momento.
2: Sim, importantíssimo, né, ter uma equipe bem treinada, preparada para esse tipo de situação. Depois, claro, acionaram um corpo de bombeiros, SAMU, o serviço de emergência, mas a equipe da empresa preparada é sempre um fator importantíssimo. Com relação aí aos colaboradores, né, que foram atendidos, nada de grave, mas precisaram ali, né, naquele primeiro momento, até por conta da situação, cuidado especial por tudo, né? O que teve na planta da empresa. Mas nada de grave, todo mundo bem e graças a Deus aí, apenas o susto desse vazamento de amônia lá na MBRF no Embocuí.
0: É, graças a Deus mesmo, nada de grave. Daqui a pouco a gente traz mais informações no Isso. Rede desta terça-feira.
2: O tenente, né, do Corpo de Bombeiros que atendeu
0: no Isso. Rede

0: estava vendendo, comercializando fotos da filha nesse aplicativo.
1: É, Mauro, ela estava vendendo ou estaria vendendo?
0: Então, ela disse que vendeu as fotos. Inclusive, disse que vendeu para um homem lá de Guaratuba. Cabe agora, né? A competentíssima equipe da Polícia Civil lá de Matinhos investigar o caso, que tem, né, toda a indicação de pedofilia. A mãe vendendo, comercializando fotos da filha de apenas 4 anos pelo WhatsApp.
1: E essa mulher aí, pra onde que ela foi?
0: Então, vizinha, a PM atendeu a ocorrência, fez o registro. A mulher, ela foi escoltada até a rodoviária de Matinhos e foi pra casa de parentes aqui mesmo no litoral.
1: É, Mauro, explica por que que a gente não traz tantos detalhes.
0: É pra não expor a criança, né? A mãe, a mulher, ela que se vire, vai pagar pelo crime que cometeu. Agora, divulgando detalhes, o nome da mãe, quem é, pra onde foi, você acaba expondo a criança. E ela já tem o sofrimento, né, do dia a dia, com a mãe que vende a foto, né, no aplicativo. Imagina toda a repercussão, a retaliação. Então a criança, coitada, sofre duas vezes. Por isso que não tem tantos detalhes desse caso, né, lá de Matinhos.
1: Daqui a pouco a gente vai repercutir, então, essa situação de Matinhos no setor policial. É, Mauro, no nosso bate-papo inicial, você falou de um acidente grave de trânsito ali na região da Vila do Povo, Parque São João.
0: É, foi bem na fronteira, sabe, vizinho? Vila do Povo, Parque São João.
1: Tá.
0: Ali é José da Costa Leite, né?
1: Sim.
0: Aquele trecho que vai pra Tílio Fontana, lá no finalzinho, depois ali de Primavera, Vila do Povo.
1: São Carlos.
0: São Carlos, aquela região ali. Então foi na José da Costa Leite, quase na entrada daquele pátio de caminhões, um estacionamento que tem ali. Uma moto que tentava ultrapassar um carro de passeio atingiu um carro que seguia no sentido contrário.
1: Caramba!
0: Entendeu ou não?
1: Entendi.
0: O cara indo com o carro sentido Vila do Povo pela José da Costa Leite. Um outro carro no sentido contrário. O cara da moto foi ultrapassar o carro que seguia no sentido bairro e acertou quase que em cheio o veículo que trafegava do outro lado da pista. Ferimentos graves, uma pancada forte, um rapaz de 20 anos que pilotava a moto. E pela foto, vizinho, a gente percebe que a moto não destruiu tanto. O que acertou na lateral do carro foi a perna do piloto, que teve uma fratura gravíssima na região do joelho, né, e também ali tornozelo da perna esquerda.
1: Bom, e a gente ainda comentou no jornal de ontem, né, Mauro?
0: Sim.
1: Sobre até, pegamos exemplo, lá de São Paulo, do número alto de acidentes de trânsito envolvendo motociclistas.
0: E vizine,
1: diga.
0: Pega o detalhe, bota na tela cheia aí, Prebianca, a foto do carro. Olha a lateral do veículo.
1: Verdade.
0: Tem um rastro de sangue na porta do motorista.
1: Tem mesmo.
0: Então, pra carimbar o que a gente fala todo dia no trânsito. Ontem teve aquela moça na moto, digitando no celular, fazendo selfie no meio dos caminhões. E olha a foto de agora, um Voyage branco atingido pelo piloto da moto, que fazia uma ultrapassagem, não quis esperar, e aí, ó, acertou a lateral dianteira do carro e quase que perde a perna nesse acidente de ontem, ali na região da Vila do Povo.
1: É complicado, né? Complicado. Daqui a pouco a gente vai destacar no quadro Condições das Estradas. É, mas agora, para a gente fechar o giro das manchetes, qual que é a próxima?

0: Próxima, Mauro.
1: Então, a próxima e a última, né? Uma mulher que foi ameaçada no portão de casa por um homem que pilotava uma moto. Além das ameaças verbais, esse camarada também efetuou 2 disparos de arma de fogo.
0: É, alguém foi atingido, foi alvejado?
1: Não, ninguém atingido, ninguém baleado. Um tiro foi para o alto e o outro foi para o chão. O do chão, né, poderia ter ricocheteado e atingido alguém, mas ninguém aí alvejado pelos disparos.
0: É um livramento, né, Mauro?
1: De fato, livramento.
0: Essas e outras informações você vai acompanhar tudo a partir de agora no Rede Notícias, que já está no ar.
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4: Olá, eu sou o Leonardo Furlan, meteorologista. Este é o boletim Cimepar Informa, com a previsão do tempo para o dia 18 de agosto de 2026 no Paraná. A terça-feira será de forte aquecimento sobre o estado, com a atuação de uma massa de ar mais aquecida e seca, o que dificulta a formação de nuvens, mantendo a chuva concentrada entre o Rio Grande do Sul e o Uruguai. No amanhecer, temperaturas agradáveis e possibilidade para nevoeiros entre o Centro-Sul, Campos Gerais e o Leste, mas que rapidamente se dissipam à medida que o sol aparece. Os valores nos termômetros ficam ao redor dos 30 graus em todas as regiões, ultrapassando a marca dos 35 graus, especialmente no oeste e noroeste. Novamente, os ventos soplam na direção norte, com moderada a forte intensidade. A temperatura mínima está prevista entre o Centro-Sul e Campos Gerais, com 14 graus. As máximas serão registradas no noroeste e oeste, com até 36 graus nos termômetros. No site do Cimepar você encontra a previsão do tempo detalhada para cada município e região nos próximos 15 dias. 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

0: Leonardo Furlan trazendo a previsão do tempo para todo o nosso estado para esta terça-feira, dia 18 de agosto. Vamos falar aqui da nossa região, tempo e temperatura para o litoral do Paraná, Mauro.
1: Então, Vizinho, a imagem que a gente tem da unidade móvel, ela mostra um tempo bem fechado. Aqui do alto do Palácio do Café, eu acredito até que a gente percebe a neblina.
0: Tá, tem
1: mais
0: mesmo.
1: Na área portuária, ali na Oceania, costeira, na região do Valadares e também na Baía de Paranaguá. Essa neblina, agora há pouco, ela estava mais na região do centro e agora está se concentrando ali na Baía de Paranaguá. E qual o ditado que tem quando a neblina aparece?
0: É neblina que baixa,
1: sol
0: que racha.
1: Então, só confirmando o que o Furlan, né, já falou lá do Cimepar. É uma terça-feira com temperaturas altas. Se preparem, os termômetros no litoral podem chegar em 30, 31,
0: opa,
1: 32 graus. Previsão para Antonina é de 32 graus de máxima, né, nesta terça-feira e, claro, com tempo bom, até porque a neblina daqui a pouco vai embora.
0: Falando do tempo de momento, de agora pela manhã, destacando aqui as cidades do litoral do Paraná, Mauro.
1: Então, começa com 18 em Morretes e Guaraxaba, vai para 19 nos Balneários, 20, 21 em Antonina e 21 também aqui em Paranaguá. Bastante nebulosidade, neblina e um tempo ainda fechado aqui na nossa região.
0: E o tempo e temperatura para Curitiba e região metropolitana?
1: Então, capital e o entorno, agora cedo, 16 graus, a máxima que hoje vai a 28. Curitiba hoje e região metropolitana com tempo bom, temperaturas altas que podem chegar aí a 28 até 29 graus no termômetro.
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0: São 7 horas e 26 minutos. O Festival Curta Paranaguá está com captação aberta via Lei Rouanet para sua segunda edição e agora busca marcas e apoiadores para fortalecer o audiovisual aqui no litoral do Paraná. Então, se você tem uma empresa ou deseja conectar sua marca ao maior encontro cinematográfico da região, apoie esse projeto que está oferecendo vantagens competitivas.
1: A primeira edição do festival foi realizada em 2024 e reuniu quase 2.000 pessoas. De acordo com o diretor artístico do evento, o Márcio Branco, a intenção é captar recursos até o final desse ano, para realizar o festival no ano que vem, né, 2027, o Curta Paranaguá.
4: Então, a primeira edição do Curta Paranaguá, ela foi feita através da Lei Paulo Gustavo. É uma lei de fomento, né, que foi feita para os artistas do audiovisual, após a pandemia, que ficaram todos sem trabalho, né? E nós fizemos esse festival com R$ 125 mil. E acabamos apresentando e dando para o público muito mais do que esse valor. Porque se você pensar, a cada um real investido na cultura, você retorna 6,50 para a população, para o mercado. Então, assim, é um valor muito grande, né, para você investir na cultura. E foi importante também a gente realizar esse projeto pela Lei Paulo Gustavo, porque nós montamos, né, um currículo, uma base para a gente poder apresentar o projeto da Lei Rouanet, que fomos aprovados, né, no valor de R$418 mil, que ainda é um valor pequeno para festivais. E nós estamos com a captação aberta até 31 de dezembro de 2026. A nossa intenção é captar até o final desse ano para fazer o festival em 2027. As empresas que são tributadas pelo lucro real, elas podem direcionar até 4% do imposto devido para eventos culturais aprovados pela Lei Rouanet. O que é importante a gente saber de um evento cultural? Né? O dinheiro não fica só com o produtor. Ele gera emprego, ele gera movimento na cidade, né? Turismo. Nós trabalhamos, contratamos hospedagem, transporte, alimentação, né? Materiais gráficos. Tudo que engloba uma grande produção, o dinheiro é distribuído nesses setores. Eu acho que é importante para todo produtor cultural e para as empresas também, que haja um relacionamento institucional entre as duas partes, para que os dois saibam o que cada um espera de um evento. Para você aprovar um projeto, ele já deve estar bem estruturado, né? E com a primeira edição do festival, a gente já teve uma experiência grande, já sabemos o que nós vamos fazer e melhorar na próxima edição. E você, que é diretor de marketing, né, responsável pelos patrocínios da sua empresa, dê uma forcinha para o Curta Paranaguá, o Festival de Curtas Metragens, que está procurando patrocínio para a sua segunda edição, que vamos ter muitas novidades. E vamos abrir esse canal, esse relacionamento, para a gente saber o que a gente pode fazer em conjunto.

0: Ou quem quiser conhecer melhor o Porta Paranaguá.
1: Só lembrando que tava com um mau contato ali no microfone, né? O Alex voltou. Ficou falando e ninguém entendia nada. Agora...
0: Não tava mudo aí.
1: Voltou.
0: Tá tudo certo.
1: Isso.
0: Só acessar o site do evento, que é www.curtaparanaguá.com.br/patrocínio.
1: E lembrando que nós não temos o Teatro Raquel Costa, né? Em 2024, o festival, né, boa parte do que foi realizado aconteceu no teatro. E nós não temos o Teatro Raquel Costa. Então é mais um desafio para a turma do festival. Mas que com certeza, ano que vem, acontece aí de uma forma brilhante, reunindo os talentos parnanguaras nesse importante festival da área aí cinematográfica.
0: Agora vamos para Pontal do Paraná, porque a prefeitura vai realizar uma mobilização para doação de sangue. Será no dia 28 de agosto, com transporte gratuito até a sede do EMEPAR aqui em Paranaguá. A ação tem como objetivo ampliar o número de doadores e também contribuir para a manutenção dos estoques de sangue que são utilizados no atendimento de pacientes em todo o nosso litoral.
1: E parabéns para a iniciativa de Pontal do Paraná, né? Vai reunir a turma, trazer todo mundo em um dia exclusivo. Então, parabéns aí para a iniciativa de Pontal do Paraná. O transporte vai sair de todas as unidades básicas lá de Pontal do Paraná. Começa às 6 horas da manhã, pegando a turma. Aí vai na UBS de Pontal do Sul. Depois passa pela UBS de Xangri-Lá. Aí o ônibus passa por Ipanema. Vai para a UBS de Praia de Leste. UBS do Jardim Canadá. E na sequência, né, até o pátio da Prefeitura de Pontal, com chegada prevista para 7 horas da manhã.
0: Aí depois da parada lá na Prefeitura de Pontal do Paraná, o ônibus continua a viagem aqui para Paranaguá, onde os voluntários vão realizar a doação no EMEPAR. O município informou que a iniciativa busca fortalecer esta corrente de solidariedade e garantir que os estoques permaneçam em níveis adequados para o atendimento da população.
1: Parabéns para Pontal do Paraná, que Matinhos, que Guaratuba, que Morretes, que Antonina sigam o mesmo exemplo. É importantíssimo. Os interessados podem realizar a inscrição, né, para esse mutirão de transporte de doadores de forma antecipada. Tem um formulário, né, que está disponibilizado lá no nosso site, ilhadomelfm.com.br. Procura lá a matéria da doação de sangue de Pontal e aí tem o formulário online. Você preenche de forma antecipada e participa aí desse grande mutirão que acontece no dia 28 de agosto.
0: Tem 10 dias aí para você se organizar. Dia 28 Isso. É fora a sexta-feira desta semana, na outra sexta-feira, dia 28 de agosto. Agora são 7 horas e 34 minutos. Nós vamos dar uma pausa. Primeiro intervalo comercial do Rede Notícias desta terça-feira e já voltamos.
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0: 7h34.
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0: Agora são 7 horas e 38 minutos, estamos de volta com Rede Notícias e estamos vivendo a campanha Agosto Lilás, que é o mês de conscientização nacional, de conscientização de combate à violência doméstica e familiar contra a mulher. A repórter Giovana Saad, ela conversou com a secretária da Mulher, Desenvolvimento Social e Igualdade Racial de Paranaguá, Carolina de Miranda, sobre o funcionamento do Centro Integrado de Atendimento e Valorização da Mulher, que foi inaugurado recentemente pelo município.
1: O Agosto Lilás reforça a importância do combate à violência contra a mulher. E aqui em Paranaguá, o Centro Integrado de Atendimento e Valorização da Mulher oferece acolhimento, orientação e apoio às vítimas. E para falar sobre esse trabalho, conversamos hoje com Carolina de Miranda, ela que é Secretária Municipal da Mulher, Desenvolvimento Social e Igualdade Racial.
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3: O Centro de Atendimento Integrado e de Atendimento e Valorização da Mulher foi pensado com muito carinho para todas as mulheres parnanguaras no intuito de que elas pudessem encontrar um espaço de acolhimento, de proteção, de fortalecimento da sua autonomia e de desenvolvimento pessoal e profissional. A gente sabe que muitas mulheres saem de seus relacionamentos abusivos destruídas, sem o seu pertencimento. Então esse espaço ele foi pensado para que a mulher pudesse encontrar esse apoio, para que todas as mulheres parnanguaras, independente da sua renda, da sua classe social, pudessem encontrar aqui um espaço de identificação e de acolhimento e de desenvolvimento pessoal para que ela possa reconstruir sua vida junto dos seus filhos e de seus familiares. Aqui nós ofertamos orientação profissional para que as mulheres possam buscar orientação para inserção no mercado de trabalho, elaboração de currículos, destinação às vagas de emprego em parceria com a Secretaria do Trabalho. Nós ofertamos aqui orientação e incentivo ao empreendedorismo, porque muitas mulheres estão incluídas no mercado produtivo, contudo, não possuem conhecimento relacionados à regularização. Então, através do empreendedorismo, do MEI, ela pode estar regularizando seus direitos, regularizando a sua inclusão produtiva no mercado. Nós ofertamos também orientação social. Então, quando a mulher vem até o Centro Integrado de Atendimento, ela pode estar buscando orientações relacionadas a benefícios sociais, orientações relacionadas aos serviços de outras secretarias, e muitas vezes elas não sabem onde encontrar esses serviços, essas portas abertas. Nós temos também o atendimento de desenvolvimento pessoal, que é uma equipe que vai atender a mulher na reconstrução da sua autonomia, do fortalecimento e desenvolvimento pessoal da mulher. E durante o atendimento aqui, a mulher pode vir a relatar uma situação de violência ou pode, inclusive, direcionar o serviço para que a mulher possa vir aqui. A gente faz o encaminhamento para outros serviços que atendem a mulher especificamente vítima de violência doméstica. Nós temos o acolhimento temporário também, onde nós garantimos a sua segurança, a segurança dos seus filhos, para que você possa reconstruir a sua vida. Então, para as mulheres que estão hoje sofrendo uma violência, que possuem uma situação na sua casa, para que vocês se sintam seguras, que Paranaguá sim tem um rol de serviços para te proteger, para te ajudar e para te capacitar. Nós estamos preparadas para receber a sua denúncia, para receber a sua situação e garantir a sua proteção e a proteção dos seus filhos. O mês de Agosto Lilás que nós estamos agora é um mês alusivo ao combate à violência contra a mulher. Então saiba que nós estamos aqui para te proteger, para atender a sua situação. Não se sinta só, venha até nós.
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0: Esse Centro Integrado de Atendimento e Valorização da Mulher fica na Rua Júlia da Costa, no centro de Paranaguá. Funciona de segunda a sexta-feira, das 8 ao meio-dia e das 13 às 17 horas. Para se cadastrar e receber alguns dos atendimentos, basta você ir até o local, conversar lá com o pessoal desse centro integrado que fica na rua Júlia da Costa. Agora são 7 horas e 44 minutos. Bom, em parceria com a empresa Cataline, a Escola de Teatro Bolshoi no Brasil vai realizar uma pré-seleção de novos alunos aqui em Paranaguá. Já tem data para acontecer, dia 26 de agosto, semana que vem. A atividade é destinada a meninas e meninos entre 9 e 11 anos de idade, com ou sem experiência em dança. As inscrições terminam no dia 24 de agosto.
4: Aquela primeira imagem que apareceu na tela dos bailarinos voando, né, e fazendo ali o movimento, se eu faço uma tentativa desse movimento, é UTI 15 dias.
0: Boa!
4: Né, vizinho?
0: Ah, não dá, né, Mauro?
4: Olha lá, pulou, levantou o braço, abriu a perna.
0: É.
4: Se eu abrir a perna daquele jeito, da primeira foto, aí, amigo, pode ter certeza, é internamento garantido.
0: Olhando assim, parece tão fácil.
4: Parece simples,
0: é,
4: né?
0: É, técnica, né? Estudo.
4: É verdade. E também prática. É, crianças matriculadas nas escolas públicas aqui de Paranaguá não pagam a taxa de inscrição, que pode ser feita diretamente na secretaria da escola onde a criança está matriculada. O coordenador artístico da Escola Bolshoi no Brasil, o Maicon Golini, ele destacou que os candidatos aprovados serão convidados para a etapa final, né, desta seleção, que acontece lá em Joinville, Santa Catarina.
5: A pré-seleção da Escola Bolshoi é uma oportunidade única que crianças que não moram em Joinville têm para fazer o teste e serem selecionados para a etapa final. É um teste direcionado para crianças que têm entre 9 e 11 anos de idade, meninos e meninas, sem experiência em dança. Então é uma forma da Escola Bolshoi maximizar essa peneira que a Escola Bolshoi faz no país todo atrás desses novos talentos. Quem pode participar dessa pré-seleção? Meninos nascidos entre os anos de 2015 e 2017 e meninas nascidas entre 2016 e 2017. Não é necessário ter conhecimento em dança, isso é bem importante, porque a gente consegue lapidar esses talentos, reconhecer quem tem essas habilidades para estar estudando no método da escola aqui de formação profissional. Como funciona a pré-seleção? A pré-seleção é uma aula de dança lúdica, tá? Novamente, não é necessário saber dança, em que os nossos profissionais vão avaliar uma série de habilidades, como flexibilidade, coordenação motora, impulsão, justamente para a gente verificar quais crianças têm esse potencial de desenvolvimento para serem convidadas para a etapa final e então concorrer a uma vaga no curso de formação profissional da escola. A pré-seleção em Paranaguá acontece em três escolas, tá? Na Escola Municipal em Tempo Integral Sully da Rosa Vilarinho, na Escola Municipal Presidente Costa e Silva e na Escola Municipal Arminda de Souza. A pré-seleção acontece no dia 26 de agosto e as inscrições encerram dia 24 de agosto. Após a pré-seleção em Paranaguá, os candidatos que foram aprovados, eles são convidados para a etapa final da seleção da Escola Bolshoi, que acontece em Joinville nos dias 16 e 17 de outubro. Essa etapa final, nós temos 40 vagas, 20 vagas masculinas, 20 vagas femininas, que fecham, né, a nova turma que vai ser construída para o ano de 2027 na Escola Bolshoi.
0: Atenção para as datas, né? Porque já acontece na semana que vem aqui em Paranaguá. Inscrições até o dia 24. E a pré-seleção acontece no dia 26. 24 é segunda-feira da semana que vem e dia 26 na próxima quarta-feira. É, aqui em Paranaguá, a avaliação será em 3 escolas municipais. 10h30 da manhã, na Escola Municipal em Tempo Integral, Sully da Rosa Vilarinho, que fica no bairro Ponta do Caju.
4: 13h30, na Escola Municipal Presidente Costa e Silva, lá no bairro do Rossio.
0: E às 15h30, na Escola Municipal em Tempo Integral, professora Arminda de Souza Pereira, que fica no Jardim Iguaçu.
4: Lembrando que o edital está disponível no site escolabolshoi.com.br. Repetindo, escolabolshoi.com.br.
0: Agora são 7h49. Vamos seguir com a nossa série especial Pílula de Saúde, Doenças de Inverno, que vem trazendo informações e orientações de especialistas sobre saúde, sobre prevenção, cuidados e bem-estar.
4: É, e no episódio de hoje, nós vamos tratar de uma doença, certo? Que dói pra caramba. É a herpes zoster. Quem tem, quem conhece alguém, né, que já sofreu com a herpes zoster, até o nome já é complicado.
0: Sim.
4: Sabe o quanto dói. E a dermatologista, a Márcia Costa, vai trazer detalhes aí a respeito, né, da herpes zoster, doença que é causada pela reativação do vírus da catapora e que pode provocar lesões e também dores na pele.
6: E no quadro Pílula de Saúde de hoje, nós vamos conversar sobre a herpes zoster. O que ela é, qual é a sua relação com uma catapora da infância e quais são os cuidados para tratar.
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6: Existe vacina? Quem está mais vulnerável? Quem responde essa e outras dúvidas é a doutora Márcia Costa, ela que é dermatologista. Doutora, o que é a herpes zoster e como a gente diferencia ela de outras alergias e doenças de pele?
8: O herpes zoster é a manifestação do vírus da varicela, da catapora, que acorda um belo dia e se manifesta então no nervo e dá dor, dá aquelas bolinhas. Então quando a gente olha a pessoa, a gente vê aquele grupinho, e como se eu pudesse passar uma linha, né, fazendo aquele arranjo. Então o herpes zoster, ele respeita um lado do corpo, ele não espalha, e ele faz esses grupinhos em arranjo linear. Então uma alergia, ela não respeitaria lado, ela poderia dar espalhada, as bolinhas às vezes não são agrupadas. Então herpes zoster, bolinhas agrupadas numa base vermelhinha, fazendo um arranjo linear de um lado do corpo. O herpes zoster, então, é o vírus da catapora que ficou dormindo no corpo. Se ele está dormindo, é porque o corpo, né, o sistema imunológico, a defesa da gente, coloca ele para dormir.
6: Quem está mais vulnerável ao herpes zoster? E como são os cuidados do tratamento até a prevenção?
8: Então, quando essa defesa, ela de alguma forma, ela dá uma falhada, ou por causa da idade, porque com o tempo, com a idade, as nossas defesas não vão ficando tão bem preparadas, elas começam a ficar um pouquinho mais falhas, ou um estresse físico, um estresse orgânico, né, uma outra doença, alguma cirurgia, alguma situação que esse nosso corpo tem um certo desequilíbrio, né, dessa defesa, faz com que ele acorde. Então, quem é mais vulnerável? Pessoas mais idosas. Então, quanto mais idoso, maior a chance. Pessoas com certas comorbidades, algumas outras doenças, que, né, um diabético, que às vezes a imunidade não está tão boa. Então, pessoas que têm uma imunidade um pouco mais frágil, elas têm uma vulnerabilidade maior. Quanto mais cedo se iniciar esse tratamento, mais curto esse ciclo, menos esse vírus avança nesse ciclo, né? Então, o ideal é começar o tratamento, em geral, até 72 horas do início dos sintomas. Mas, claro, cada pessoa uma, ninguém vai deixar de tratar. Mas quanto mais cedo, melhor. O mais perigoso deles, né, é quando ele faz aqui no rosto, né, que ele pode atingir o nervo oftálmico também, o ramo oftálmico de um nervo aqui do rosto. E isso é bem grave, tá bom? Então, quando é facial, é para correr, né, para o médico. E no resto do corpo é importante também reduzir o ciclo, porque é desagradável, a dor é intensa, né? As pessoas falam que é uma dor com assim, a roupa encostar dói, um vento bater dói. Hoje em dia existe vacina em duas doses. Ela é indicada, quanto maior o risco de apresentar herpes zoster, maior a indicação. Então, pessoas mais idosas, pessoas que têm certas debilidades, que fazem tratamento imunossupressor, enfim, quanto maior a chance da pessoa ter herpes zóster, mais indicado é. Jovens, pessoas abaixo de 50 anos, não é necessário, a não ser que tenha lá uma comorbidade, um tratamento imunossupressor, aí não é tão necessário.
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0: É obrigado aí à dermatologista Márcia Costa pelos esclarecimentos, orientações para a população.
4: Muito sobre bem explicado.
0: Herpes zóster, Mauro.
4: Que dói pra caramba. Dói pra caramba. Esse material vai estar disponível, né, vizinho?
0: Sim, nas nossas plataformas digitais, no Instagram, no Facebook e também no nosso canal do YouTube.
4: Então, informação é primordial. E a doutora Márcia explicou certinho, trouxe aí os detalhes dessa doença que dói, e dói pra caramba. Só quem já conviveu, né, com alguém que passou, né, por esse momento sabe o quanto dói a tal da herpes zoster. É o nome, é.
0: Herpes zoster.
4: Difícil de falar.
0: Agora são 7 horas e 55 minutos.
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0: E a primeira do setor policial é de Guaraqueçaba.
4: Ah, não é o vazamento de amônia?
0: É daqui a pouco essa.
4: Daqui a pouco essa.
0: Daqui a pouco nós vamos destacar sobre o vazamento de amônia ontem à tarde no bairro Mbocuí, aqui em Paranaguá.
4: Lá na MBRF.
0: Isso.
4: Ô, Vizini.
0: Diga.
4: Agora há pouco a gente falou do Agosto Lilás.
0: Sim.
4: Né? Prevenção.
0: Isso.
4: O atendimento da mulher que é vítima de violência. E agora a gente vai para Guaraqueçaba falar de violência contra a mulher. De um homem, acreditem ou não, de 81 anos, presta atenção, 81 anos que agrediu e ameaçou a esposa lá em Potinga.
0: Ai, ai, ai.
4: Ai, ai.
0: Vamos com essa informação. Uma espingarda calibre 32 municiada, uma pistola calibre 22 com 5 munições no carregador foram apreendidas na tarde da última quarta-feira pela Polícia Militar durante o atendimento de uma ocorrência de violência doméstica e familiar na zona rural de Guaraqueçaba.
4: Ao chegar no imóvel indicado pelos solicitantes, em um trecho da PR-405, na localidade de Potinga, os policiais encontraram um homem de 81 anos no quintal, né, de uma residência desse imóvel lá na 405.
0: Alterado, o indivíduo não obedeceu à ordem de abordagem e caminhou em direção da guarnição.
4: Presta atenção, cara de 81 anos não obedeceu à ordem de abordagem. Estava bem alterado. Contido, ele foi preso e colocado no interior da viatura. Em contato com a vítima, ela relatou ter sido ameaçada de morte pelo marido. A mulher, de 63 anos, contou que o esposo apontou uma arma de fogo na direção da sua cabeça e disse que a mataria.
0: Por a vítima...
4: 81 anos, o caboclo.
0: Pois, 81, ele e a vítima, a mulher, 63 anos.
4: Meu Deus.
0: A vítima também relatou ter sido agredida e xingada pelo esposo.
4: Que bárbaro, né?
0: Que, Mauro, tem mais, que ameaçou atear fogo na banca da família instalada na marginal da rodovia estadual, lá na PR-405.
4: É totalmente alterado, né? Além de ameaçar a mulher de morte, ele queria meter fogo na banca da família. Durante buscas no interior da residência, os militares encontraram e apreenderam a espingarda calibre 32 municiada.
0: Dentro de uma caixa de papelão que estava em um dos quartos do imóvel, foi encontrada uma pistola calibre 22 com 5 munições no carregador e outras 9 munições intactas.
4: Todos os envolvidos foram levados para a delegacia da Polícia Civil lá em Antonina, que Guaraxaba, né? O atendimento é Antonina, onde então as medidas cabíveis foram adotadas.
0: Os armamentos e também as munições foram entregues também lá na unidade policial.
4: Que barbaridade, hein? Mas que barbaridade.
0: É, foi lá de ontem, não, Potinga, quarta passada, Potinga em Guaraqueçaba.
4: Pois é, eu falei ontem porque agora a gente vai tratar do vazamento de ontem de amônia, né, na unidade da MBRF, lá no bairro do Imbocuí. Aliás, Vizine, antes de falar aqui, trazer o texto, o que aconteceu, vamos ouvir, né, o tenente Warrison, do Corpo de Bombeiros, que atendeu a imprensa, o pessoal da TVCI, a equipe de jornalismo aqui da Ilha do Mel FM e também da Folha do Litoral, lá na porta da empresa, na saída da corporação, do atendimento desta ocorrência. Vamos acompanhar então o que falou o tenente do Corpo de Bombeiros, que com as guarnições atenderam aí a ocorrência.
9: Então a gente foi acionado aqui para um vazamento de amônia, né? Houve uma pequena explosão ali em um dos tanques de amônia que eles armazenam amônia aqui na unidade. O vazamento foi contido pela própria equipe aqui da unidade. Então no momento que a gente chegou aqui, a gente só fez a verificação de segurança ali e se não havia mais nenhum vazamento secundário. E aí as vítimas que estavam no local aqui também, sem muita gravidade, apenas ali a questão do susto, né? Foram encaminhadas tanto pelo Corpo de Bombeiros quanto pelo SAMU.
4: Essas vítimas, elas inalaram a amônia ou era o estado clínico das pessoas e quantos funcionários acabaram sofrendo problemas aí por conta desse vazamento?
9: Algumas ali relataram que inalaram um pouco do produto, porém não chegou a causar nenhum dano severo ali para elas. Dessas vítimas aí, elas conseguiram sair em um momento ali que houve a explosão, e aí com certeza ficaram um pouco nervosas ali também e acabou abalando um pouco o emocional delas e aí por isso foram encaminhadas ao hospital.
4: Nesse momento, o pátio aqui, a planta da empresa, está liberada para operação.
9: Isso. No local em que houve a explosão lá, a gente pediu para que houvesse uma nova verificação de segurança daqui a algum tempo, daqui uma hora e meia mais ou menos, para que a empresa responsável lá pela dos produtos químicos aqui da empresa pudesse fazer a liberação no local. O restante da planta tá funcionando normalmente.
4: Muito bem, obrigado então, tenente Warrison.
0: Tenente Warrison do Corpo de Bombeiros conversando sobre esse atendimento, a ocorrência de ontem à tarde sobre o vazamento de amônia lá na empresa MBRF no bairro Embocuí, em Paranaguá.
4: Lembrando, né, que quando tocou o alarme, as crianças da escola ali do lado foram liberadas.
0: Maria Trindade, a escola.
4: Então foram liberadas naquele momento quando soou o alarme lá da MBRF. Com relação às vítimas, a gente tem aqui no site do Corpo de Bombeiros uma mulher, 24 anos, ilesa, outra mulher de 47 anos com ferimentos leves, uma mulher de 19 anos, ilesa, um masculino de 43 anos, ferimentos leves, outra mulher, 23 anos, ferimentos leves e o último atendimento aqui dos bombeiros, uma mulher também, 36 anos, ilesa, nesse atendimento aí do Corpo de Bombeiros ontem, lá na Atílio Fontana, no bairro do Embocuí.
0: Inclusive, ontem mesmo, a empresa, a MBRF, se posicionou sobre esse incidente, né, Mauro?
4: Emitiu uma nota, né, oficial. A empresa informa que os protocolos de segurança foram imediatamente acionados. incluindo a evacuação preventiva da unidade e, claro, o acionamento do corpo de bombeiros.
0: Não houve feridos. Preventivamente, 4 colaboradores receberam atendimento médico por apresentarem quadro de ansiedade, mas passam bem. O vazamento foi rapidamente contido e as causas do incidente estão sendo investigadas.
4: É por isso que tem que ter equipe treinada, né? Não é só ficar falando, pega papel, mostra diploma, não. A equipe tem que estar treinada. É o treinamento, é a equipe preparada, que o primeiro passo é importante nesse tipo aí de situação. Ninguém machucado, né? A gente fala ferimentos leves, é porque teve o atendimento, né, do corpo de bombeiros, mas nada de grave nessa ocorrência de ontem lá na MBRF.
0: São 8 horas e 4 minutos, nós vamos para mais um intervalo comercial aqui do nosso Rede Notícias e já já voltamos.
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10: Oito e quatro. 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
4: São 8 horas e 10 minutos. Quase falhou aqui. Quase falhou.
5: Se você com 30 tá falhando, eu então com 50 tô morto.
4: Quase deu aqui uma falhada.
5: Peraí, calma aí. Aqui é bope, né? Bota na câmera inteira aí, meu povo. Olha, fiz esse movimento.
4: É.
5: Tô, vizinho. Põe o sprayzinho.
4: Bota aqui o spray.
5: Faz ao vivo. Faz, né?
4: Não, eu ao vivo. Uso, ó.
5: Vai. Isso. Isso, tá bom. Obrigado.
4: Pronto, obrigado.
5: Isso aqui é comunitário. Valeu. Ninguém encosta na boca, nada. Cadê? Aqui, ó.
4: Eu, pai amado.
5: Abre aí, Pribenca. Pribenca também já erra a câmera. Né? Tá dormindo já.
4: Esse é violento.
5: Ó, esse é forte.
4: O
5: esse
4: eu?
5: Tem álcool.
4: Sim.
5: Mas é álcool pra garganta, né? Com ai, mel ai. E agrião.
4: É, agora, pronto, vizinho? Agora vai.
5: Dá não, agora Pavarotti.
4: Ah. Agora
5: vai. Meu bom Jesus.
4: Parece um monstro.
5: É. Feio você já é, né?
4: É, vamos
5: com
4: lá.
5: A voz completa o quadro. Que filme é esse? O Corcunda de Notre Dame.
4: Mirou no tenor e acertou num monstro. Agora 8 horas 11 minutos.
5: Ô, Vizini.
4: Oi, Mauro.
5: Tem ocorrência de trânsito aí?
4: Não tem.
5: Nada?
4: Não
5: então,
4: tem nada.
5: Então, antes de atualizar, vamos mostrar imagens de um acidente ontem.
4: Certo.
5: Lá na José da Costa Leite.
4: Uhum.
5: Ali na fronteira, na divisa entre Parque São João e Vila do Povo. Acho até que nem é Vila do Povo, acho
4: tem
5: que é São
4: Vila
5: Carlos.
4: Tem a Vila São Carlos também.
5: Que é a última, né?
4: Uhum, isso.
5: Passou a Vila do Povo e é a São Carlos,
4: sim,
5: né?
4: A São Carlos depois.
5: É, tem ali aquele pátio de estacionamento de caminhões. Inclusive a foto que tem ali, ó, mostra o muro lá atrás, a foto do carro. Então, tinha um carro indo no sentido bairro, pela José da Costa Leite, e um carro vindo, sentido contrário. O piloto de uma moto, um rapaz de 20 anos, foi ultrapassar o carro que seguia no sentido bairro. Ele atingiu lateralmente esse Voyage cor branca. Foi uma pancada violentíssima. Era o piloto de uma moto Honda Fan 160, uma CG cor prata. O piloto de 20 anos com ferimentos graves.
4: É, a gente vê na imagem que primeiro a moto bateu no para-choque desse veículo que você está acompanhando aí nas redes sociais e depois na porta do motorista, carro todo branco, na porta do motorista tem uma...
5: Um rastro.
4: Rastro. Rastro.
5: É.
4: É, na porta ali, vermelho.
5: Sangue.
4: Que é sangue.
5: É, e um detalhe, ó a roda do carro, como é que tá? A roda do carro destruiu. Esse cara bateu com a perna no carro.
4: Pensa na pancada que
5: tanto
4: foi.
5: Tanto é que ontem, quando ele foi encaminhado pro regional, Seat Samu, corria o risco de amputação.
4: Nossa.
5: Da perna esquerda, diante da pancada que ele deu.
4: Foi bem forte a pancada.
5: Fratura exposta na perna esquerda do piloto dessa moto. Vizinho, nós não chamamos atenção ontem para motocicleta?
4: Falamos sim.
5: Né?
4: É, com exemplos ainda. O Prebianca,
5: que é mais ágil do que o Tomahawk americano, do que drone da Ucrânia, ele vai mostrar a imagem que a gente recebeu ontem da moça, né, pilotando uma moto, tirando selfie.
4: Ah, é verdade.
5: Né, digitando no celular.
4: Na Avenida Ayrton Senna da Silva.
5: Sentido?
4: Porto.
5: Que horas?
4: Ah, era cedo, na hora do jornal, mano.
5: Pois é. Aí, depois,
4: sete,
5: né?
4: Sete e pouco da manhã.
5: Aí cai na avenida, o caminhão atropela, o caminhoneiro aqui, né, tá errado. Mas olha lá, ó. Ela vem de moto, digitando no celular.
4: Fazendo selfie.
5: Daqui a pouco ela tira uma selfie, pilotando a moto no meio desse trânsito aí da... Olha lá, tirou a selfie. E toca a moto.
4: Não, e com neblina, com olha caminhões.
5: Ela tirou a selfie e mandou, escreveu alguma coisa ali, que ela dá uma seguradinha, ó. E aí vai bem pro lado de um caminhão.
4: É, um segundo de distração ali, Mauro, pois tá feito a nhaca.
5: Tá feito a nhaca. E eu, no caso de ontem, o rapaz de 20 anos, a imagem do carro com o rastro de sangue na porta é impressionante.
4: Sim.
5: A moto tá praticamente inteira. Praticamente inteira a moto. A CG 160 Fan. Agora, olha

0: Ainda ontem falamos aqui, ó São Paulo, 105 internações diárias de motociclistas, sem contar o particular, né? O número altíssimo de atendimento lá no centro de reabilitação. Pelo amor de Deus, gente. Ontem à noite, tudo normal, não tinha nada no trânsito.
1: Não.
0: José da Costa Leite vai ultrapassar o carro, bate no que tá vindo no sentido contrário. Pelo amor de Deus, vocês estão se matando, né? Vocês estão se matando, ficando com sequelas, mutilados, quem tá pilotando moto. Ah, mas eu sou bom. Agora, tem um monte falando isso. Não, porque eu sou bonzão, eu acelero. A entrevista lá da Globo, no centro de reabilitação, Luci Montoro, o cara falou, não, eu era assim, eu ultrapassava sinal vermelho, eu acelerava, eu andava voando no corredor, eu passava pela direita. Aí a repórter perguntou, o que você tem? Eu perdi as duas pernas. Preciso falar, o Natan pensou que o microfone estragou, não, fui eu mesmo. Você tá entendendo? Eu preciso falar alguma coisa ou não?
1: Não.
0: Aí a repórter perguntou, o que você fazia? Não, eu corria, eu empinava, eu passava pelo corredor.
1: Tem consciência,
0: Eu não parava no sinal vermelho.
1: Pois é.
0: Aí o que aconteceu com você? Perdi as duas pernas. Pô, eu vou falar
1: complicado.
0: O quê?
1: Complicado.
0: Né? Vou falar o quê? Vizini.
1: Diga.
0: Ontem a gente trouxe aqui o vereador Edu, né?
1: Sim, veio ao vivo aqui.
0: Falando lá do transporte escolar.
1: Exato.
0: À tarde... E logo depois também na entrevista, no período da manhã, mas à tarde, eu fui procurado por muitos pais de crianças especiais que estão levando o filho no colo, com um carro de parente emprestado, Uber, e realmente precisam urgente do transporte escolar, principalmente para as crianças especiais. E não é de agora. Então ontem o vereador Edu veio aqui, falou do requerimento apresentado e tal, mas ontem à tarde vários pais me procuraram falando do transporte escolar de crianças especiais que não tem já há algum tempo e estão levando criança no colo, empurrando cadeira de rodas, emprestando carro para levar a criançada para a escola.
1: Fazendo o possível e o impossível, né?
0: Impossível. Então... tem que resolver esse problema o quanto antes das crianças especiais, não só das especiais, né? Mas o transporte escolar como um todo aqui em Paranaguá.
1: Agora são 8 horas e 18 minutos, pedindo sempre a atenção de você que trafega aqui
0: pelo
1: litoral do Paraná.
0: Pelo amor de Deus, né?
1: Vamos com calma, vamos devagar, né? E nada de ficar fazendo selfie, tirando foto aí e pilotando moto, dirigindo carro de passeio, no caminhão, enfim. Não pode, né, gente? Vamos ter consciência aqui no nosso trânsito, para que você tenha sempre uma boa viagem e uma boa circulação.
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2: Agora são 8 horas e 21 minutos.
3: Qual que é a nota que nós vamos ler agora?
2: Agora vamos pro setor policial, uma nota lá de Matinhos.
3: Qual que é o número?
2: 149.
3: Antes do 149, que eu tô procurando aqui ainda, não encontrei.
2: Tá.
3: Eles voltaram, vizinho.
2: Eles quem?
3: Eu voltei agora pra ficar.
2: Porque assim? aqui
3: é o meu lugar. Os cavalos voltaram.
2: Ah, não é possível.
3: Olha lá.
2: Eles estão de volta. Ó, são
3: comendo
2: dois.
3: Lixo.
2: Sim, fazendo.
3: Comendo lixo.
2: Aquela bagunça.
3: Eita,
2: ali. Tá
3: ferro.
2: Meu pai. Quero ver
3: se responderam aqui onde é que tá o cavalo.
2: Pois é, qual que é o bairro, a região? Será que é lá no Ouro Fino?
3: Com certeza.
2: É, também Vale do Sol, Jardim Esperança, né? Que
3: não...
2: foi onde a gente falava aqui sempre.
3: Eu não consegui ouvir, né, o material que veio. Só deu tempo de receber e dar uma olhada. Mas ao que tudo indica, é lá mesmo.
2: É
3: lá mesmo, entendeu? E ó, os cavalos voltaram. Comendo lixo, podem provocar um acidente de trânsito e a cavalada tá lá, ó, solta naquela região. Ouviu aí, vizinho?
2: Não, eu tô tá tentando...
3: Mas é lá sim. É lá,
2: lá mesmo?
3: É lá naquela região, Vale do Sol, Vila Garcia.
2: E
3: os cavalos
2: Esperança.
3: Soltos... Uhum. Lá naquela região. É cavalo pra chuchu, né?
2: Pois é, esse volta e meia, os cavalos aparecem, né? E tão soltos ali, ó. Não, na via.
3: O pequenininho é o vizinho, o grandão sou eu.
2: Tá bom. Presente, tô aqui.
3: Eu também. Ou então Natan e Prebianca, né?
2: Pode ser, né?
3: É a dupla.
2: Olha. Pode ser aí os dois. Mas olha, eles estão ali, ó, soltos, em via pública.
3: Comendo lixo.
2: Mexendo e comendo o lixo que está ali também na calçada.
3: Pois é.
2: É complicada essa situação,
3: tem
2: viu?
3: Tem que recolher, né?
2: Claro, precisa,
3: né? Tem que recolher,
2: né?
3: Não tem outro jeito.
2: Urgentemente, né?
3: Tamo morto, né?
2: Cadê o tutor, né? Cadê o dono desse cavalo aí que simplesmente... larga, solta, abandona, sei lá.
3: Aí depois que bater num ônibus, né? Que morreu uma criança, atropelada, sei lá, Deus que me perdoe. Aí, né, já viu.
2: Aí muda de figura.
3: Ai,
2: né?
3: Ai, vizinho, complicado. Ai,
2: agora 8h24, as imagens que estavam na tela, a gente recebeu então dos nossos ouvintes, moradores lá da região também, né? Quem passa ali pelo local, registra em foto, vídeo, acaba mandando aqui para o nosso WhatsApp 984-14-2231. É o WhatsApp aqui da Ilha do Mel FM.
3: Muito bem. Agora aquela nota que é um verdadeiro absurdo, que é lá de Matinhos.
2: Isso.
3: Eu dei uma segurada aqui, porque essa nota, ela chega a ser surpreendente, né? Surpreendente. De tão pesada que ela é.
2: Nem me fale, Mauro.
3: Uma mãe que estaria vendendo fotos da filha pelo WhatsApp. Ai, que barbaridade, amigo.
2: Ai, ai. Ó, policiais militares foram acionados na tarde do último domingo para atender uma ocorrência no bairro Sertãozinho, em Matinhos, onde uma mulher de 30 anos estava sendo ameaçada por populares.
3: De acordo com a corporação, uma denúncia de pedofilia envolvendo a mãe de uma criança de apenas 4 anos teria gerado a revolta de moradores lá do Sertãozinho.
2: Os denunciantes relataram que a mulher estaria comercializando fotos da filha em um grupo de WhatsApp.
3: Ao tentar verificar a veracidade do fato, os policiais foram informados que o material fotográfico havia sido apagado do aplicativo de mensagens.
2: Questionada sobre a situação, a mulher admitiu a divulgação e venda das fotos da filha para um homem, que seria morador na cidade vizinha de Guaratuba.
3: Diante da revolta popular e tentativas de agressão, a mulher foi escoltada até a rodoviária de Matinhos, onde pegou um ônibus e foi para casa de familiares.
2: É, que o caso vai ser investigado agora, né, pela Polícia Civil.
3: Pois é, que barbaridade, né? E eu conheço bem a equipe da Polícia Civil lá de Matinhos. Ali cada enxadada é uma minhoca. Esse cara que comprou foto da criança, que a mãe relatou, né?
2: Sim.
3: E vendeu. E vai aparecer, porque fica no celular. Apagaram naquele primeiro momento, mas dá para recuperar. Eu conheço a equipe lá da Polícia Civil de Matinhos. Pode se preparar que logo, logo nós temos aí operação.
2: É, 4 anos a criança.
3: Que barbaridade.
2: Meu Deus do céu.
3: Que barbaridade isso.
2: É, a mãe não estaria vendendo. Ela estava, sim.
3: Ela confessou, né?
2: Comercializando fotos dessa criança de apenas 4 anos.
3: Ai, ai. Falando nisso, vamos pra campanha de vacinação, né? Que é muito melhor, né, Vizinho?
2: É,
3: vamos vacinar as crianças.
2: Né? É porque tá chegando o dia D. Sábado agora.
3: Isso.
2: O dia D da campanha nacional de multivacinação será neste sábado, dia 22, para ampliar a cobertura vacinal e alcançar quem está com doses em atraso.
3: É, para mãe que não vende a foto da criança, né, atenção para a campanha de vacinação, né? Para que vende a foto, atenção para a cadeia que você vai pegar. A chefe de vigilância epidemiológica.
2: Foi, hein? De primeira.
3: Falei direto, hein? Por favor, pede de novo.
2: Repita, repeat, please, Mauro.
3: A chefe de vigilância epidemiológica da 1ª Regional de Saúde, a Fernanda Ferreira Marques Aredes, destacou que as unidades básicas de saúde aqui do litoral estarão abertas no dia 22.
2: Sábado.
3: Sábado agora, das 8 da manhã às 5 da tarde, para atendimento da população.
4: Todos os municípios fizeram adesão, né, para esse movimento do dia desse movimento nacional. Então, só procurar qualquer unidade do seu município, do seu bairro ali, onde você estiver, para procurar e colocar suas vacinas em dia. Os horários e quais unidades, se você deixar para realizar a vacinação somente no dia D, às vezes é interessante passar ali na unidade do bairro, perguntar se eles vão concentrar, vão abrir todas as unidades, porque às vezes, por falta de recursos humanos, pode acontecer um outro, né, planejamento do que é o esperado para que todas as unidades abram. Geralmente, o atendimento ele acontece das 8 às 5, aí você deve também procurar se vão fechar para almoço, se não vão, mas a princípio, esse intervalo das 8 às 5 do dia D, no dia 22, as unidades estarão abertas. Para o dia D, é importante que você leve a sua carteira de vacinação e mais um documento oficial. Então, neste momento, eu quero deixar o meu apelo à população que você, que esteja na faixa etária de 1 ano ali, até 59 anos, que faça essa intensificação, que vá, que leve sua carteirinha, que leve sua criança. Lembrando que gestantes não podem receber essa vacina, tá? E idoso acima de 59 anos também é o ideal para que leve uma declaração médica que está apto a realizar a vacinação. E deixar aqui o meu apelo, para que a gente não tenha esses bolsões, não tenha essas pessoas com essa vacinação de rebanho. Então a gente precisa que quanto mais gente estiver imunizada, o que acontece? A vacina ela não está aqui para falar que você não vai pegar a doença. A vacina está aqui presente para a gente ter memória. Não quer dizer que você não vai pegar a doença. Só que se vir a desenvolver a doença, ela virá de uma maneira mais branda. Então, o meu recado que eu deixo aqui, procure uma unidade no dia D.
2: Então, já sabe, né? Durante a semana, horário normal, as unidades básicas de saúde atendendo a população, mas especificamente neste sábado agora, dia 22, teremos o dia D, essa grande mobilização da campanha nacional de multivacinação. Atenção, você que precisa colocar as doses em dia, tem alguma vacina aí que está atrasada no seu calendário, na sua caderneta de vacinação, então busque, né, procure uma unidade básica de saúde aqui do litoral do Paraná. Lá no nosso site tem todas as vacinas, o calendário disponível para todas as idades, desde o bebê até a pessoa adulta que precisa, então, tomar a dose da vacina.
3: É, e a gente sempre brinca, né? Ah, tá com a carteira em dia, vai concorrer a um apartamento em Miami para ver se tomam vergonha na cara e levam as crianças para vacinar, né, vizinho? É. Então você levou teu filho para vacinar, carteira em dia, você concorre a um apartamento em Miami.
2: Quase isso, né, que precisa fazer.
3: Isso. Vacina a criança e fica esperando o sorteio.
2: Ponto. A campanha vai até o dia 1º de setembro, né? Então, tem o objetivo de atualizar a caderneta de crianças e adolescentes menores de 15 anos. Atenção, pais. Atenção, responsáveis.
3: É, e sarampo tá batendo na porta em São Paulo, né?
2: Pô, São Paulo tem mais de 20 sarampo, casos confirmados.
3: Era tudo que faltava, o sarampo voltar com tudo, né?
2: É aqui do lado, estado vizinho.
3: Eu até embolei o meu campo, era tudo que faltava, o sarampo voltar com tudo. Entendeu?
2: Entendi.
3: É tudo que falta agora. Vamos pro intervalo que é melhor.
2: Vamos nessa, último intervalo comercial do Rede Notícias desta terça-feira. Já, já voltamos.
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0: 8h32.
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0: Agora são 8 horas e 36 minutos. Estamos de volta com o Rede Notícias e estão abertas as inscrições para as atividades no Centro de Referência Esportiva João Carlos Borges Mourade, o Muramura, aqui em Paranaguá. O espaço oferece modalidades esportivas gratuitas, tanto para crianças, adolescentes e até adultos. As aulas vão começar na semana que vem, dia 24 de agosto.
1: É, e as inscrições podem ser realizadas no próprio Centro de Referência Esportiva ou na Arena Albertina Salmão. É, pode ser de segunda a sexta-feira, das 8 às 11h30, no período da manhã, e das 13h30 às 17h30. O repórter Daniel Marques conversou com o secretário de esportes aqui de Paranaguá, o José Miguel, sobre essa iniciativa.
2: As inscrições para as atividades do Centro de Referência Esportiva Muramura já estão abertas. Qual é a importância da criação desse novo espaço para o esporte e para a população de Paranaguá?
3: É a descentralização do esporte na região oeste, que sempre carecia do equipamento esportivo, e lá, não como era o próprio, só quadras de grama sintética, a gente não vai atender só futebol. Tem as iniciações do footcamp, do crossfoot, que são modalidades de futebol, mas teremos parte de funcional, outras atividades como dança, ginástica, para atender aquela região que carecia desse atendimento. Também logo vão estar colocando nesse equipamento basquete 3x3 e artes marciais. As atividades disponíveis são funcional, a ginástica, o footcamp e o crossfoot, que iniciam no dia 24 agora, de agosto. Não tem oferta de espaços lá para jogar sem acompanhamento de um profissional qualificado. Lá são atividades direcionadas para ofertar saúde e qualidade de vida para a população de toda Paranaguá, mas colocada mais na região oeste do Paranaguá.
2: Um dos destaques é o projeto de inclusão nas turmas de futebol camp. Como o espaço foi preparado para garantir a participação de crianças e adolescentes com deficiência?
3: Essa metodologia que o professor Tifê já trabalhou na China, trouxe para nós, implantamos o ano passado e está sendo um sucesso. Está sendo uma atividade esportiva inclusiva que está dando muitos resultados no trabalho em conjunto com a CMI.
2: Falando de estrutura, o que o espaço contempla e onde ele está instalado aqui em Paranaguá? E quais os dias que ele funciona?
3: Vão funcionar de segunda a sexta, das 8 às 20. Tem 3 quadras de grama sintética, uma para futebol 7 e 2 para futebol de 5. Então, tem vestiários, banheiros adaptados, uma estrutura de iniciativa privada disponibilizada pelo poder público. As inscrições acontecem na Arena Albertina Salmão, na sede da Secretaria de Esportes, ou via WhatsApp da Secretaria, que vocês vão ver aí. Então, a gente está à disposição de vocês. Requeremos aí a toda a população que se inscreva, que a gente lote todas as turmas e possa expandir mais o horário nesse novo centro de referência para a população de Paranaguá. Convido a população que a partir do dia 24 iniciaremos esse novo complexo esportivo, esse centro de referência na região oeste, que vai atender a Liberá Rio, Vila Guarani, Serraria, Cruzeiro, Porto dos Padres. Então toda aquela região vai ser contemplada. Aproveitem que é um equipamento novo, um equipamento de primeira qualidade para vocês e todas as atividades de forma gratuita. Então aproveite para sua qualidade de vida, não esperem chegar o verão para ter uma qualidade de vida melhor, perder uns quilinhos, então já vai estar disponível agora a partir de 24 de agosto para que a gente possa bem atender vocês e a gente fica à disposição de toda a população.
0: A programação inclui aulas de funcional, futebol camp, crossfoot e dança. O Centro de Referência Esportiva Muramura fica na rua Washington Luiz, na Vila Paranaguá. Agora são 8 horas e 40 minutos, vamos com o Rede Notícias Recomenda.
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0: Agora são 8 horas e 42 minutos.
1: Oh, maravilha.
0: Estamos agora com o boletim policial.
1: Tomou café, vizinho?
0: Não.
1: Não?
0: Ainda não.
1: Nem eu.
0: É, ainda não tomei café.
1: Tô me convidando aqui pra um cafezinho.
0: É mesmo?
1: É. Pois ali, se quiser pagar e tal.
0: Um bichinho. Eu tô indo devagar ainda com o café, ali, mano. Tô me recuperando ainda.
1: Calma. Ah, é verdade. O Vizini, nesse final de semana, né?
0: Não precisa.
1: Ele passou por um problema intestinal.
0: É, não precisa.
1: Inclusive, ele foi pra Inglaterra, né? Onde assumiu lá o Palácio de Windsor. Ficou no trono da Rainha da Inglaterra.
0: É.
1: Ele tem cara de
0: rainha. Não precisava também, né?
1: A Prebianca tá rindo com aquele chapéu de Jacustô dele lá. Aquela touca dele lá. Bota lá no Prebianca lá, a imagem. Vira essa câmera aí.
0: Vira lá.
1: 800 mil dólares essa câmera aí pra não girar. Tamo morto também. O Léo mandou. Gira a câmera. Então eu tô falando pra girar a câmera, vai.
0: Vai girar a câmera, tá atenção lá, ó. Oh, opa.
1: Como ela gira.
0: Ó, foi.
1: Ó, que ele é Natan. Agora cadê? Já custou.
0: Volta, gira, volta.
1: Vai. Ó, ó. Ele é estiloso, né? Meu sonho é comprar um negócio daquele.
0: É.
1: Olha lá, ó.
0: Agora
1: é,
0: sim.
1: É touca isso aí? Achei outro verdade, inclusive. Vai que nem é dele. Boa. Nossa, ele pegou. É. Vai que não é um coador de café. Você sentiu
0: achou
1: o cheiro?
0: Coitado do café, né? Meu Deus. Achou ali. Tá usando.
1: Esse
0: boa.
1: Prebianca é uma figura. Conheço o pai do Prebianca faz mais de 200 anos.
0: É mesmo?
1: É, fui saber que era pai do Prebianca semana passada, acho. Oh, brincadeira.
0: Deixa eu mandar um abraço aqui pra um parente do Mauro. Que encontro sempre lá no...
1: Lá vem bomba.
0: Lá no Santuário do Rocio, inclusive.
1: Ah, não, é gente boa.
0: É, Naim Baleste.
1: Pô, tio Naico.
0: É, tá de berço hoje.
1: Figuraça.
0: Pô, tio olha, Naico, sempre quando lasqueira. Encontro ele, tem boas histórias, né? Pô, muita conversa.
1: Tio Naico é uma figura, rapaz.
0: Um abraço hoje pro Naim.
1: Naim Baleste Filho.
0: É, Naim Baleste Filho.
1: Tá de aniversário hoje. Ei, tio Naico.
0: Dia de festa. Tá de berço.
1: É, figuraça.
0: Parabéns, felicidades, muita saúde, né?
1: Parabéns pro tio Naico. Com saúde, certeza. Sucesso e sorte. Naim Baleste Filho.
0: Boa.
1: Fera.
0: Esse é o cara.
1: Parabéns, tio. Saúde. É, principalmente saúde. O resto nós damos conta.
0: É,
1: o resto nós fazemos um consignado. Né, vizinho?
0: Sim, não. Dá-se um jeito pra tudo.
1: Só não damos jeito pra morte. O resto.
0: Vamos
1: o resto
0: lá.
1: Nós passamos super bombe.
0: Sim, é. Daí tá resolvido.
1: Agora vamos falar de uma vez que já deu
0: 8h45, vamos com notas do setor policial.
1: Ah, tem aquela utilidade pública, né, Vitor?
0: Isso, vamos trazer aqui a informação.
1: Vamos lá, então.
0: É o corpo de um homem em avançado estado de decomposição, encontrado no final da noite do último sábado, no interior de uma residência, na rua José Cadilli, no bairro Porto dos Padres, em Paranaguá, foi identificado oficialmente.
1: A coleta de digitais, realizada por papiloscopistas do Instituto de Identificação, e o confronto, né, com o material do banco de dados, possibilitou o reconhecimento do corpo.
0: De acordo com vizinhos, Rubem Rodrigues Soares, de 57 anos, natural de Porto Alegre, no Rio Grande do Sul, tinha problemas de saúde e não era visto no bairro há cerca de 10 dias.
1: Carambola, né? Triste, né? A pessoa mora sozinha.
0: Sozinha.
1: Morreu dentro de casa.
0: Uhum.
1: E só encontraram por conta, né? Do cheiro forte.
0: Meu Deus.
1: É triste isso. Uma situação muito possivelmente semelhante, né? Lá de Morretes. Do senhor, né, de 70 anos, que sumiu no meio do mato, né, o que tudo indica, já há quase 30 dias.
0: É, indo para um mês já.
1: É, de acordo com vizinhos, Rubem Rodrigues Soares, de 57 anos, natural de Porto Alegre, né, não era visto há 10 dias dentro de casa, como a gente falou. É, o corpo foi periciado pela polícia científica, encaminhado lá para o necrotério, onde passou aí por exames complementares, que indicaram, né, causa indeterminada da morte, até por conta, né, do estado do corpo, mas tudo indica morte natural.
0: O corpo de Rubem Rodrigues Soares segue recolhido no necrotério da Polícia Científica aqui em Paranaguá, aguardando a liberação por parte dos familiares.
1: Muito bem. que encontrem os familiares e que liberem o corpo lá do necrotério. Vamos para Morretes?
0: Morretes.
1: Porque teve na madrugada da última sexta-feira uma baita apreensão de drogas lá em Morretes.
0: Através da Rotan?
1: A Rotan. Opa. Uma enxadada grande lá em Morretes da Rotan. Aproveitando aqui, vizinho.
0: Diga.
1: Que eu lembrei agora.
0: Aproveite.
1: Deixa eu mandar um abraço aqui pro Glaucus.
0: Glaucus.
1: Glaucus, lá da Transcap. Ele que ontem completou idade nova.
0: Opa!
1: Bacana. Ele mandou mensagem no meio do jornal. A gente até consegue ver aqui, né, vizinho? Mas não é tudo que a gente lembra. Então, abraço pro meu amigo Glaucus, ontem 47 anos, hein? É, ele é atleta, né? Corpinho e tal de 30. Só que não, né? Só que não. Um abraço aí pro Glaucus, parabéns. Turma da Transcap sempre acompanhando nosso jornalismo. Glauco, que ontem completou 47 anos. Saúde, sucesso e sorte pro Glaucus, 47 anos. Vamos para Morretes.
0: Vamos para Morretes. Guarnições da Rotan, rondas ostensivas tático móvel da Polícia Militar, apreenderam na madrugada da última sexta-feira, isto durante o patrulhamento preventivo que foi realizado lá no bairro Vila Ferroviária, em Morretes, grande quantidade de entorpecentes.
1: A viatura trafegava por um trecho da rua Henrique Correia Lima, quando os militares flagraram um homem saindo pelo portão de uma propriedade.
0: Ao visualizar a viatura policial, o indivíduo voltou para o quintal do imóvel e fugiu correndo para os fundos do terreno.
1: Imediatamente, a equipe da Rotan desembarcou da viatura e perseguiu o suspeito. Enquanto percorriam o caminho usado pelo indivíduo, entre quatro residências no mesmo terreno, os policiais flagraram um rapaz embalando pedaços de maconha e pedras de crack.
0: A firma estava funcionando. É,
1: agora você presta atenção, um terreno grande, né? Quatro casas.
0: Tá.
1: Aí a viatura passando na rua, o camarada lá cagão saiu correndo. Né? Saiu correndo.
0: Sim.
1: Aí os policiais, ué, aconteceu alguma coisa, né? Vamos atrás para perguntar se ele tá bem. Aí saíram correndo atrás do cara. Na corrida, no quintal, passaram por uma casa. Olharam pro lado. O cara sentadinho, embolando.
0: Embalando.
1: Embolando o crack, assim. Aquela carinha de coitado, cara de retardado. Embolando assim, o papelzinho do crack. Aí ele olha pro lado.
0: Opa,
1: tudo bem? O cara com a metralhadora. Cai, sou retardado. Não, você imaginou a cena ou não?
0: Imaginei. Ele nem esperava, mano. Pô,
1: brincadeira, não?
0: Meu Deus do céu. Ele estava sentado, então, na frente de uma mesa pequena.
1: Aquela mesa de plástico da cervejaria.
0: É, perto ali da porta de um cômodo, na porta de trás da última casa.
1: Abordado e revistado, o rapaz de 24 anos recebeu voz de prisão. No local da abordagem, os militares encontraram pedaços e tabletes de maconha, pedras de crack, duas balanças de precisão e embalagens plásticas.
0: Bom, dois aparelhos celulares que estavam no cômodo também foram apreendidos.
1: Presta atenção agora.
0: Diga.
1: Questionado sobre a droga apreendida, o indivíduo disse que investiu R$20 mil.
0: Pô.
1: E que com o lucro da venda ele compraria uma casa.
0: Olha.
1: Ele confirmou que estava vendendo o entorpecente há mais ou menos uma semana naquela região. A firma quebrou.
0: É, diante da situação, ele foi levado para o plantão da Polícia Civil, onde as medidas cabíveis foram adotadas.
1: Ai, ai, eu mereço, né, cara?
0: É, o outro indivíduo não foi localizado.
1: Ah, não, cagão fugiu.
0: Fugiu. Agora são 8 horas e 51 minutos.
1: Eu ganho bem e ainda me divirto. Vamos fechar aqui, vizinho?
0: Vamos.
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0: Mauro. A Lilian Lilinha, lá no YouTube. É. Bom dia, Mauro. Bom dia, Alex. Bom dia. Uma ótima terça-feira. É, ela disse que ontem foi meu aniversário.
1: Opa!
0: Um abraço aí pra Lilian. Que está acompanhando no nosso canal do YouTube.
1: Um abraço pro Jean Carlos Sicarello. Obrigado pela audiência de sempre. Abraço pro Jean. parceiro aqui também, está sempre em contato com o nosso departamento de jornalismo.
0: A Rosana Gervasi, bom dia, Mauro e Vizini. Mandem um abraço para minha sogra, Dona Lourdes da Cruz, que está tomando café e ouvindo e vendo vocês.
1: Eita, ferro.
0: Dona Lourdes.
1: Dona Lourdes.
0: Bom café para a senhora e obrigado. Obrigado aí pela sintonia e pela conexão.
1: Tô com uma fome, Dona Lourdes, você não tem ideia.
0: E a todos que estão aqui interagindo, deixando o seu recado, bom dia pro Renato Ricardo, Bruno Tibilete, Valderi Nascimento.
1: Grande Valderi, meu cara, hein? Grande Valderi.
0: Maria Lúcia, opa, Dona Sila tá aqui mandando, opa. Bom dia, Dona Sila, baixinha. O Gerson Ferreira. Quem mais aqui? O Gabriel Miranda
1: e o
0: Eduardo Cecil Duda. Bom dia, Duda.
1: Grande Duda. Opa, Dudão. Abraço
0: pro Duda. Acompanhando, Duda.
1: Gente finíssima. Mostra a imagem que a gente recebeu aí, ó. Caminhão do bombeiro aqui no centro. Mas não tá com a sirene ligada. Tá bom? Era um flagrante ali no caminhão. A turma não pode ver um caminhão do bombeiro também, né? Pelo amor de Deus. Caminhão do bombeiro passou ali e já deram um flagrão.
0: Tá ali, ó.
1: Pelo retrovisor, né? Foto.
0: Sim. Pô, essa é artística.
1: É foto de categoria.
0: Caramba.
1: Essa, né? O cara já mirou no... Ei, Pribenca, você que é o...
0: Que quadramento é esse?
1: Brincadeira, meu. Pode falar o nome dele aqui ou não? Não. Vamos ver se a gente pode falar o
0: tá
1: nome.
0: Bom.
1: Estamos em análise. Né? Sabe quem tirou essa foto ou não?
0: Não sei.
1: Adivinha.
0: Você
1: tem uma chance.
0: Uma chance?
1: Silvio Santos.
0: Quem foi, Mauro? Não
1: Augusto
0: sei.
1: Augusto César.
0: Pô,
1: grande repórter Augusto César. Nosso companheiro de imprensa aí, né? Sim. Grande Augusto.
0: Sempre em cima do fato.
1: Ele falou, Mauro, a viatura passou por aqui, mas tá com a sirene desligada.
0: É, o Augusto que tem, né? Um
1: abraço pro Augusto.
0: Um bordão ali, que é... Como que é? Deu BO, virou notícia.
1: É, grande Augusto, baita repórter.
0: Abraço pro Augusto.
1: Da TVCI. Um abraço pro Augusto, Michel, Andrew, Menini, Vinícius, quem mais? Aquela turma toda lá, né?
0: Com certeza, abraço
1: pra todo mundo. Tony Lagos também, um abraço. Bom
0: trabalho aí pra essa galera.
1: Vambora que eu tô com fome.
0: Vamos nessa, mas antes, traga aí as ofertas, né, da MP Móveis Paranaguá pra gente fechar.
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1: 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Tchau, Vizini.
0: Tchau, Mauro.
1: Tchau, Prebianca. Tchau, Natan. Obrigado pela companhia, mais uma vez aqui, né, ressaltando a nossa audiência todo dia, né, grande audiência no litoral inteiro, credibilidade, respeito pelo nosso trabalho, o nosso muito obrigado.
0: E na sequência, você continua aqui na programação da Ilha do Mel FM.
1: Eu não sou candidato, tá?
0: Por quê?
1: Não, só pra avisar, né?
0: Tá bom, é. Né? Senão... Agora tem que frisar bem, né, Mauro?
1: É, e agora já viu, né?
0: Eu também não sou.
1: Tem candidato que não sabe nem de onde caiu o paraquedas e é candidato, tudo bem. Posso falar?
0: Samuel Dias, o Samuca, vem chegando para comandar o Supermanhã. Uma ótima terça-feira para todo mundo.
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5: 8h57.
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5: Muito bem, ladies and gentlemen, senhoras e senhores, bom dia, cadê a galera do bom dia?
6: Bom dia! Bom dia!
5: Começamos com muita descontração, muita festa no seu rádio, muita energia positiva. Vamos começando por aqui, mais um Big Morning, mais um Super Manhã. Ajustando os ponteiros aqui da nave da Ilha do Mel FM, no 11º andar, nos altos do Palácio do Café. Quero os melhores ouvintes impagáveis da galáxia aqui comigo nessa manhã de terça-feira. Hoje, agora, 16, 18, 16 nada. 18 de agosto de 2026. Meu Deus, o tempo passa. O tempo passa, o tempo voa. É, gente, a gente fica na lagoa, de boa. Olha só, você estava acompanhando o nosso Rede Notícias com muita informação, muita utilidade pública para você. Direção-geral, doutor Leonardo Linhares, Cadu Mossa, Cauane, Alex Zini, Mauro Júnior, toda a nossa equipe, Guilherme Prebianca, Natana Técnica, Guilherme Prebianca nas mídias sociais, a nossa equipe de redação, Josias na externa, trazendo o que acontece por aí no nosso litoral. E assim a gente começa aqui mais um Big Morning, mais um hiper, mega, super manhã. Quero você, quero a sua companhia, tá? Nem que seja aquele pouquinho. Nem que seja aquele pouquinho de tempo, aquele pouquinho de tempo aí que você fala, Samuca, bom dia, pronto. Eu já vou ficar muito felizão da vida, tá? Bom dia! Ficarei felizão da vida por você só mandar aquele bom dia pra mim.
6: Bom dia!
5: Tá bom, gente? Tá combinado assim? Então vamos começando, porque ó, pra ser feliz, não precisa de muita coisa não. Tem muita gente aí que poderia estar triste, chorando pelos cantos, choramingando, esperando, ó Deus, ó céus, ó vidas. E não, não precisa muita coisa para ser feliz. Daniel, como é que é isso? Agora eu trago o Daniel de Brotas para endossar o que eu tô falando aqui, ó. O que você precisa para ser feliz? E aí quando você ganha na Mega, você sabe que você continua infeliz. Não é grana, não. É o dia a dia.

0: Ilha do Mel FM é a rádio que você vê, Eduardo Costa. Deus é caipira e passou por aqui também Daniel. Pra ser feliz precisa só um pouquinho. Vamos pra horóscopo do dia.
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0: Muito bem, vamos começando aqui o horóscopo do dia hoje. Vamos lá, deixa eu ajustar aqui, agora sim. Simbora, gente, se valeu a pena, valeu a pena. Vamos lá, e aí? Tava aguardando aí antes de sair, não é não? Claro que sim. Galera, fica ali, ó, esperta. Aguardando, será meu signo? Será que vai trazer coisas boas? Bons ventos virão ou não? Vamos começando então com Áries. Áries, Touro e Gêmeos, a nossa primeira etapa. Áries, Touro e Gêmeos. Ariano, Ariano de 21 de março a 20 de abril. Áries, vamos lá, vamos seguindo aqui, Áries. É com você, Áries. Olha, os astros avisam que as responsabilidades podem pegar no pé e o dia deve reservar muito trabalho, mas também garantem que seus esforços não serão em vão, Áries, ainda mais no período da manhã. Pegue aí firme nos deveres que a recompensa virá, com certeza. Evite excessos aí e manere nos comes e bebes para não prejudicar o seu bem-estar. Estômago e intestinos podem aí ficar mais sensíveis nesta terça-feira, Áries. Segura aí as cores, ah, os números e cor. Cores porque tá no plural. 275618, 275618 são os números para você. A cor azul white, azul claro para você. A cor para esse dia, Ariano.
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0: Bora, gente, não para não, a nossa primeira etapa do Guia Astral agora é você de Touro. Taurino, é com você de 20 de abril a 20 de maio. A terça começa harmoniosa com quem convive, mas deve a recomendação. Depois a recomendação vem, é ter mais jogo de cintura, hein, Touro? Jogo de cintura. Diferenças e divergências devem ficar mais evidentes e vibes treteiras vão rondar aí à tarde. Certo, Touro? Então se cuida. Sobretudo com parentes e pessoas próximas de você, Touro. Taurino, agora lá, já à tarde. Não deixe que problemas familiares interfiram em sua concentração, em seu rendimento, Touro. Tá certo? Pega os números pra você. 20, 36, 45. Vamos lá, 20, 36, 45. 20, 36, 45. A cor pink, cor rosa pra você, Touro.
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0: Não para não, a nossa primeira etapa do Guia Astral, a último horóscopo do dia da nossa primeira etapa, hein? Gêmeos, valeu a pena esperar, não é não, Gêmeos? De 21 de maio a 20 de junho, a lua reforça a sua disposição e você deve contar aí com a vitalidade, hein? Vitalidade abundante, especialmente até o meio da tarde, hein, Gêmeos? Até o meio da tarde. Não perca tempo e aproveite para correr atrás dos seus interesses, porque depois...

0: Natal. Na sequência, eu volto com Câncer, Leão e Virgem. Câncer, Leão e Virgem, logo após o nosso break.
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0: Muito bem, da do meu FM, a rádio que você vê, aí a turma do pagode. Aqui.
1: Bom dia.
0: Bom dia. Olha só, gente, aqui agora no nosso super hiper mega manhã.
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0: Super Música aqui no Super Manhã, eu tenho a honra de estar com ele. Que maravilha, a honra de estar com ele aqui nos estúdios, aqui nos altos do Palácio do Café. 9 horas e 25, 20 graus de temperatura. Nasser Bandeira, bom dia, Nasser.
3: Bom dia, meu amigo Samuel, tudo bem? Bom dia aos ouvintes aqui da ilha. Domel FM.
0: Como é que é o pessoal do Litora, Nasser?
3: É, muito legal, pegou, né?
0: Pegou.
3: Pegou o pessoal do Litora. E é bonito, é uma linguagem moderna, diferente, né? Galera do Litora.
0: Então, Nasser Bandeira hoje tirou um dia, abriu a agenda para estar com os ouvintes e, claro, o pessoal que nos ouve no sul de São Paulo, Planalto Norte Catarinense, agora com a ponte aqui, Guaratuba. O pessoal pode vir hoje aqui no 11º andar. É do ladinho, nós somos vizinhos, né, Nasser?
3: Somos vizinhos praticamente de porta. Pelo menos de corredor, nós somos vizinhos aqui da Ilha do Mel FM. A ilha está no 11º andar e o Tarô Cigano, nosso consultório de tarô, está no 11º andar, na sala 10. E ali estamos atendendo as pessoas hoje durante todo o dia, benzendo elas, libertando de suas amarras, de suas dores, de seus sofrimentos, abrindo as cartas do tarô e provando para as pessoas que nem tudo está perdido, que para tudo tem uma saída, que para tudo tem uma solução. Mas para isso, né, Samuel? É. Elas têm que nos ligar, elas têm que agendar horário, não é? Eu fico o dia inteiro hoje aqui em Paranaguá. Meu telefone, posso falar?
0: Manda aí, Nasser.
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3: 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Problemas de todos os lados, perranga de todos os lados. E quem quer socorro, tarotista Nasser Bandeira tem socorro para dar para vocês. E outra coisa, Samuel, o dia tá bonito.
0: Verdade.
3: Tá saindo um sol maravilhoso. A temperatura vai chegar na casa aí dos 28, 30 graus. Veranico para a época do ano. Então, dia propício para as pessoas se mobilizar, caminhar, andar, vir a pé, andar de moto, de bike, como você gosta de andar, e vir ver as cartas do tarô no edifício Palácio do Café, Centrão de Paranaguá, do lado da Praça Fernando Amaro.
0: Tá certo. Então, olha, gente, não perca o tempo, não. O Márcio já cantou a bola. Tá um dia maravilhoso pra você sair de casa. Veranico. Boa.
3: Olha, veranico, né?
0: Adjetivo.
3: Veranico, né?
0: Bom adjetivo. Olha que adjetivo. Nasser é o Nasser das mil palavras. Nasser, muitíssimo obrigado. 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E aproveite as mãos amigas do Nasser Bandeira para abrir as cartas de tarô para você nesta terça-feira, o dia todo. Nasce, abraço!
3: Aquele abraço, tudo de bom para você, Samuca. E lembrando que todos os dias, do meio-dia e meio a 1 da tarde, eu tenho o meu programa aqui na Ilha do Mel FM, programa Mais Sorte para você.
0: Aê!
3: Soltar o gravão, né? Soltar o gravão, né?
0: Nasce o grave. Obrigado, Nasce.
3: Um abraço. Te mandaram um salve de Curitiba.
0: Ah, é?
3: É. Opa. Marcelo Bradley.
0: Opa! Abraço pro Marcelo. Grande abraço.
3: Tá apresentando o nosso programa lá em Ponta Grossa, na MZFM, das 9 às 10 da manhã. Um abraço, querido. Deus te abençoe, Deus te fortaleça.
0: Amém.
3: Você sabe que você é uma pessoa preciosa para Deus e Deus sempre esteve do teu lado, teus amigos também não falham e nós estamos aqui para o que der e vier. Um abração, fica com Deus.
0: Abraço, Nasce.
1: Se prepara que hoje tem festa na República, moçada!

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1: Vamos seguindo aqui, mais uma etapa do nosso horóscopo do dia. É, agora como eu falei, mencionei Câncer, Leão e Virgem, valeu a pena esperar, Câncer, de 21 de junho a 21 de julho, 21 de junho a 21 de julho, Câncer. Olha, trabalho e bem-estar, hoje a lua brilha toda poderosa aí no setor mais positivo do seu horóscopo, Câncer. Eleva aí a sua disposição e deixa seus dons criativos tinindo daquele jeito que você gosta. Você tem tudo para se destacar em suas atividades e pode receber elogios da sua chefia. Olha aí, Câncer. Hoje, abuse da sua energia e dos seus talentos, Câncer. Pega os números 33, 40, 32, são the numbers pra você. Agora a cor é black, cor preto, Câncer, cor preto pra você. Vamos lá, seguindo a nossa segunda etapa, agora Leão. Leão.
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1: É com você, Leão, de 22 de julho a 22 de agosto. 22 de julho a 22 de agosto, Leão. Olha, eu vou falando pra você que não tá ruim, não. O período da manhã será bem tranquilo pra você, Leão. Não precisa mugir muito, não, e nem ir atrás da caça. Olha, o ambiente doméstico, mas depois o clima muda geral. Acontece algumas coisas imprevistas aí pra você, Leão. Então, olha, pode rolar em seu lar, há riscos de se desentender com os seus parentes, ainda mais se quiser fazer valer as suas verdades e opiniões. Tenha mais tato para lidar nesta terça-feira, Leão, com todas as coisas, com os imprevistos, Leão. Números para você, 120157, 120157, a cor amarelo ouro, Leão. Agora sim.
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1: Agora sim, Virgem, de 23 de agosto a 23 de setembro, virginiano. Você vai começar aí o dia esbanjando energia física e mental. Pode fazer uma porção de coisas no período da manhã, Virgem. Só que o astral não será o mesmo e a sua disposição tende a cair à tardezinha. Então procure poupar e evite extravagâncias nesta terça-feira, Virgem. Pega os números 14-31-42, 14-31-42. A cor pra você, rosa, cor pink pra você, Virgem. Olha, daqui a pouquinho eu volto com muito mais a terceira etapa do nosso Guia Astral, Libra, Escorpião e Sagitário, logo após o nosso festival de ofertas e promoções.
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0: Ilha do Mel FM, a rádio que você é Leonardo. Cadê você? E também passou por aqui Ed Sheeran, Under the Tree.
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0: Bora, gente, então, Libriano, vamos seguindo aqui, vamos seguindo. Libra, 23 de setembro a 22 de outubro. Olha o Dindim aparecendo aí, Libriano. Coloca na balança. O período da manhã é indicado aí para ir atrás do Dindim, do Money, Cacau, Bufunfa. E você pode faturar mais graças ao seu empenho e dedicação. Mas, ó, dobre a cautela à tarde e desconfie de promessas de lucros fáceis e rápidos. Alguém pode querer dar golpe e passar a perna em você, Libra. Hoje a ordem é pegar leve e não exagerar nos comes e bebes. Há risco aí de enfrentar um outro problema, outro problemita. Então se cuida, Libriano. Pega os números. 595305, 59, 53 e 05. Cor lilás, 59, 53, 05. A cor pra você é lilás. Libras, cor lilás pra você.
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0: Escorpião, 23 de outubro a 21 de novembro. 23 de outubro a 21 de novembro, Escorpião. A lua brilha toda linda em seu signo e promete aí uma terça-feira toda trabalhada aí na maravilhosidade da sua vida. Olha, ao menos até a metade do dia vai ficar assim, maravilhosidade pra você. Mas sua vitalidade vai ficar no melhor forma, ou dizendo na melhor forma do português correto, na sua melhor forma, e você terá energia de sobra para agilizar seus interesses. Hoje, suas qualidades vão sobressair e no serviço e você, no seu trabalho. E você pode alcançar conquistas importantes, mas não descartes contratempos no período da tarde. Escorpião, vamos lá para os números. 520925. 520925, cor yellow, cor amarelo pra você, Escorpião.
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0: É com você agora, Sagitário, é com você, Sagita. Hoje a lua atravessa seu inferno astral e se estranha com Júpiter, alertando que será preciso ter mais disciplina, zelo e atenção com a saúde. Fuja de excessos e evite se aventurar em dietas, cardápios e coisas que ainda não experimentou. A recomendação é focar no já estava programado. Sabe aquele já estava programado? Foca nisso. Cuidar do básico e não sair da sua zona de conforto. Então fique aí. Se quiser abraçar novas atividades, corre o risco de dispersar suas atenções e não terminar o que precisa ser concluído. Em Sagitário? Agora números. 32, 41 e 59. Olha, 32, 41, 59. 32, 41, 59. Azul esmeralda. Azul esverdeado para você. Anotou? Azul esverdeado, números 32, 41, 59. E assim nós fechamos mais uma etapa do nosso Guia Astral. Já eu volto com a quarta e última etapa do Guia Astral. Eu volto com Capricórnio, Aquário e Peixes. Capricórnio, Aquário e Peixes. Vamos pro nosso festival de ofertas e promoções.
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Muito bem, lá do meu FM, a rádio que você vê. Vou dar um pulinho ali na Serraria do Rocha, Marcelo. Vamos lá, de Cleito Camargo. Giba, bom dia pra você, Giba. Paulo Barbosa, bom dia. Galera marcando presença por aqui. Joel, Jardim Guaraituba. Ah, de Cle, bom dia.

0: Levamos o som pra Serraria do Rocha, Marcelo de Clay, a galera que tá marcando presença por aqui. Meu amor.
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0: Vamos com a nossa quarta e última etapa. Primeiro horóscopo da nossa quarta etapa do dia. Quarta e última etapa, Capricórnio. Capricórnio, de 22 de dezembro a 21 de janeiro. A lua coloca aí a sua vida social em evidência, Capricórnio, e promete mais visibilidade para você em rolês, passeios, encontros, com o seu jeito mais receptivo e sociável. Tem tudo para fazer sucesso e ampliar sua rede de relações. É, Capricórnio, não para não. Além de ter ideais claros em mente, você vai contar com muita determinação para batalhar por seus sonhos. Explore tudo isso, sua capacidade realizadora, para chegar lá, para ir na frente. Capricórnio, vamos lá, vamos pegar os números. Números para você, Capricórnio. Vamos lá, 12, 37, 21. Vamos lá, começamos com 12, número para você, 12, 37, 21. 12, 37, 21. Cor dourado para você hoje, Capricórnio.
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0: Ai, como eu gosto disso. Como é aquário, aquário tem que estar cheio de água. Você enxerga meio cheio, o aquariano, você tá meio cheio, você tá meio vazio, ou você tá cheio? Meio vazio, meio cheio, aquário. Vamos lá, 21 de janeiro a 19 de fevereiro, 21 de janeiro a 19 de fevereiro, aquariano. Meio cheio, não é? Não é não, aquário? Claro que sim. Hoje você vai ficar em evidência, aquário. E a sua popularidade tende a crescer. É, será um bom momento para trocar ideias e experiências com os outros. Também deve exercer aí mais influência nas pessoas e pode ampliar a sua rede de relações. A lua sobe ao topo máximo do seu horóscopo hoje, aquário, destacando aí seu lado batalhador, determinado e ambicioso. É hora de ir atrás do que você quer e mostrar aí o que você sabe fazer para a sua chefia. Mostra para ela, ó, tô aqui, eu sei fazer e eu faço. Mas abra os olhos com desafetos, adversários e concorrentes. Sabe aquelas pessoas que elas não fazem, mas procura te deixar um percalço aí na sua frente, na sua vida, tá, aquariano? Então, mas você vai vencer. Números pra você: 22, 32 e 60. Olha, 22, 32, 60. 22, 32, 60, cor green. Cor verde pra você, aquário. Cor verde.
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0: É, agora vamos lá, você de peixes, vamos mergulhando aí, peixes. De 20 de fevereiro a 20 de março, 20 de fevereiro a 20 de março, peixes. Ah, será que valeu a pena? É o último. Você é o último da lista, peixe. E os últimos da lista serão os primeiros. Olha, pisciano, novidades despontam aí em seu horizonte profissional. E o momento é favorável para aperfeiçoar suas técnicas, seus projetos e conhecimentos. Você pode evoluir bastante e crescer no que faz. Só evite abraçar mais tarefas do que tem reais condições de pegar à tarde. Certo? Então, ó, vai devagar, não abraça tudo não, peixe. Dá aquela mergulhada de leve nas coisas de hoje, no seu trabalho. Agora vamos falar um pouquinho aí do seu bem-estar e saúde? Você vai contar com boas vibes e respirar outros ares ajudará aí a oxigenar as ideias e os pulmões, além de elevar seu bem-estar. Já no período da tarde, o astral é inverte e convém ficar longe de extravagâncias, peixes. Agora mergulha nos números. 19-34-43. 19-34-43 são os números para você mergulhar hoje, peixes. E a cor magenta. Cor magenta para você. E assim finalizamos mais uma etapa do nosso Guia Astral. Hoje finalizamos a quarta etapa. Agora eu vou com Ilha News, com a Giovana Saad, trazendo informação, utilidade pública para você. E na sequência teremos a nossa enquete de hoje. E a Big Boboliche, a Rádio Ilha do Mel, leva você para a Big Boboliche hoje. Fica por aí, não sai não. Obrigado por isso.
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0: 10:02. 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
2: Olá para você que acompanha a nossa programação aqui na Ilha do Mel FM. Eu sou Giovana Saad e trago informações do nosso departamento de jornalismo. O pagamento do licenciamento 2026 já começou no Paraná e segue até 27 de novembro. A taxa tem valor único de R$ 94,61 e o vencimento varia conforme o número final da placa. Para emitir o CRLV, documento obrigatório para circular, é necessário estar em dia com o licenciamento, IPVA, multas e outros débitos do veículo. O pagamento pode ser feito pelos canais do Detran Paraná, inclusive via Pix. Quem circular com o veículo não licenciado está sujeito a multa, pontos na carteira e remoção do veículo. O prazo termina em 27 de novembro para veículos com placa final zero. Nós voltamos a qualquer momento direto de nossa redação. 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
1: Muito bem, vamos seguindo aqui o nosso Big Morning. Aê! Falando em Big Morning, o Nasce Bandeira ali do outro lado, hein? Aqui, ó, vizinho nosso, aqui o nosso colega de trabalho, Nasce Bandeira. 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Simbora, gente, olha só. E nós vamos trazendo pra você aqui, ó. Vamos trazer pra você a enquete de hoje. A enquete de hoje é muito simples. Será que a gente vai ficar por aqui, Samuca, na enquete de hoje? Será? Não, nananina, não. A enquete de hoje, valendo aí um voucher para Big Boboliche. Valendo um voucher para você ir para Big Boboliche. A enquete de hoje é simples e fácil. Olha, costumam questionar aí se existe vida fora da Terra. Ou se a humanidade seria capaz de morar em outro planeta. Planetas por aí. É o Mercúrio, Netuno, Plutão, Júpiter. E aí? A humanidade teria essa capacidade? Você acha que existe vida em outros planetas? Júpiter, Urano, Plutão, Mercúrio. Ai, meu Deus do céu. Você acha que existe vida em outro planeta? Conta pra mim aqui, ó. Conta pra mim na nossa enquete de hoje, desta terça-feira, tá certo? Existirá vida em outro planeta? Ah, Lulu Santos. Existirá. Na. É o Lulu Santos. O Lulu Santos é um cara que ele... Ah, não, ele acredita. O Tim Maia também, assim, acreditava que existia vida aí em outro planeta. Tá certo, a enquete de hoje é... Costumam questionar se existe vida fora da Terra e ou a humanidade seria capaz de morar em outro planeta, num lugar futuro. Você acredita? Acredita que existe vida em outros planetas planetários? Nesse mundo nosso planetário? Então responda pra mim. Samuca, existe vida sim. Ah, eu já vi um disco voador. Ah, eu já... Entendeu? Conta aí, vamos brincar. Tá certo, queridos? Deixa eu dar bom dia aqui, ó. Lá na Ilha dos... Acredito que sim. A Renata, mandei lá pra você, tá bom, Renata? Beijos para ti, menina. Aí, sobre a enquete, ela fala que realmente acredita. Acredito sim, Samuca, com certeza. Aí é Vila, Campo dos Canarinhos. Obrigado, Renata, por participar aqui, ó. Joel Porto dos Padres, bom dia, Samuca. Deus abençoe a todos nós. Obrigado, Joel. Porto dos Padres. Robson, bom dia, Samuca. Restaurante Temperos, o Robson foi lá. Aí, Robson. Garoto, deixa eu mandar, cadê o pessoal aqui, ó? Aê, aplausos. Restaurante Temperos, sabor da alegria. Robson lá, marcando presença, foi pro restaurante Temperos. Aliás, eu encontrei com o Robson lá na garagem 77, né, Robson? Encontrei com ele na... A gente tava fazendo parada obrigatória lá na Fiat Florença, no sábado. Aí o Robson passou. Samuca, eu sou o Robson. Valeu, Robson. Grande abraço pra você, tá, querido? A Karime Kaiser. Karime Kaiser. Não vou fazer trocadilhos. Nananina, não. 90. Não farei trocadilhos. Karime Kaiser. Bom dia, Karime. Deixa eu mandar o bom dia pra ela, né? Minha mãe me ensinou. Bom dia, Karime. Aí ela fala aqui, ó. Vamos lá pra enquete. Samuca, eu acredito em vida em outros planetas, sim, ela acredita. Me coloca no sorteio, tá certo. Pra ir pra Big Bobolista, Karime Kaiser. José Antônio tá por aqui também. Bom dia, Paranaguá. Bom dia, Samuca. Valeu! José Antônio Kaiser.
2: Bom dia!
1: Bom dia pra vocês.
2: Bom dia!
1: Sim, queridos, melhores ouvintes impagáveis da galáxia. E vocês indo pra Big Bobolist. Antes, porém, no entretanto, todavia, cadê ele, ô Elton? Elton, canta pra gente, vai, pra dar aquela quebrada no gelo agora. Vai, Dua Lipa mais... Ah, fizeram uma dupla aqui, ó. Elton John e Dua Lipa, Cold Heart. Manda aí, quero ver se essa aqui é boa. Se não for, a gente corta e manda outra. Não sei, pode ser que sim, pode ser que não. Eu acho que é boa. O que, que vocês acham aí do outro lado? Ó, ó a batida pra animar a terça-feira. Não, não vamos ficar triste não. Eu acho que é boa, e vocês? Elton e Dua Lipa.

0: Eu volto lendo as enquetes aqui no nosso WhatsApp.
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1: Muito bem, ladies and gentlemen, vamos lá, senhoras e senhores. Melhores ouvintes da galáxia por aqui. Bora lá, gente, vamos deixar nossa manhã mais agradável, mais saudável, mais gostosa. Aí. Ai, meu Deus do céu, Karine Kaiser, ela ri, a Karine Kaiser. Gostei das figurinhas. Aí mandou a figurinha menininha rindo lá. Não vou fazer trocadilho. Acho que todo mundo já entendeu. Karine Kaiser. Dá mais uma aí. Não, não vou fazer trocadilho, não, não, não, não, não. O José Antônio. Mandei o ET lá, mandei o ETzinho na figurinha aqui da rádio. Olha lá, ó, mandei lá. O José Antônio falou: existe sim, Samuca. Em 1996, eu e mais 11 amigos tivemos uma experiência com eles. Aê! Ô, José! Teve experiência já aqui, ó, na nossa enquete de hoje. Você acredita que existe em vida? É, a nossa enquete. Aí, costuma questionar aí a vida fora da Terra. E ou se a humanidade seria capaz de morar em outro lugar aí no futuro, em outro planeta. Claro que existe aí o Mercúrio. Mercúrio, que é mais perto do Sol, também, se não me falha a memória, na... É geografia, não é isso? É, aí, o Vênus mais quente e brilhante no céu, a Terra em nosso lugar, claro, nosso lar tem água líquida e tal, mas aí Marte, o planeta vermelho, ainda Júpiter, né, o maior de todos, e o gigante gasoso, que é o Júpiter, ou Saturno, famoso.

0: Por seus grandes anéis de Saturno. É, tem até música, né? Do Urano, um gigante gelado que gira de todo lado. Ai, meu Deus do céu, Urano é geladinho. Pra quem gosta de frio, agora o Netuno é mais distante. É, com os ventos aí mais fortes. Tá certo, o vento soprando o tempo todo. Plutão, o nono planeta. Ai, meu Deus do céu. E muitos planetas. Então, se você acredita aí, os mais próximos ali da Terra, deixa eu dar uma... Gente, eu não me lembro. É Marte, é isso? Eu acho que é Marte. É Mercúrio, Vênus, Marte, Júpiter. O Júpiter maior, mas os mais próximos da Terra seria Marte, Vênus e Mercúrio. É isso mesmo? Eu creio. Ah, vamos lá então. Ah, José, obrigado por responder aqui a enquete. O Ivo Ramos também tá por aqui, né, Ivo? Ivo dos Valadares, Ivo Ramos. Samuca, acredito sim, Samuca. Valeu, Ivo. Muito bem, a Rose, já a Rose, eu quero ver aqui. O Joel falou, Samuca, pra mim aí existe na eternidade com Deus, eu tenho absolutamente a certeza disso. Tá certo. O Anderson também passando por aqui, né, Anderson? Aí ele falou assim, cadê? Bom dia, Samuca. A Jardim Guaraituba, sobre a enquete, eu acredito que em vida em outro planeta e que o ser humano não consegue habitar em outro planeta. Se conseguir, vai destruir lá também. Já estão conseguindo fazer isso na Terra e por isso que está acontecendo isso tudo hoje de ruim. Tenha uma excelente terça-feira. Vai Corinthians, uma do Cristiano Araújo. Amores são coisas da vida. E manda aí pro pessoal aqui do trabalho. Tá certo, já mando lá. Já segura aí, corintiano, segura. Corinthians! Segura aí, corintiano. Corinthians! Já vai. Ó, cadê? Aí ele vai mandando pro pessoal do trabalho, tem o nome do pessoal aqui que já vai rolar Cristiano Araújo pra vocês aí, tá, pessoal? Paulo Morsa, Messias Cabeça de Fumaça, Washington Bill, vulgo Marmita. Então essa galera aí, ó. Já vai música pra vocês aí, o Paulo Morsa, Messias Cabeça de Fumaça e o Washington Bill, vulgo Marmita. Por que será vulgo Marmita? Ele não falou que... Vulgo Marmita. Brincadeira. Vamos lá então, gente, vamos lá. Adri, speak now, please. Agora é com você, Adri. Conta tudo, bebê, não esconda nada. Manda aí.
1: Bom dia.
0: Bueno.
1: Esse dia lindo e maravilhoso que fez hoje. Bom dia. Que seja ainda mais abençoado por Deus.
0: Amém.
1: Por todos nós. Para todos nós.
0: Amém, amém.
1: Bom dia para você. Que seja abençoado. Bom trabalho. Bom dia a todos os ouvintes.
0: Obrigado.
1: Gostaria de escutar a música hoje do Daniel, Raridade.
0: Esse Daniel.
1: Eu agradeço a todos os ouvintes, todos que estão na escuta e para você, tá bom? Bom trabalho.
0: Obrigado! Beijos, menina!
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0: Família do Mel FM, a rádio que você vê, Cristiano Araújo. Pra galera lá do Jardim Guaraituba. O pessoal tá trabalhando, né, Anderson? E ouvindo a Ilha do Mel FM, obrigado aí por participarem da nossa enquete. Vamos para aquele rápido festival de ofertas e promoções. E eu volto com ela, Simone Mendes. Ó, tira as crianças da sala, hein? Tira as crianças da sala que a Simone Mendes vai falar sobre o segredo sexual. Então, crianças, proibido para vocês.
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0: Muito bem, o nosso Big Morning, o nosso Hiper Super Manhã desta terça-feira, gente. Manhã super, hiper, mega animadíssimo. Claro, né, gente? Vamos lá, vamos lá, vamos lá. Semana já tá começando, ainda é terça-feira. Ah, mas ó, eu vou trazer aqui babados e tititis. Que entre a vinheta do babados e tititis, meu Deus do céu.
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0: Muito bem, gente, babados e tititis de hoje, a nossa fonte de informação, portal Léo Dias. Olha, Simone Mendes e Cacá Diniz revelam segredo para manter a vida sexual com agenda cheia, meu Deus do céu. Curiosidade. A cantora e empresária abriram o jogo aí sobre a relação nas redes sociais e compartilharam detalhes da vida a dois. É, se eles compartilharam, gente, eles quiseram isso, bora lá, bora lá. Olha, Simone Mendes e Cacá Diniz surpreenderam ao revelar como fazem para manter a intimidade, mesmo com as agendas lotadas. Nesse sábado, portanto, sábado que passou, dia 15 de agosto, aí a Simone Mendes mais Simone mais Cacá. A cantora foi questionada sobre o assunto aí e respondeu com sinceridade, ao lado do maridão. Os dois contaram que, independentemente aí dos compromissos, fazem questão de priorizar a vida sexual. Meu Deus do céu, mas é tão bom, é fisiológico. Gente, se não almoçar, se não tomar café, não tá bom. Eu também concordo com ele, gente, não dá pra ficar sem. Ah, é uma... é uma caixinha de pergunta no Instagram. É, um fã quis saber aí se os dois ainda mantêm relações, especialmente agora que chegaram aos 40. Gente, 40 anos não manter relações. Tá de brincadeira comigo esse fã aí também. 40 anos tá no auge. Bom, eu tô com os meus 70 e não parei. Bom, enfim, vamos lá. Cacá respondeu com bom humor e garantiu que a ideia não afetou aí a disposição do casal. Mas o tempo passa e vai melhorando o negócio. Claro, meu Deus do céu. Os melhores vinhos é que estão ali. Ai, e os menores frascos. Vamos lá. Vamos seguindo aqui, ó. Simone também entrou na brincadeira. Aí, abrindo aspas, é bom demais. Alguém diz o contrário? Afirmou divertindo-se com a resposta do marido. Claro, a Simone. Olha, na sequência, Cacá explicou como mantém a rotina. Os invejosos vão dizer, mentira, não faz. É porque, ó, quem reclama é porque não faz. Quem reclama e diz é mentira, é porque não tá fazendo nada e acha que a vida do outro é igual à sua. Olha o Cacá dando aquela indiretinha direta, né? É verdade, quem há? Não, não faz. Gente, faz sim. Tem, é claro que tem alguns fora da curva, eu devo ser um pouquinho fora da curva. Meu Deus, eu não fico sem. Ah, mas... aqui em casa, meu irmão, graças a Deus, quando os hormônios, quando os hormônios ali estão desregulados, vai lá e regula e fica tudo ok. Semanalmente tem que ter. Eu já faria o contrário, é diariamente mesmo. Ainda na caixinha, Simone questionada sobre o motivo de dois terem aí se casado tão rápido. Abrindo aspas, Simone, porque nós éramos terrível. Ai, meu Deus, brincou Cacá, então relembrou aí o curto período de namoro antes de subirem ao altar. Aí, abrindo aspas novamente, foi avassalador. Aí, um amor avassalador foi mesmo. Aí, fechando aspas, foram 29 dias total, do primeiro beijo até o casamento civil. 14 anos, olha, 14 anos, fechando aspas. Simone Cacá, 14 anos, celebrou o empresário. Cacá também aproveitou o momento para compartilhar alguns conselhos sobre relacionamento. Para ele, saber ouvir e respeitar as diferenças é essencial para manter um casamento saudável. Cacá dando conselho, abrindo aspas, não achando aí que a sua opinião é a única e exclusiva, não achando que a pessoa é obrigada a concordar com tudo que você pensa e que você fala. Aprender a respeitar, diz Cacá, é escutar o outro também, ter uma escuta mais ativa, afirmou Kaká. O empresário ainda falou sobre as diferenças entre eles. Simone destacou como elas podem contribuir para a relação. Aí, abrindo aspas, eu e Simone somos os opostos que pensa aí em momentos, em muitas coisas. Tem coisa que a gente é bem parecido, mas tem coisa que a gente é completamente oposto. Porém, isso se torna um complemento, diz Kaká. Equilíbrio, diálogo e pontuou tudo isso, fechando aspas. Gente, é isso, hein? Ah, vida sexual tem que estar ativa, gente. É como arroz e feijão, café da manhã. Não pode ficar sem. É porque tem pessoas que, não, pra mim o sexo vem lá e eu tinha uma namoradinha. Bom, se bem que eu já abandonei, né? Porque ela, eu não ligo muito, eu ligo. Eu falei, então desculpa, mas eu ligo muito. É como café da manhã, o almoço, janta, ninguém fica sem. É fisiológico, gente. Se Deus colocou... Deus colocou o homem e a mulher para conviver. Aí Deus falou assim, crescei e multiplicai. Eu sou dessa turma aí, crescei e multiplicai. Ai, meu Deus, é muito bom. É no carro, não, e não tem local para você manter a vida sexual boa. É no carro, no ônibus, no trem, na pista, no asfalto, no mato, no elevador, enfim, na escada, nos coretos da vida. Eu acho que vocês já estão percebendo aí o que eu quero dizer com isso. Gente, eu acho que dá um livro aqui, onde eu já... É na bicicleta, é na moto, é no carro, enfim. Ah, meu Deus do céu. Então, é perto, de frente do shopping, do lado do shopping, no shopping. No... Enfim, aí a Simone e o Kaká mostrou isso. Mas é tão bom, né? Deus deixou a vida e Deus deixou o amorzinho gostoso também, aquele cobertorzinho de orelha. Ai, pra gente se deliciar. É porque você trabalha, né? Ai, daí tem que fazer alguma coisa boa. Se bem que algumas pessoas gostam de outras coisas, mas eu gosto realmente do que Deus deixou. Crescer e multiplicar e é claro, né? Fazer amorzinho gostoso o tempo todo e todo o tempo. Eu sou dessa opinião também, da Simone Mendes e do Kaká. Bora lá fazer amorzinho gostoso. Esse foi o nosso Babados e Tititis de hoje.
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6: Muito bem, Ilha do Mel FM, a rádio que você vê, o nosso Big Morning! Aê, galera! Vamos lá no nosso Big Morning! Nancy lá na ponta do Caju, e aí, Nancy? Acredita aí que existe outros planetas, vida em outros planetas? Marte, Urano, Plutão, Netuno. E aí, bom dia, Samuel, que estou aqui concorrendo a Big Bobolist, está indo para a Big Bobolist. Aí o Giba tá me cobrando aqui, Samuca. Ô, brother, tamo junto, saudações, rubro negra. Aê, Giba, qual a música que você pediu, Giba? Ah, tá lá, Maiara e Maraísa. Aí o Giba tá aqui, ó, bom dia, Samuca, Deus abençoe, ótima semana pra você. Toca aí pra mim, qualquer uma da Maiara e Maraísa, hoje. Ah, tá de folga, tá de boa, né, Giba? De boa na lagoa, suave na nave, hein, Giba? Aí, garotão!
7: Bom
6: dia, Giba! Maiara e Maraísa já pra você, tá boa? Bom descanso pra você hoje. E ele que é flamenguista.
7: Flamengo!
6: Ô, Giba!
7: Flamengo!
6: Eita, nós! Simbora! Vamos lá, gente! Vamos lá! Coitadinho! Eu sei! Ai, a Karime Kaiser, meu Deus do céu! Eu sei! Sei como é que funciona! Ainda mais aquela propaganda, né, do... Aquela propaganda lá da Kaiser, eu sei, a Karime sofreu bullying na escola. Vamos lá, gente, então Giba, já vai rolar pra você, tá? A galera tá marcando presença por aqui. Rose, tesouro, conta tudo, não esconda nada. Conta tudo, Rose. Agora é com você, Rose. Vamos lá, bora.
8: E meu tesouro.
6: Ô, meu tesouro. Bem.
8: Um abraço pra você, tá?
6: Abraço, querida.
8: Estou aqui na Ilha do Mel.
6: Amém.
8: Eu, se fosse da enquete aí...
6: Ah, manda, né, enquete.
8: Eu ia lá pra Marte.
6: Marte? Inclusive, Marte é pertinho da Terra, não é muito longe, não. A Marte é um planeta pequeno, perto da Terra, e um planeta, planeta vermelho. Olha, Rose, tá indo para um bom lugar, Rose.
8: Quando eu tô nervosa, tu brava assim, eu vou morar lá em Marte. Não vou morar mais aqui, vou lá para Marte.
6: Tá certo.
8: Tem minha bisneta fala, Bizel, o que quer?
6: Olha que legal. em Marte.
8: Ah, é uma cidade, né?
6: É, é
8: verdade. Tem gente morando lá, né?
6: Sim.
8: E eu quero ir pra lá.
6: Verdade.
8: Entendeu? É, põe a música pra mim, Moacir Franco, nunca mais vou te esquecer, tá bom?
6: Você nunca vai mais.
8: Pra você.
6: Não
8: tá?
6: Me esqueça, Rose.
8: Bom dia.
6: Bom dia.
8: Tesouro amado.
7: Bom dia!
6: Hoje nunca mais você me esqueça, Rose. Já dizia Moacir Franco.

0: tirando onda.
1: Bora, vem comigo pro nosso Ilha News com a Giovana Saad, informação utilidade pública.
2: Dez e cinquenta e nove.
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5: Olá para você que acompanha nossa programação aqui na Ilha do Mel FM. Eu sou Giovana Saad e trago informações do nosso departamento de jornalismo. Paranaguá vai receber entre os dias 24 e 28 de agosto o programa Vetmóvel Paraná, que oferece atendimento veterinário gratuito para cães e gatos. A ação será realizada no estádio Fernando Charbub Fará, o Caranguejão, e terá cerca de 5.900 vagas. Os tutores poderão agendar consultas e contar com serviços como vacinação, vermifugação, controle de pulgas e carrapatos, microchipagem e orientações sobre os cuidados com os animais. O atendimento será feito somente com agendamento prévio. As inscrições já estão abertas e devem ser realizadas pelo site www.vetmovelparaná.com.br. Como as vagas são limitadas, a orientação é fazer o cadastro o quanto antes. Nós voltamos a qualquer momento direto de nossa redação. 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
2: Muito bem, Ilha do Mel FM, a rádio que você vê, galera, chegando por aqui. Ai, o Arthurzinho tá perguntando, tá se perguntando aí o que vai rolar? Pera aí.
3: Samuel, qual vai ser o sorteio pra hoje?
2: Ah.
3: Obrigado.
2: Calma, deixa eu ver aqui. Já que ela quer trabalhar. Alexa, você quer trabalhar? Então manda aí. O que vai ser pra hoje, Alexa? Hã? Cadê ela? Não, sumiu. Ai, meu Deus do céu.
4: Samuca, lembrando que hoje os ouvintes estão concorrendo a Big Bowl Boliche. Mande as figurinhas. Obrigado a todos.
2: Pronto! Mas só que o Arthur é educado.
3: Obrigado.
2: Aí, tá vendo?
3: Obrigado.
2: O Arthur é educado. Aí, Arthur! Esse sim, simbora. Gente, vamos lá então, a galera marcando presença aqui. A enquete de hoje é: existe vida em outro planeta? Você moraria em outro planeta? O ser humano moraria, seria capaz de morar em outro planeta? Nós temos aí Plutão, Marte, aí a Rosa lá do, a Rose, né? A Rose do Jardim, não, da Vila Guarani, falou: Samuca, eu quero morar em Marte. Pronto, planeta vermelho, tem Mercúrio menor. E mais perto do Sol é o planeta Mercúrio. Meu Deus, deve ser um calor lá, hein? Pra quem não gosta de frio, quer ficar perto do calor, vai pra Mercúrio. Aí Vênus é o mais quente e brilhante no céu. Ainda temos aí a Terra. Aí, a Terra, gente, o Anderson já falou tudo, né? O pessoal veio morar na Terra, que os seres humanos estão destruindo com a Terra, meu Deus do céu. Eles pegam, jogam lixo em qualquer lugar. As pessoas levam os pets pra passear. Não leva aquela sacolinha, sabe aquela sacolinha pra recolher os dejetos dos petzinhos? Não, eles não levam, não. Deixa tudo sujo pras outras pessoas passarem e pisar em cima. Saturno, o pessoal tá na Terra. Aí, ó, Marte, Júpiter, um de todos, é o gigante aí, Júpiter, gigante gasoso. Saturno, Urano, Netuno, Plutão e por aí vai. E outros planetazinhos pequenininhos, né, que tem, gente. Vários planetas. E a enquete de hoje é essa. O ser humano teria coragem de ir para outro planeta? E existe vida em outro planeta? Será que sim? Será que não? Essa é a nossa enquete de hoje. E a Radilha do Mel leva você para Big Boboliche. Vamos lá, Alessandra. Vila Guarani, Alessandra. Aí ela fala: Samuca, sobre a enquete, eu acredito que existe vida em outros planetas. E os alienígenas estão entre nós. Ah, menina. Porque tem gente que só pode ter vindo de outro planeta pra explicar. E é verdade, né? Tem umas pessoas... Agora sim, Alessandro, você matou a charada. Os alienígenas estão do nosso lado e a gente não sabe. Às vezes nem desenhando as pessoas conseguem entender o que a gente fala. Nem desenhando. Ai, meu pai, Rinaldo Parque Agário. Bom dia, Samuca. Olha, sobre a enquete, eu acredito que tem vida em outro planeta, sim. Aí, Rinaldo, obrigado aí por participar. Rinaldo, Parque Agário, ouve a Radilha do Mel. Aí, galera, simbora. A Maria Jardim Cometa, cadê a Maria? Obrigada, Samuca, por tocar essa música. Me trouxe grandes recordações. Obrigada. Veio um coração ali também. Meu Deus do céu, que maravilha. Aê, Maria Jardim Cometa, Maria Rosa. No recuerdo, mas que a música, realmente a música traz saudade. O Joel, lá no Porto dos Padres, falou: Samuca, será que rola o Zezé? Só se for agora, Joel. Pra todos vocês aí em Porto dos Padres. Buenos dias, bom giorno, bevenuto, seja bem-vindo aqui na Ilha do Mel.

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Muito bem, gente querida, gente amada, simbora aqui! 11 horas e 18 minutos, a nossa temperation. Segundo o nosso Simipar, começamos com 20 graus e agora já estamos em 22 graus. 22 graus agora nesse please moment. A umidade relativa do ar 62 a 99%, precipitação zero, probabilidade para chover nananina não. 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Tá certo, queridos? Melhores ouvintes impagáveis da galáxia. 22 graus de temperatura na nossa Paranaguá. Aí o pessoal fazendo aqui, ó. Joel Porto dos Padres, obrigado, Samuca. A Selma lá na ponta do Caju. Samuca, sim, sim. Eu levaria o meu velho. Eu e minha cervejinha, tá? Aí, menina. Ela ia para outro planeta. A enquete de hoje é: você, existe vida em outros planetas? Você já confrontou com esse astronauta de mármore? Ou você iria para outro planeta? O pessoal tá falando aqui, eu iria para Marte, outro iria para outro planeta. O outro falou assim: pois é, a Terra o pessoal já detonou. Agora, será que outro planeta está conservado também? Essa é a nossa enquete de hoje. Tá certo, a Lorena chegou por aqui, deixa eu dar uma espiadinha. Lorena, Samuca, ótima terça-feira para todos nós. Bom, sobre a enquete, Samuca, eu queria morar em Marte. Aí, dela, Marte dela, acho que de para ver a Terra, de ver aí, enquanto, eu tô lendo conforme ela escreveu, ver em quando fazer uma visita, de vez em quando, é isso? Vez em quando fazer uma visitinha na Terra. Um abraço a todos aí, Rádio Ilha do Mel. Valeu, Lorena! Ei! Cadê a galera do abraço? Abraço, cadê? Aê, galera dos abraços! Muito bem. Vamos seguindo então, gente. E quem sempre também é adepto a outros planetas, não mais ou menos que o Lulu Santos, Tim Maia, esses também acreditam. Tim Maia acreditava em outros planetas. Astronauta de mármore, coisa e tal e tal e coisa. Bora então, gente. Já nós vamos ficar sabendo quem que vai pra Big Bobo Lixo.

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1: Muito bem, gente, ilha do meu FM, a rádio que você vê agora, 11 horas e 33. Já já nós vamos ficar sabendo, já já iremos saber quem que vai pra Big Popolice. Obrigado, gente, por participarem aqui, ó, a nossa enquete de hoje. E aí, existe vida em outros planetas? Você, o ser humano, ia para lá? O ser humano ficaria, não ia? Ai, meu Deus do céu. E olha os planetas, hein? Ai, meu Deus, Mercúrio, Vênus, Marte, Júpiter, Saturno, Urano, Netuno, Plutão e outros pequenos planetas chamados anõezinhos. Aqueles anõezinhos, lembra da gente fazia na geografia, né? A professora mostrava lá. Ai, meu Deus do céu, obrigado, gente, a todos vocês por considerar aqui e a gente tá junto, tá certo? Vamos nesse clima legal aqui. E um dos que também adepto aí, é esse aqui, ó. Esse aqui também ia morar, eu acho que já foi, né? Em outro planeta. Esse era de outro planeta, é demais. Alô, retorno? Alô, retorno? Vai, Tim.

0: Muito bem, Fernando de Sorocaba. O destino só falou assim, ô, até o cachorrinho. Sabia que tava tudo errado. Ai, meu Deus, vamos para nossas ofertas e promoções, eu já volto.
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1: Muito bem, let's go, ladies and gentlemen. Aê, pessoal. Agora 11 horas e 48. Deixa eu dar uma consultadinha aqui. Ah, Cimepar, vamos atualizar. Agora sim, 24 graus de temperatura. Temperation na nossa Paranaguaixan. Bora lá. Umidade relativa do ar 62 a 99%. A precipitação acumulada, nananina não, nada de chuva para hoje. Também não tem probabilidade, é zero. Zero, yes or no, nananina não. Micaça, sucaça. Vambora por aqui com 24 graus de temperation. Ah, quem vai ser a contemplada de hoje? Contemplado? A produção já trouxe aqui, ó. Samuca, marmita. Porque todo mundo come. Menos eu. O quê? Ah, é. Vamos comer marmita. Todo mundo come marmita. O Anderson aqui. Ai, meu Deus do céu. Sei lá, é isso aí mesmo, Anderson. É isso aí. Bora, vamos comer. O negócio é comer. Eu como mesmo. Ah, cadê, gente? O Joel. Joel Porto dos Padres vai pra Big Bowl. Parabéns, Joel.
2: Parabéns.
1: Parabéns, Joel. Vai por conta da Ilha do Mel FM lá pra Big Bowl Boliche. O lugar ideal são 7 pistas de boliche, mesa de sinuca, espaço kids pra garotada e muito mais. Você faz o happy hour. É, você leva a criançada da escola, da faculdade, de todos os lugares pra você ir pra Big Bowl Boliche. É o lugar ideal pra você. O atendimento é perfeito. Aquela porçãozinha de coraçãozinho de galinha. Coitadinha da galinha, mas a gente tem que comer, né, galinha? Ah, que gostoso. Aquela porçãozinha de coraçãozinho, eu chego lá na Big Bowl, eu peço aquela porção e aí peço aquele suco de laranja, aquela porçãozinha, né, Adri? Eu fui com a Adri, a gente foi lá, não, é sério, não, gente, é muito bom, Big Bowl Boliche, o Joel vai pra lá, tira aquela selfie depois e manda pra mim, tá, Joel? Valeu, gente, obrigado aí por participarem. Obrigado por participarem da nossa enquete de hoje, Outro Planeta. Obrigado aí, a gente brincou hoje de ir para outro planeta, tá certo? A Denise tá por aqui também. Denise, agora para finalizar, gente, olha que a paz de Cristo, o amor de Deus abençoe a todos vocês. Ah, vou ficando por aqui. Ah, os pastores de Ayude tá chegando. 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E aí, na sequência, tem o Jean Paulo. São 30 anos. 30 anos de rádio, experiência total. Certo? Jean Paulo aqui, a 1h da tarde no Toca Todas. E aí eu volto à tarde para fazer o Bola na Rede. As mídias e a sonoplastia do Bola na Rede. Ah, vamos aqui pro último áudio. Denise, fala comigo, Denise.
3: Enquete do Outro Planeta, eu ficaria aqui mesmo.
1: Aí, Denise, é isso aí, Brasil. Fica no Brasil.
3: Roberto Carlos, Nossa Senhora. Ofereço meu esposo Romildo, para Maria Marques, para você, pro Ney, para Vitória. Da oficina Lida do Valadares.
1: Tá certo.
3: E você tá desejando aquela visita aqui, hein?
1: Ah,
3: pode
1: é,
3: me passar aqui para nós conversar. Eu quero conhecer você pessoalmente, Samuca.
1: Eu preciso.
3: Só ver, eu já escuto você pela rádio. Vem pois aqui uma hora fazer visita com o meu bolinho de camarão aqui da lanchonete da Maria.
1: Pois é.
3: E ofereço para tudo que tá na escuta. Tenha uma terça-feira abençoada, Samuca.
1: Obrigado, querida. Muitos abraços. Lanchonete da Maria, eu quero ir um dia aí para comer também uns bolinhos, enfim, tomar aquele refrigerantezinho. Ah, refrigerante eu quase não tomo, mas um suco. Gente, que a paz de Cristo abençoe a todos vocês. Eu estou indo.
4: Nossa Senhora.
1: Amanhã a gente se encontra. Que a Nossa Senhora ilumine você, toda a sua casa e dê muita paz. Cuide do seu coração e do meu coração.

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0: 11:58.
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1: Olá, amigos, muito boa tarde, Deus abençoe você abundantemente. A partir deste momento, programa Ponto de Luz. Hoje, terça-feira, dia 18 de agosto de 2026, são agora 12:03 desta terça-feira. E como sempre, o programa Ponto de Luz vem mostrar com fatos, porque contra fatos não há argumentos. Relatos, testemunhos, pessoas que através da fé alcançaram o resultado, a transformação completa da sua vida, e o mesmo pode acontecer com você. Boa tarde especial você daqui de Paranaguá, das ilhas aos redores, dos povoados, dos interiores daqui, você do centro, do Vila Garcia, do Alexandra, do Rocio, da Vila Portuária, da Guarani, da Costeira, do Cruzeiro, você do Divinéia, do Cominese, do Parque São João, do Samambaia, você que nos ouve de todos os lugares aqui de Paranaguá, Deus abençoe você e sua família abundantemente. Dona Carmen, Deus abençoe, viu? Bom, estamos começando o programa. Vamos nesse momento a uma linda canção. Daqui a pouco nós voltamos falando o que vai acontecer nesta quarta-feira aqui na Universal.
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1: Estamos de volta com o programa Ponto de Luz. Olha, e toda quarta-feira nós realizamos na Universal a reunião dos filhos de Deus, o estudo da palavra. E muitas são as pessoas que diariamente chegam até a Universal. Nós não estamos aqui para apresentar para você uma religião, até porque imagino que você já tem a sua, ou não, tanto faz. Mas nós não estamos aqui para te apresentar mais uma religião ou mais uma igreja, não, pelo contrário. Nós estamos aqui para dizer para você o seguinte, que é possível a sua vida mudar. É possível haver uma transformação na sua casa, porque talvez você nos ouve aí agora, sabe? E aí do outro lado do rádio tem uma família destruída. Tem uma mãe que não sabe mais o que fazer com um filho drogado. É isso mesmo, drogado. Tem uma mãe que não sabe mais o que fazer com a filha. Já pensou em internar, ou quem sabe até já internou. Aí do outro lado do rádio, de repente, tem agora uma esposa. Uma esposa que sabe que está sendo traída. Uma esposa que está vendo o casamento desmoronar. Está vendo a família ruindo. Talvez do outro lado do rádio agora tem um homem frustrado que trabalha e ainda assim parece que não é suficiente, não consegue dar o melhor para os filhos, não consegue dar o melhor para a família, sabe? Talvez do outro lado tem um empresário falido que já está pensando em fechar as portas do comércio porque não tem dinheiro. Não entra cliente, não tem como pagar contas, não tem como pagar dívida. Olha, é um avalanche de problema. É com você mesmo que eu estou falando. É com você que está aí do outro lado, pensando até em tirar a própria vida. Porque você pensa assim, não tem mais jeito para minha vida. Quero dizer para você que tem jeito para sua vida, sim. Tem jeito para sua vida porque o próprio Senhor Jesus disse, tudo é possível aquele que crer. Olha só, amigo, amiga, o que está escrito aqui na palavra de Deus. Quando a pessoa usa a fé e crê, o milagre acontece. A palavra de Deus, ela diz assim, ó, preste muita atenção. Por isso vos digo, que tudo quanto em oração pedirdes, credes que recebeste, e assim será convosco. Olha, você não pode guardar silêncio, não. Você não pode guardar silêncio diante das necessidades. É preciso pedir. Você sabe que uma criança, ela não sabe falar. Uma criança recém-nascida, quando ela chora, ela não sabe dizer se está com fome, aonde que está doendo. E a mãe, às vezes, fica desesperada porque não sabe o que, que é. A criança não sabe pedir. Mas você que está aí do outro lado, ei, você sabe pedir, não sabe? Você sabe pedir, peça para Deus. Peça para Deus, Deus me ajuda. Eu quero que o Senhor me ajude, quero que o Senhor tire meu filho das drogas. Eu quero que o Senhor tire a minha filha desse mundo. Quero que o Senhor restaure o meu casamento. Eu quero que o Senhor abençoe essa empresa, esse comércio, estabelecimento. Eu tenho família para cuidar. Talvez você está aí agora depressivo, triste, peça. Jesus disse, tudo que pedir e crer, recebereis. Daqui a pouco eu vou fazer uma oração por você, tá? Daqui a pouco, no final do programa, eu vou fazer uma oração por você. Mas eu queria que você desse um passo de fé. A Igreja Universal do Reino de Deus está aqui em Paranaguá há muitos e muitos anos, mais de 30 anos, para você ter ideia. Nós estamos aqui na Alameda Coronel Elísio Pereira, 715, no bairro Estradinha, bem próximo aqui do Estádio Rio Branco, Ministério Público, da Localiza, bem próximo aqui do Hospital Regional. Você que vem da Bento Munhoz, da Roque Vernalha, sentido centro histórico, praticamente todos passam na frente aqui da catedral. Amanhã, hoje, também, especialmente amanhã, estaremos o dia inteiro. 8 da manhã, 10 da manhã, meio-dia, 3 horas, 18 horas, 7 e meia da noite. São muitos horários à sua disposição para que você possa vir buscar e Deus abençoar a sua vida.

0: Vamos a um testemunho agora. Daqui a pouco nós voltamos. Daqui a pouco vamos fazer uma oração também. Alameda Coronel Elísio Pereira, 715 Estradinha. Está localizado aqui a nossa Catedral da Fé da Igreja Universal do Reino de Deus. Não só aqui, mas também aqui mesmo em Paranaguá, ali no Samambaia, no Parque São João, na Bento Munhoz da Rocha Neto, 4191. Nós temos a Segunda Igreja Universal do Reino de Deus na cidade e em muitos endereços aqui no litoral. Vamos a um testemunho e já voltamos.
1: A depressão começou na minha vida com um complexo de inferioridade que eu adquiri no fim da minha adolescência e início da minha vida adulta. Aquela coisa foi evoluindo, eu passei a comparar a minha vida, a minha existência com dos outros, e aquilo dentro de mim começou a desenvolver um complexo de inferioridade, uma comparação, e com isso eu comecei a desenvolver uma ansiedade. Eu sou policial aqui no estado de São Paulo, e eu foquei em estudar, eu foquei na minha carreira, em promoção, em adquirir bens com a força do meu braço, para que isso suprisse. E num primeiro momento, quando eu atingia alguma meta, algum objetivo, aquilo me dava uma certa alegria, como qualquer outro ser humano. Mas aquilo não era suficiente para suprir o vazio que eu sentia. Pouco tempo depois, conheci a minha esposa, e nós éramos dois quebrados. Ela com os problemas dela, eu com os meus problemas, as minhas bagagens. Nessa altura, a ansiedade muito forte. Nós fazíamos uso de ansiolíticos para tentar regular a questão do humor, né, da questão dos sentimentos. E eu me peguei um dia acordando durante a madrugada, mas não me recordo o horário ao certo, mas na madrugada. E o pensamento era um pensamento intrusivo na minha cabeça, assim: por que que você não pega a sua arma e dispara contra você mesmo e acaba com isso que você está sentindo, esse vazio, essa ansiedade que você sente? E eu me recordei do que eu ouvia dentro da igreja, do Deus que um dia eu havia conhecido, e eu sabia que aquilo não era o fim. Na verdade, eu não queria acabar com a minha vida, eu não queria me matar, eu queria acabar com aquele vazio que eu sentia.
2: E ao mesmo tempo, eu estava quebrada, porque eu vinha de uma depressão desde a adolescência. Eu vivia num meio artístico, onde a comparação era muito forte e a pressão por magreza era muito forte. E isso começou a desencadear várias questões. E eu me achava o pó do pó do pó, assim, nada, eu me achava um nada. E tudo começou a se intensificar. E eu comecei a buscar em coisas, em pessoas, em viagens, em conquistas. Mas nada daquilo supria o vazio que existia dentro de mim. E aí eu achei que, tendo um relacionamento, que tudo seria perfeito. E aí, quando eu encontrei, no começo foi um relacionamento bem conturbado, afinal eram duas pessoas absolutamente, né, quebradas, e tudo aí potencializou. Então, como é que uma pessoa me pede ajuda e eu tô quebrada e destruída também? Então, como é que a gente sai disso? Era um buraco. E aí, num fim de ano, com uma briga muito

0: mudar. O tanto de solução que eu tinha buscado e nada me supria foi começando a quebrar. Então, era a sensação de um vidro absolutamente sujo, embaçado, e a cada reunião que eu vinha, a sensação era que um paninho era passado e a minha mente, o meu espírito ia fazendo sentido, assim, as coisas começaram a se encaixar.
1: Podemos afirmar categoricamente que depressão, ansiedade ou qualquer outra doença relacionada ao emocional, à alma, tem cura. Nós somos a prova viva disso, tanto que foi tirado isso de nós desde o primeiro dia, como a minha esposa bem disse. Nós estamos curados, tanto que hoje, através do meu trabalho, da minha profissão, ela através da profissão dela, e também no grupo, porque hoje nós fazemos parte do grupo Depressão Tem Cura, nós levamos para os outros a paz que nos foi dada, a graça que nos foi dada. Hoje nós levamos, nós trabalhamos e levamos para outras pessoas. Hoje eu atendo, às vezes, uma ocorrência de tentativa de suicídio, e às vezes até com mais celeridade do que habitualmente eu ia, porque naquela ânsia, naquele ímpeto de chegar rápido para conseguir fazer não só a parte profissional, mas de dar uma palavra, de fazer um convite, de mostrar: ó, eu também já estive no teu lugar, mas eu sei que tem cura. Funcionou comigo.
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9: Meu amigo, minha amiga, muitas são as histórias de pessoas que vêm até nós, que vêm até a Igreja Universal do Reino de Deus, e tem então sua vida restaurada, sua vida transformada. Você acabou de ouvir aí esse belíssimo testemunho. Por que não você também dar um passo de fé? Ainda hoje, tanto às 3 quanto às 19h30, e amanhã nós estaremos nesta quarta-feira o dia inteiro. 8 da manhã, 10 da manhã, meio-dia, 3 da tarde, 18 horas, 7h30 da noite. São 6 horários de reuniões. 6 horários. Não pode vir à noite, de manhã. Pode vir de manhã, meio-dia. Não pode vir meio-dia, 10 horas. Não pode vir 10 horas, 3 horas. Não pode vir 3 horas, 18 horas. 6 horários de reunião. Qual mais desculpa você vai dar para buscar a Deus e mudar a história da sua vida, hein? 6 horários de reuniões. Nesta quarta-feira, o dia inteiro estaremos de plantão. Eu aguardo você. Alameda Coronel Elísio Pereira, 715, no Estradinha. Ali no Parque São João, Bento Munhoz da Rocha Neto, 4191. Em Antonina, em Morretes, em Pontal do Paraná, em Matinhos, Guaratuba, Itapuá, enfim, em todo o litoral, ou na Universal mais próxima de você, nesta quarta-feira, tá bom?

Claro que esse domingo também vai ser um domingo muito especial. Como você acabou de ouvir, muitas pessoas são aquelas pessoas que vêm até a Universal também no domingo, trazendo a garrafa com água, onde nós consagramos, e ao beber da água, o milagre acontece. Muitas e muitas pessoas têm sido curadas, têm sido prósperas, têm sido abençoadas, e o mesmo pode acontecer também com você, se você crer, tá bom? Esteja conosco neste domingo, participando desta grande concentração de fé e milagres, e eu tenho certeza sua vida vai ser abençoada.

0: Bom, é momento de oração, então. Vamos falar com Deus. Seja você católico, evangélico, tenha ou não uma religião, uma denominação, é momento de unir a fé. É momento de deixar de lado tudo e falar com Deus. Com Deus, tá? Se você tem, deixe aí um copo de água próximo do seu rádio. Deixe aí e nós vamos nos preparar para entrar em oração.
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Existe alguém que pode e quer mudar a sua vida. É Ele que promete a todos os que creem uma vida abundante. Juntos, neste momento, vamos falar com Deus. 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

Senhor nosso Deus e nosso Pai, meu Senhor, em nome de Jesus, nesse momento agora, nós unimos a nossa fé com centenas, milhares e milhares de pessoas que estão ligadas aqui na programação da Ilha do Mel. Oramos por esta pessoa que está agora dentro do seu estabelecimento, os clientes, esta que está em casa, no carro, no trabalho, dentro do caminhão. Enfim, não importa onde ela esteja, o Senhor é onisciente, onipotente, onipresente. O Senhor está em todos os lugares. E o Senhor vê o que essa mãe, essa esposa, esse pai, esse marido, o que esses filhos têm enfrentado. Problemas de todos os lados. Problemas estes que talvez essa pessoa não sabe mais o que fazer, muito menos a quem recorrer. Eu oro por todos, meu Deus. Eu oro por todos. E eu te peço que agora, nesse instante, neste momento, o teu poder alcance esta pessoa agora, para curar, libertar, abençoar, para arrancar todos os males. Meu amigo, você que agora está sentindo uma dor, coloque uma das mãos aí no local da dor. Coloque aí agora, vamos lá, vamos ver se essa palavra é verdadeira ou não. Coloque a mão aí agora. Em nome de Jesus, seja curada aí agora. Que essa dor desapareça, suma da sua vida agora. Em nome de Jesus. E se você querer, diga amém. Seja curada aí agora. Meu Deus, que esta água também seja abençoada. Em nome do Pai, do Filho e do Espírito Santo. E você que crê, diga assim seja. Graças a Deus. Beba desta água, seja abençoada agora. Olha, se você crê, você já está mais que abençoado. Receba sua cura aí, paz, receba sua saúde, receba sua libertação. Aí agora onde você está, receba um alívio, uma paz. Em nome de Jesus. Agora, faça a sua parte, viu? Faça a sua parte, procure ajuda, procure a Deus. Nós vamos estar aqui na Universal, esse amigo que vos fala, Pastor Silvano. Vamos estar juntos nesta quarta-feira, 8 da manhã, 18 e 7 e meia da noite. Mas também teremos às 10, ao meio-dia e às 15 horas. Vamos ficando por aqui com a nossa participação de hoje. Amanhã estaremos de volta com o programa Ponto de Luz. Que Deus abençoe a todos, um forte abraço e até a próxima. Tchau.

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5: Meu amigo, muito boa tarde, minha amiga. Estamos chegando no seu rádio com mais um programa Mais Sorte pra você. Aqui na Ilha do Mel FM, nesse 18 de agosto 2026. Dia do atendimento das cartas do tarô cigano, benzimentos e cirurgias espirituais para os parnanguara e também para todo o povo do litoral paranaense. E no programa de hoje vamos trazer carta do dia, consultório do amor pelo rádio. Hoje tem um drama de um cara que estava namorando há um ano, já tinha noivado, estava engatando o casamento para o final do ano. De repente ela mora em outra cidade, mandou uma carta para ele terminando tudo, dizendo: me esquece, acabou. E o cara,
6: que é isso?
5: O cara simplesmente está em pânico. E no final do programa, benzimento e reza forte. Aqui do meu lado, meu colega de trabalho, Marcelo Bradley. Muito boa tarde, Marcelo Bradley.
7: Muito boa tarde, tarólogo Nasser Bandeira, respectivos ouvintes aqui da Ilha do Mel FM 90.3. E chegou o grande dia, hein, tarólogo Nasser?
5: Hoje de manhã o que eu atendi de pessoas não foi brincadeira, Marcelo. Gente mais gente, porque desde a semana passada, retrasada, já tinha muita gente agendado o seu horário. E por isso, Marcelo, desde semana passada, retrasada, que o povo já tinha agendado o horário, lotou a agenda pelo período da manhã, atendi muita gente e agora vou atender muita gente também no período da tarde. Mas você que quer ver as cartas a 1h da tarde, 1h30, 2h, 3h, 4h, tem que ligar com antecedência e agendar o horário. Ah, eu não liguei, vou aparecer lá 4h. Se eu não tenho ninguém na agenda, eu não vou ficar até 5h esperando pelas pessoas. Eu só espero quando tenho gente naqueles horários agendados. Tem horário agendado, 16, 17 horas, eu fico até aquelas horas. Não tem, eu fecho o consultório de tarô e vou embora para casa mais cedo. Nosso telefone, Marcelo, para as pessoas ligar, ver as cartas do tarô cigano, ainda hoje à tarde, nesse 18 de agosto de 2026, Marcelo.
7: Muito bem, tarólogo Nasser Bandeira, hoje é um dia muito especial, que além do dia do atendimento, hoje também é dia da Revolução Cultural, dia do estagiário, e sabe o que mais?
5: Dia de quê, Marcelo?
7: Dia Mundial da Libertação Humana.
5: Bom demais, Marcelo Bradley. E o nosso telefone para a galera ligar, agendar o horário, ainda para hoje à tarde. Eu estou aqui, em Paranaguá. Aproveite que eu fico o dia inteiro com vocês. Amanhã já foi, mas tem a tarde inteira para você ligar e agendar o horário. Tempo tá bom, tá temperatura de verão. Que maravilha, hein, Marcelo? Veranico agora se aproximando para final de agosto, hein, Marcelo?
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5: É, e a temperatura, diz a meteorologia, que vamos chegar até a casa dos 27 graus, diz a meteorologia para hoje, hein, Marcelo? Por mim que chegue a 30, 35, chega de umidade, chega de chuva, chega de mofo. Marcelo Bradley. Marcelo?
7: Sim?
5: Vamos pra carta do dia, Marcelo?
7: Vamos sim.
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5: Embaralhei, embaralhei, cortei as cartas do tarô cigano. Qual a carta que saiu para os nossos ouvintes nessa terça-feira de atendimento com as cartas no nosso consultório de tarô, Edifício Palácio do Café, Avenida Arthur de Abreu, número 29, Marcelo.
7: Tô vendo na tua mão a carta de número 9 desse oráculo sagrado.
5: Carta de número 9, já falo qual a carta.
7: Tarô cigano.
5: De número 9, senhor Marcelo Bradley.
7: Tarô cigano.
4: É a carta do dia. É a carta do dia.
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5: Carta de número 9 é a carta do jardim. Fala de muita alegria e felicidade para o senhor, para a senhora que está me ouvindo nesta terça-feira de atendimento com as

0: felicidade pra você que estava ouvindo Samuel Dias durante toda a manhã de hoje. Programaço, o programa do meu colega de trabalho, Sabuquinha, o Samuel Dias, ele que está apresentando o programa da nossa colega de trabalho, o nome dela, Marcelo.
1: Bárbara Rodrigues.
0: É, você é Rodrigues também, Marcelo?
1: Também sou Rodrigues.
0: É, a Bárbara Rodrigues. Samuel Dias, enquanto a Bárbarazinha tá de férias, Sabuquinha tá apresentando o programa da Bárbara Rodrigues, parente de Marcelo Bresley. Marcelo, vamos agora com o depoimento de graças que as pessoas alcançam no maior trabalho místico do Brasil. Quem passa por aqui no programa para contar a sua vitória. Essa mulher estava no fundo do poço, né, Marcelo?
1: Exato.
0: O bicho estava pegando pro lado dela, né, Marcelo?
1: É o depoimento da Aline, taróloga Nasser Bandeira.
0: O que acontecia com ela, Marcelo?
1: Ela tinha depressão, estava no fundo do poço, literalmente, como o senhor falou. Tinha depressão, passava fome, do poço, literalmente.
0: Vamos ouvir a vitória desta mulher, porque a vitória dela é a minha vitória. É a vitória de Marcelo Bradley. A gente agradece a Deus todos os dias pela vitória das pessoas que trabalhamos espiritualmente por elas, que benzemos elas e desmanchamos macumba, bruxaria e feitiçarias da vida delas. Marcelo Bradley. Vamos ouvir, dona Aline.
2: Qual o teu nome, amiga?
3: Meu nome é Aline, sou de Mandirituba.
2: O que de bom você recebeu nos trabalhos do tarot cigano Aline de Mandirituba?
3: Eu cheguei aqui com uma depressão, separada, com duas criancinhas pequenas, gêmeas, sem ter o que comer na minha casa, a minha mãe me ajudando, fez uma casinha atrás da casa dela, nas coxas, duas peças e um banheiro. Eu comecei a vir aqui, tirei as cartas e vi qual era o meu problema, né, que eu tinha abandonado minha casa, deixado para trás, e comecei a fazer as novenas, seu Nasser. E na primeira novena eu cheguei em casa, tinha uma compra que alguém tinha levado para mim. E na segunda novena, um ex-patrão meu me ligou, eu comecei já a trabalhar.
2: Depois que tu veio aqui, as portas começaram a se abrir, inclusive, então.
3: É, começou já na primeira novena.
2: Estava passando fome, dificuldade, de repente chegou em casa, alguém te mandou uma cesta básica.
3: É, tinha uma, na verdade, mais que uma cesta básica, era uma compra de tudo. Tudo. E na segunda novena, um ex-patrão me ligou para mim voltar a trabalhar com ele. E na terceira novena, o meu esposo, ele já me procurava, queria ali, queria estar perto, mas ele voltou para mim, chegou com as malas na casinha lá, definitivo. E eu continuei as novenas, na oitava novena eu dei o meu testemunho aqui no palco, e na última novena, que foi dia 2 de novembro, no Dia das Almas, a minha cunhada ligou que era pra gente voltar pra minha casa que eu tinha deixado para trás.
2: Em resumo, todo o teu inferno, todo o teu sofrimento, tudo aquilo que você passou de ruim se converteu em bonança e hoje você vem ao programa de rádio para agradecer, minha amiga.
3: Com certeza, seu Nasce. Aqui é a fábrica da felicidade, você é o instrumento e a fé é nós que temos. E tudo dá certo, sim, só ter fé.
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0: É, quero e tenho pedigree nesta área, né? Para estender a mão àquele que está caído, dar forças àqueles que não têm nenhum vigor, pisar na cabeça do rabudo, do gramunhão, da serpente e libertar vítimas de feitiçarias, de praga, de agouro, que fez com que o casal se separasse, que fizesse com que o marido fosse embora e ela ficasse para trás com dois filhos passando fome. Sabe que é fome? Não é brincadeira. Mas essa mulher, quando viu que a coisa estava feia pro lado dela, o que que ela fez? Vou lá no Nasser Bandeira.
5: Nasser Bandeira?
0: Vou lá ver as cartas com ele. Vou pedir socorro para ele. Vou pedir que ele me ajude. Que me tire dessa situação que eu me encontro. Não deu outra. socorri, ajudei em tempo. O ex-patrão mandou uma cesta básica no valor de mais de R$1.000. Se ela estava com fome com as crianças, não estava mais. Depois voltou para o emprego, porque até desempregada ela estava. E o marido? E o marido que tinha ido embora com outra? Pediu para voltar pro barraco para ficar com ela e com os dois filhinhos que o salafraio, que o vagabundo tinha deixado para trás. Este é o verdadeiro trabalho espiritual que faz a diferença na vida das pessoas. Isso aqui não é brincadeira. Nós não brincamos de espiritualidade. Quer que te socorramos? Quer que te libertamos de amarras, invejas, feitiçarias, pragas? Agora, ligue agora. 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
0: É, ligue agora, ligue já. Como eu brinco, né? Ligue já. Ligue já é ligue agora. Ligue agora. Tô te esperando a tarde inteira. Aproveite que o benzedor dos benzedores está aqui para te socorrer, para te salvar, desmanchar feitiçarias, coisas mandadas, abençoar tua casa, teus negócios, tua família. Ô Marcelo, pede pra Bruninha reforçar o nosso número de telefone e a mulher do Zap Zap também, Marcelo Brevale.
1: Chega aqui, Bruninha, fala pra gente o telefone, Bruninha.
0: Falei no microfone 3, todo decorado, de cor de rosa, com umas plumas e paetês. Ô, Bruninha, fala aí, Bruninha, nosso celular.
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0: É, as cartas que desvendam mistérios da sua vida e o porquê que você só chora, sofre, nada pega no tranco pro senhor, pra senhora. E outra coisa, Marcelo, que eu não posso esquecer, a partir do dia 28 de agosto, quando começa o horário eleitoral no rádio e na televisão, o nosso programa semanal de segunda a sexta-feira, que é do meio de meio a uma, vai mudar de horário para da uma a uma e meia da tarde. Só a partir do dia 28 de agosto e quando terminar o horário político, volta para meio-dia e meio. Marcelo, vamos para drama, Marcelo. Vamos direto para o consultório do amor pelo rádio, pois temos aqui um senhor, um jovem senhor, 31 anos, estava namorando há um ano, namoro firme, já tinham até noivado e pretendiam casar final de ano. Diz ele, na quarta-feira passada, recebi uma carta, coisa que nunca ela me mandou carta, era só pelo zap zap a nossa comunicação e videochamada. Mas de repente, fui numa caixa postal do meu edifício e de repente encontrei uma carta. Olhei e achei estranho uma carta que quantos anos que eu não recebia carta de ninguém. Olhei do lado de trás, era o nome dela. Ai, ai, ai, Diego, deve ser uma surpresa boa. Nós estamos brigados, estamos longe já uma semana, mas eu acho que ela quer reconciliar. Abri a carta, decepção total, seu nosso. Eu já vou falar a decepção do Thiago.
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0: O drama de hoje é do Tiago, 31 anos. Estava namorando há um ano com a sua princesa. Love pra cá, love pra lá. Nunca tinha amado uma mulher como amei essa. E sentia firmeza que ela me queria e que iríamos casar para construir uma família. De repente, umas semanas atrás, por fofoquinha de terceiro, brigamos. Estávamos afastados. De repente, ela me ligou: olha, vamos parar, não vai dar mais certo. É muita fofoca entre nós.
1: O que é isso? É,
0: teus amigos dizendo que tu é galinha. Ai, ai, ai. Teus amigos dizendo que você é muito galinha, que você não pode num rodeio, numa balada que já sai com duas ou três.
2: E vixe!
0: Me mandaram até foto. Por isso acabei acreditando e colocando um ponto final nesse romance. Diz ele, o Tiago: seu Nasser, depois de um ano de namoro e noivado, pra casar, mês de dezembro, viajarmos em lua de mel, ela chega e toma essa decisão e me mandou uma carta. Fiquei surpreso com a carta. E na carta dizia: te peço que você desapareça da minha vida. Nunca mais me procure.
1: Nossa.
0: E cara, pra sempre me esqueça. Ah, como é que eu vou esquecer a mulher que eu amo, seu Nasser? Por fofoquinha, por intrigas.
3: Nossa.
0: Por eu ir numa balada e me divertir. Nananina, não. Não vou esquecer ela, não.
1: Não.
0: Esquecer é bobagem. Pra mim é tempo perdido querer esquecer ela. Mas todos os dias choro por ela, choro de saudade e olho para aquela carta maldita que terminou comigo em definitivo. E a carta veio com o perfume dela. Ela é bandida, seu Nasser, porque ela sabe que eu amo o perfume dela. Ela é bandida. Colocou bastante perfume dela na carta. E eu pego a carta e fico cheirando o perfume dela.
2: E vixe!
0: Às vezes me dá uma raiva que eu odeio ela. Procuro ela nas redes sociais porque me bloqueou tudo. Tento achar ela. De dia, de noite. Mas, seu Nasser, ela nem sinal de vida pra mim me dá.
4: Nossa!
0: Veja nas cartas se ela ainda vai se arrepender e vai pedir pra voltar comigo. Bom, Tiago, embaralhei as tuas cartas, amigo. Primeira carta que saiu, carta do casal. Luz no fim do túnel pra você. Terceira carta, família. Dá a entender que ainda vão construir uma família. Terceira carta, o urso inimigo. Já vou ver o que é esse inimigo. Quarta carta, as alianças. Aliança é união, é casamento. Penúltima carta, raposa, é fofoca, é brigas, é discórdias. E a última carta, a carta do louco, muito louco. Faz cruzamento das tuas cartas. Cima, embaixo, baixo, em cima. Direita, esquerda, direita. Amigo, me concentrando nas tuas cartas, vejo que você apresentou ela para um parça teu, um amigo teu de trabalho.
1: Nossa.
0: Cresceu as pupilas do cara quando ele viu a tua namorada, a tua noiva. Ela é linda, mandou foto até dela. Ela é linda. O cara cresceu as pupilas pra cima dela.
3: E homem é safado, né?
0: E começou a fazer fofoca de você.
3: E que homem
0: você
3: de
0: é
3: agora,
0: mulherengo,
3: né?
0: Que você é puteiro. É que você não sai da zona. O cara nem zona vai. O cara diz que vai em zona. Pelo amor dos meus filhinhos. E aí ela foi se desgostando.
3: E homem de agora,
0: e pediu,
3: né,
0: pra você esquecer ela. Bom, faço cruzamento das tuas cartas, cima e baixo, baixo em cima, direito, esquerdo, esquerdo, direito. Me concentrando nas tuas cartas, vou ter que falar tudo e não vou te esconder nada. Mas antes, escuta aí essa música que eu te ofereço.

0: 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Ela diz: esquece, me esquece, vagabundo, canalha. No dia seguinte, o canalha, o vagabundo, tá correndo atrás dela de novo. Ele quer voltar. Ele volta, que nem um cachorrinho que caiu da mudança. Rabinho abanando, dizendo: vamos voltar, amor. Não chama nem de amor, é mor. Tira o R. Mor. Mor. Vamos voltar, amor. Levanta a música, Jé. Falando de amor, paixão. E quem ama é muito mais feliz. Deixa o marada amar. Deixa a mulherada amar, porque quando as almas gêmeas se encontram, não tem pra ninguém. Não, não, não tem pra ninguém.
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0: 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Bom, amigo, finalizando o teu drama de amor, ela só tá dando um tempo pra ver se você vai correr atrás dela. Corre atrás dela, mostra que você ama ela. E vou pedir a cigana Esmeralda do amor que te traga essa pombinha na palma da tua mão. Já comigo, que sou especialista em fazer as pessoas felizes no campo do amor. Que bonito, vai dar tudo certo. Vamos direto pra reza forte.
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0: Me desligo do mundo matéria, faço o meu sinal da cruz, pego meu rosário, meu crucifixo, escuto os sinos da catedral, canto gregoriano, falo com os anjos, querubins, os serafins, a mãezinha do Brasil, Nossa Senhora Aparecida.
3: Nossa Senhora,
0: mãezinha, mãe, mãe, abençoa as milhares de pessoas que nos ouvem. Problemas amorosos, sentimentais, casamento, questão financeira, saúde. Sejam todos ricamente abençoados, mãezinha. E que o anjo de Betesda, Marcelo Breda, lá.
4: Abençoe neste momento os 4 copos com água. O primeiro que o senhor ou a senhora vai beber, segundo para dar para os pets, terceiro para as plantinhas, nossas amiguinhas.
0: E último copo de água para espergir nos 4 cantos da casa e também no seu estabelecimento comercial. Pois bem, que programaço esse, mais sorte pra você. Obrigado pela sua audiência. A gente volta amanhã, 12:30, aqui pelos microfones famosos da sua ilha, do Mel FM. Marcelo, agora não é o grandão que tá chegando aqui pra apresentar o programa à tarde. Não é tão grande, mas não é tão pequeno também, né, Marcelo?
4: É o Jean.
0: É o Jean?
4: Jean Paulo.
0: Jean Paulo com vocês. Alegria da tarde da Ilha do Mel FM com vocês.
4: Mas no finalzinho aqui recebi uma mensagem, ó, ainda dá tempo de agendar um horário?
0: Ah, dá tempo sim. 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
0: 1:03.
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2: Vamos que vamos, galera. Olha só, boa tarde pra você. Você está em 90,3 Ilha do Mel FM, a rádio que você vê. É isso aí. A partir de agora tem Toca Todas pra você. E eu vou tocando todas as suas músicas aqui, o seu pedido musical, você participando via WhatsApp aqui da programação da Ilha. Olha, boa tarde pra você. Excelente tarde de terça-feira. Hoje, dia 18 de agosto de 2026. Tá começando comigo, Jean Paulo. Vou com você até as 5 horas da tarde. Às 3 tem Relíquia com as melhores do passado. E às 5, Bola na Rede, tá certo? Essa é a tarde mais agitada, muita energia pra você. E tá valendo a partir de agora aquele voucher especial do restaurante Temperos pra você. Ó, pode participar à vontade, hein? Você está na Ilha, a rádio que você vê e o Toca Todas está no ar.

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2: Ilha do Mel, a rádio que você vê. Tá aí, né? Gustavo Mioto, Mari Fernandes, Eu Gosto Assim. Ed Sheeran passou por aqui com Bad Habits. E abrimos com o Gupena e Gabriel, Vou Te Amar. Olha, boa tarde pra você. Agora 1h22, né? 1h22 no litoral do Paraná. Uma ótima tarde de terça pra você que tá aqui comigo. Olha só, 28 graus, né? A temperatura aumentou agora à tarde, o sol saiu. Tá quente agora à tarde, né? Ó, bom demais, hein? 28 graus agora aqui em Paranaguá, no litoral do Paraná. E você continua participando, tá valendo aqui no Toca Todas, aquele voucher especial do restaurante Temperos. Isso mesmo, é aquele voucher pra você que participa aqui da programação da Ilha, tá certo? Olha, agora aquele intervalo com os melhores e maiores anunciantes do rádio e já já eu tô de volta com mais música.
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Ilha do FM, a rádio que você vê, esse é o Toca Todas, aqui em 90,3. É isso aí, a galera participando aqui nessa tarde animada de terça-feira. Olha, vamos que vamos, né? O pessoal tá participando aqui, o Gerson dos Santos, mais conhecido como Chuchu. Ele tá lá no Bockman, né? Alô, Gerson, um abraço pra você. Ele tá mandando uma música aí pra esposa Cláudia e também pros filhos, pro filho Guilherme Senna, né? É, o Guilherme Senna, o filhão aí do Gerson. Legal, quero participar do sorteio. Tá participando, tá bom, Gerson? É isso aí, Ilha do Mel, a rádio que você vê.

no Mel, a rádio que você vê. Boa tarde pra você que tá aí, né? Do outro lado, no radinho, no celular. Também o pessoal aí conectado pelo aplicativo da Ilha. Olha, pode baixar lá, né? O aplicativo da Ilha e você tem o som aí, ó. Tranquilaço. Também pro seu carro, hein? É, pode, você que tá aí em outras partes, né? Não tem a rádio local aqui, ó. Você pode acessar também em qualquer lugar do planeta. É a Ilha do Mel, tá certo? Pelo aplicativo, tá bom? Olha, abração pra você, passou por aqui Matheus e Cauã Gatilho e abrimos com Manda Áudio de Propósito. Tá valendo pra vocês que estão participando aí aquele voucher especial do Temperos, hein? Pode participar à vontade, daqui a pouquinho já tem mais, hein? Mais pedidos musicais aqui nos 90,3 da Ilha, já já.

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13: Voltamos aqui na Ilha do Mel, a rádio que você vê. Boa tarde para você que está acompanhando a programação do Toca Todas. Olha, quem está ligado aqui no Toca Todas é a Renata, né? A Renata está ligadinha sempre lá na Ilha dos Valadares, Campo do Canarinho. Alô, Renata, boa tarde para você. Ela pediu uma música legal para a gente aqui. Essa vai para mim, para todo o pessoal que está na escuta, para ela também, para todo o pessoal que está aí na sintonia do Toca Todas. Tá concorrendo, tá bom, Renata? Mais um voucher aí do Temperos, tá bom? Quem mais tá ligadinho também aqui? A Diclê. A Diclê tá lá no bairro Marta, em Morretes. Alô, Diclê, grande abraço pra você também. Sempre ligadinho aqui na ilha, né? Curtindo mais uma programação no Toca Todas. Vamos lá, então. Aviões do Forró. Ilha do Mel, a rádio que você vê.

0: Filha do Mel, a rádio que você vê, tá aí, né? Boa tarde pra você. Bom gosto passando por aqui com aquela energia positiva. Patricinha de Olho Azul também passou por aqui, o Bruno Mars. E a primeira foi Aviões do Forró, chupa que é de uva. Olha só, boa tarde pra você. Você que tá participando aqui, ó, tá mandando música, falando que tá ouvindo a rádio. Olha, valeu, hein? Pessoal que tá ligado aí, tá participando aqui da tarde, tá concorrendo um voucher especial, sabe de onde? Do restaurante Temperos. É verdade, restaurante Assados Temperos pra você, dando esse voucher especial nessa terça-feira à tarde de muito sol aqui no litoral do Paraná, aqui em Paranaguá, hein? Ó, vamos pro intervalo? Já já eu vou atender mais pedidos, hein? Fica ligadinho e aproveita o intervalo. Pede a sua também, tá certo? Ilha do Mel, a rádio que você vê.
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3: A rádio que você vê, toca todas pra você na sua tarde de terça-feira. Olha só, agora vamos lá, atendendo o pessoal, né, os ouvintes aí, ó, os ouvintes maravilhosos que estão sempre ligados aqui na número 1. Olha, você tem a opção de qualidade, é aqui, o canal 90,3, tá bom? Olha só, a galera participando aqui do Toca Todas nessa tarde de terça, tem a Valéria. Alô, Valéria, Valéria Chaves, lá no Jardim Eldorado, na sintonia. Grande abraço, pessoal do Jardim Eldorado. Valeu, Valéria. Grande abraço para você. Também na sintonia está a Nancy da Ponta do Caju. Alô, Nancy. Abraço para você aí da Ponta do Caju. Abração para todos aí também. Valeu, Nancy. Grande abraço para você. Também ligadinha aqui a Mari Cordeiro, né? A Mari. Alô, Mari. Valeu. Ela pediu a música do Corpo e Alma, Perigosa e Linda. É isso aí, né? Ela tá fazendo aquela faxina, né? É, grande faxina aí, com boas músicas, é bom demais, né? Mari, grande abraço pra você. Olha, ela falou o seguinte aqui, faz tempo que não participo e tá sempre ligadinha, né? Ela é a esposa aí do mestre Nivaldo. Abraço pro mestre Nivaldo também, tá bom, Mari? Grande abraço pra você. Temperos! 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
4: Nossa, é linda!
3: Vamos lançar, galera. Solta o som.

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Essa é a Ilha do Mel, a rádio que você vê. Quero mandar um abração pra você que tá aí na sintonia, né? Curtindo a programação da sua tarde. Esse é o Toca Todas que tá no ar. Olha, agora tem aquele intervalo, né? E daqui a pouquinho volto com mais música. Agora tem as melhores notícias, né? As notícias do momento aí. Tomara que sejam as melhores, né? Que hoje lá já teve acidente na serra, né? Aliás, a Serra do Mar aí tá perigosa, hein? Atenção você que tá indo pra Curitiba, tá descendo aqui pra Paranaguá. Parece que tá fechada pra Paranaguá aqui, é, as faixas, né? Mas pra Curitiba também tome cuidado, hein? Ó, aquele acidente hoje aqui, no começo da tarde aqui, terrível aqui em Paranaguá, aqui na região de Morretes, né? Lá no quilômetro 41. Tem mais informações nas redes sociais da Ilha do Mel, hein? Mauro Júnior esteve lá ao vivo, trazendo as informações em primeira mão, tá certo? Equipe aqui do Rede Notícias. Vamos pro intervalo e agora tem o William News e já já tem mais música.

0: 2:05.
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3: Olá para você que acompanha a nossa programação aqui na Ilha do Mel FM. Eu sou Giovana Saad e trago informações do nosso departamento de jornalismo. Paranaguá já está oferecendo a segunda dose de reforço contra a poliomielite para crianças de 4 anos. A vacina está disponível em todas as unidades básicas de saúde e também no Complexo de Saúde Nazir Shimura Borba. Com a mudança no calendário, a vacinação contra a doença conta com 3 doses aos 2, 4 e 6 meses, além dos reforços aos 15 meses e aos 4 anos. A Secretaria Municipal de Saúde orienta pais e responsáveis a levarem a carteira de vacinação da criança até a unidade mais próxima, para verificar se todas as doses estão em dia. Paranaguá também participa da campanha nacional de multivacinação, que segue até 1º de setembro e atende crianças e adolescentes de até 15 anos. Nós voltamos a qualquer momento, direto de nossa redação. 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

Esse é o Toca Todas aqui na Ilha do Mel FM, a rádio que você vê. Olha só, boa tarde pra você, ótima terça-feira, hoje dia 18 de agosto de 2026. Você está aqui em 90,3. Quero mandar um forte abraço pra você que sintoniza aqui a Ilha do Mel FM, né? Olha, onde você estiver, em casa, no trabalho, no trânsito, aí no seu carro, né? Onde você estiver, tá certo? Fique ligado com a gente aqui, tá rolando Toca Todas e tá valendo pra vocês aquele voucher do restaurante Temperos nessa tarde de terça-feira. Olha só, pessoal ligado aqui comigo, tem quem aqui? É a Mari, né? A Mari da Mari Costuras, lá na Vila dos Comerciários. Abraço pra você, Mari. Grande abraço. Bom trabalho pra vocês aí na Vila dos Comerciários, pessoal da Mari Costuras. Também na sintonia tá ele, né? O Anderson Vecchio. Alô, Anderson Vecchio. Forte abraço pra você. Ele tá no Jardim Guaraituba. Abraço a todos, pessoal do Jardim Guaraituba na sintonia. Manda uma música pra esposa dele, né? A Lucicleia Rosini. Pra mim, valeu, garoto. Pra todo o pessoal que tá na escuta, tenha uma excelente terça-feira. Ele falou o seguinte aqui: vai, Corinthians. Valeu, valeu você, tá bom, Anderson? Abraço pra você, grande abraço. Vamos de música? Tá chegando aqui, ó, na ilha, a rádio que você vê. Ó o balanço, toca todas no ar.

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0: Juliano Mel, a rádio que você vê, toca todas no ar pra você nessa tarde de terça, hein? Olha, 2h25 agora no litoral do Paraná. Alô, você que tá participando, tá valendo, continua valendo daqui a pouquinho o sorteio do voucher do Temperos pra você. Olha, pessoal participando aqui ainda da programação, pode participar à vontade, tá bom? Pode mandar seu áudio, pode mandar a sua mensagem aqui pra mim, pode falar apenas que tá ouvindo, ó, tô na sintonia, tá bom demais, já tá concorrendo, tá bom? Olha, quem tá ligadinho aqui é a Sônia, né? Alô, Sônia, boa tarde!
1: Boa tarde, João Paulo!
0: Opa, boa tarde!
1: Maravilhoso! Que você tem um dia, uma tarde maravilhosa, tá? Quente!
0: Bom demais!
1: Quero que você bote uma música romântica bem bonita para nós, ofereça para

0: minha amiga Vera, que estamos na escuta aqui. Nós estamos na escuta desde o comecinho, tá? Nós gostamos muito dessa Rádio 10, tá?
1: Com certeza. Ilha do Mel.
0: É, eu quero participar do sorteio, tá bom? Meu nome é Sônia do Jardim Iguaçu. Daqui a pouco nós estamos lá na frente do colégio de lá com nossos salgados, comendo salgados na frente do colégio de lá. Estamos lá, tá? Ofereço para todos os meus clientes lá do colégio. Obrigado, Jean.
1: Obrigado você aí, Sônia. Grande abraço para você. Boas vendas aí para vocês, né? Que vão estar daqui a pouquinho aí vendendo, né? Olha só, Sônia, lá do Jardim Iguaçu. Grande abraço. Valeu pela companhia. Valeu pela sintonia. Continue aqui. E lembrando, hein, Sônia, logo mais às 15h. Lembrando você também, ouvinte, que tem muita música, muita saudade. Tem relíquia aqui na ilha, hein? Ó, vamos de música? Já coloco tua música romântica, tá bom, Sônia? Olha, agora tem Geninho com a Mariana Fagundes. Peão todo tatuado. 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

0: Ilha do Mel, a rádio que você vê, tá aí, né? Gustavo Lima, na hora de amar. Também Geninho e Mariana Fagundes, peão todo tatuado. Olha só, pra você que tá aí na sintonia, grande abraço. O pessoal tá participando aqui da tarde, né? Olha, daqui a pouquinho, antes aí de começar o Relíquia, né? Vou fazer esse sorteio aqui. Aliás, a produção já tá daqui a pouquinho fazendo esse sorteio junto comigo aqui. E você, com certeza, ó, vai ser o contemplado, hein? Ó, passa figas aí, fique atento, sintonize a número 1, a Ilha do Mel FM, e você, com certeza, vai faturar esse voucher do Temperos, tá bom? Olha, já já mais música pra você, agora 2h34 no litoral do Paraná, e a temperatura marcando, continua marcando, aumentou, hein, a temperatura, hein? Ó, bom demais, parece até um verão, né? Dentro do inverno, aquele veranico, né? 31 graus agora aqui no litoral do Paraná. Forte abraço.
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Ilhano FM, a rádio que você vê, agora 2h38 no litoral do Paraná. Uma ótima tarde. Olha só, quem tá ligado aqui também na programação é a Leila Sicarello, que tá lá no Jardim Guaraituba. Alô, Leila, grande abraço para você e todo o pessoal do Jardim Guaraituba. Também ligadinha aqui a Yara. A Yara tá lá no Parque Agari, né, Yara? Grande abraço para você, Yara Aparecida do Parque Agari. Ela tá pedindo a música do Panda, Eu Te Seguro. E ela falou o seguinte: coloca eu no sorteio. Já tá participando, tá bom, Yara? Abraço pra você e todo o pessoal do Parque Agari também. Olha, tá rolando aqui no Toca Todas, Panda! 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

0: Essas são as melhores músicas pra você aqui na sua tarde de terça-feira. Tá no ar o Toca Todas. Toca Todas vai até daqui a pouquinho, às 3 horas da tarde. Depois tem um Relíquia pra você. Lembrando que passou por aqui, olha só, Simone Mendes, Me Ama ou Me Larga. Também John Amplificado, Chega e Senta, Panda, Eu Te Seguro. Olha, daqui a pouquinho tem um sorteio, hein? Ó, portanto, tem tempo ainda de você participar. Daqui a pouquinho, antes do Relíquia, tem o sorteio do voucher do Temperos, tá bom? Fica ligadinho, fica aí na sintonia, que já já tem mais música aqui na ilha.
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Agora 2h50. Boa tarde pra você, excelente tarde de terça-feira. Virou aqui, hein? Agora 2h51, tá certo. Olha quem tá ligadinha aqui no Toca Todas. É a Cláudia Monteiro. Tá ligadinha, né? Lá no Bockman, curtindo. Ela falou o seguinte: quero participar do sorteio. Tá participando, tá bom, Cláudia? Grande abraço pra você também. Vamos de música, e daqui a pouquinho, olha, daqui a pouquinho, antes do Relíquia, sorteio, né? Galera que participou durante todo o Toca Todas aqui, fica aí, torcendo, né? Daqui a pouquinho é você que será o premiado ou a premiada, né? Vamos lá então, de música, Fica Amor, aqui na Ilha.

0: É isso aí, você está na Ilha do Mel, a rádio que você vê, agora 2h58 no litoral do Paraná. Esse foi o Toca Todas pra você, lembrando que daqui a pouquinho tem o Relíquia. É o Relíquia pra você, com muita música, pra você matar aquela saudade, né? Dos bons tempos, das boas canções, daqui a pouquinho, aqui em 90,3. Olha quem faturou o voucher do Temperos, produção me trazendo aqui. Olha só, quem faturou o voucher foi a Mari Cordeiro. Isso aí, Mari, valeu pela sintonia. E você faturou aqui o prêmio do Toca Todas, hoje, terça-feira. Galera aí fazendo a festa, né? Alô, Mari, valeu pela companhia e pela sintonia. Quem mais aqui tá ligado também? Ó, Marcelo, Marcelo da Serraria, tá ligadinho também. Alô, Marcelo, abraço pra você, tá bom? E vamos que vamos aqui na programação da Ilha, porque agora vamos trazer informações aí do que vai acontecer daqui a pouquinho no programa esportivo Bola na Rede. É verdade, tá chegando ele, o Valdir Brás, daqui a pouquinho com as informações do programa, né? Lembrando que 5 horas da tarde tem programa esportivo Bola na Rede aqui na Ilha, né? E com certeza você vai ficar sabendo tudo o que acontece no Campeonato Brasileiro, na Copa do Brasil, na Libertadores, na Sul-Americana, também as notícias em primeira mão do Leão da Estradinha. É isso aí, né? Logo mais então, Bola na Rede. Alô, Valdir, boa tarde.
1: Muito boa tarde, João Paulo, muito boa tarde a você ligado no Toca Todas. Aqui quem vos fala é Valdir Brás, do Departamento de Esportes da Rádio Ilha do Mel, da equipe esportiva Bola na Rede. Vamos iniciar o boletim esportivo dessa segunda-feira falando da 23ª rodada do Campeonato Brasileiro da Série A. Nós tivemos no sábado no estádio do Morumbis, São Paulo 1, Coritiba também 1. Na Liga Arena, Furacão 1, Bragantino também 1. No Maracanã, o Fluminense venceu a equipe do Palmeiras pelo placar de 3-2. No domingo, às 11 horas da manhã, o jogo do Mau Hálito no estádio Índio Condá, Chapecoense 3, Bahia também 3. Em São Januário, Vasco 0, o Peixe do Seu Afonso ali da Vila Cruzeiro 3, na Arena MRV, Galo 3-0 no Grêmio, no Maião, a goleada do Flamengo em cima do Mirassol pelo placar de 5-1, no Barradão, vitória 1-0 no Botafogo, Neoquímica Arena, Corinthians 1, Cruzeiro 2, no Beira Rio, logo mais à noite, às 20 horas, o Internacional recebe o Remo. A classificação em primeiro, o Palmeiras com 48, em segundo, o Flamengo com 45, um jogo a menos, em terceiro, o Furacão 41, em quarto, o Fluminense com 38. O Coritiba ocupa a décima colocação com 31 pontos. Estariam rebaixados hoje Internacional, Remo, Vasco da Gama e Chapecoense. Os artilheiros da competição é Kelvin Viveiro do Atlético Paranaense com 14 gols e Pedro do Flamengo com 12 gols. Falando também sobre a Série B do Campeonato Brasileiro, a 22ª rodada, nós tivemos na Ilha do Retiro, no sábado, o Sport de Recife 2-1 no Londrina. No domingo, às 11 horas da manhã, o jogo do Mau Hálito também no estádio Germano Krieger em Ponta Grossa, o Avaí de virada venceu o Operário pelo placar de 2-1. E para encerrar esse boletim, olha, 4 equipes da Série D conseguiram o acesso no último final de semana. Ontem, Uberlândia, do meu amigo Hamilton, ali da Paraná Goiás, Asa da Arapiraca e ABC de Natal e Gama do Distrito Federal. Falando também sobre o nosso Leão da Estradinha, olha, as obras de revitalização do estádio Nelson Medardo Dias estão a todo vapor. A colocação de novas gramas, lavagem interna e externa em todo o estádio e em seguida vem a pintura. Até dia 5 de setembro será reaberta a loja do Leão com vários itens e cerca de 1.500 camisas com a comemorativa de 113 anos do nosso Leão da Estradinha. 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Eu volto a falar em esporte daqui a pouco, às 17 horas, no programa Bola na Rede, aqui na sua rádio, Ilha do Mel FM, a rádio que você ouve, a rádio que você vê. Valeu, João Paulo!
0: Opa, valeu, valeu, grande Valdir Braz. Daqui a pouquinho, então, encontro marcado com o programa esportivo Bola na Rede. É todas as informações do mundo da bola, as informações também do nosso Leão da Estradinha, do nosso Rio Branco, em primeira mão para você. 5 horas da tarde, equipe de Valdir Braz, Bola na Rede para você.
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4: Ótima tarde pra você, tá começando Relíquia, hein? As melhores do passado, mais uma edição pra você. Hoje, terça-feira, dia 18 de agosto de 2026. Por aqui, eu mesmo, Jean Paulo, com vocês aqui no Relíquia até as 5 horas da tarde, tá bom? Beleza? Combinado? Olha, tem pedido musical já pintando no começo da programação. Vamos saber que o ouvinte aqui, aliás, é o Marcelo, né? O Marcelo da Serraria tá ligadinho, quer ouvir um som aqui pra recordar, né, Marcelo? Vamos lá então, solta o verbo aí.
5: Boa tarde, Jean. Toca aí no Relíquia. Philips Nelson, I like you.
4: Ô, essa é boa, hein, Marcelo? Beleza, vamos começar o Relíquia. Desse jeito, vai lá.
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4: 1985, essa aqui, hein?

0: com a canção I Like You, de 1985. Foi a única canção aí dela aí, da Phyllis Nelson, né, a entrar nas paradas da Billboard. Legal? Vamos pro intervalo e já já tem mais Relíquia aqui na Ilha. Boa tarde pra você, excelente tarde de terça-feira. Agora 3h21. É isso aí, já voltamos.
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0: 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Boa tarde pra você. Olha só, o pessoal pedindo música aqui pra matar saudades, né? O pessoal recordando grandes momentos aqui na sua tarde de terça-feira, né? Olha só, quem tá ligadinho aqui, ó, é a Mari Cordeiro. Ela pediu uma canção aqui. Ela tá agradecendo aqui o voucher do Temperos, ela que faturou agora pouquinho no Toca Todas, né? E tá pedindo uma do Modern Talking. Qualquer uma, vamos tocar, tá bom, Mari? E também quem tá ligado aqui é a Leila Sicarello. Estou na escuta do Relíquia. Valeu, Leila. Abraço pra você e todo o pessoal do Jardim Guaraituba. Ilha do Mel, nesse balanço. Vamos lá. Tarde de terça-feira. Esse é o Relíquia pra você.

0: Ilha do Mel, a rádio que você vê. Continua por aqui o nosso Relíquia.
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0: E o Relíquia continua com boa música e altas recordações na sua tarde. Olha que tarde maravilhosa, hein? Olha, 31 graus agora no litoral do Paraná. Boa tarde pra você que tá acompanhando mais um Relíquia aqui na ilha. Passou por aqui Lulu Santos, Um Certo Alguém. E abrimos com Mother Talking a canção Brother Louie. É isso aí. Você também pode pedir a sua música. Vá agora no WhatsApp aqui da ilha, pede a sua saudade, né? Você quer ouvir aquela música que faz tempo que você não escuta? Faz tempo que você não ouve, não escuta aqui na ilha? Olha, pode mandar o seu pedido musical aqui pra mim, tá bom? O Relíquia volta daqui a pouquinho, aqui na ilha, a rádio que você vê.
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3: 3:34.
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1: Ilha do Mel, a rádio que você vê. Boa tarde, agora 3h37. Tá rolando Ira agora aqui no Relíquia. Núcleo Base.

Henrique. E Lelo Mel, a rádio que você vê, tá aí, né? A-ha passou por aqui, a-ha, banda da Noruega, né? Que fez sucesso nos anos 80 e comecinho nos anos 90, né? Com a música Take On Me. Legal, hein? Também passou por aqui Ira com Núcleo Base. Olha, daqui a pouquinho tem mais saudade pra você. Tá rolando Relíquia até às 5 horas da tarde. Lembrando que às 5 horas tem as notícias do mundo da bola, do mundo esportivo, do Leão da Estradinha com a equipe Bola na Rede. Tá certo? 5 horas da tarde. Vamos pro intervalo? Os melhores anunciantes do rádio estão aqui na ilha. E você também. Que bom, hein? Ó, você tem escolha aí de qualidade mesmo, hein? Ó, vamos pro intervalo e já voltamos.

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1: Esse é o Relíquia pra você, que tá aí do outro lado, na sintonia da Ilha do Mel FM, a rádio que você vê. Boa tarde pra você. Olha só que tarde legal, que tarde maravilhosa. 32 graus chegou aqui a temperatura, hein? No litoral do Paraná, que tarde quente, animada. E agora vamos tocar aquela musiquinha romântica, aquele som pra matar saudades dos bons momentos, né? Dos anos 70, né? Finalzinho lá dos anos 70, com ABBA, The Winner Takes It All. Pra você, boa tarde, você que tá na ilha aí, valeu a sintonia. Continua aqui o Relíquia até as 5.

0: Esse é o Relíquia aqui na Ilha, a rádio que você vê. Olha só, boa tarde pra você. Conhece essa voz aí? É, ele foi um dos ex-integrantes dos Bee Gees. Robin Gibb passou por aqui. Sucesso de 1985, Like a Fool. É, Like a Fool aí. Grande sucesso nos Estados Unidos e tocou aí bastante nas rádios do Brasil na década de 80, né? Precisamente no ano de 85 e 86. Like a Fool. Antes passou para você também os Bee Gees. Aliás, Bee Gees não, né? Legião Urbana. Tô confundindo tudo aqui. Legião Urbana, Quando o Sol Bater na Janela do Teu Quarto. Hoje tá batendo, hein? É, o sol tá batendo hoje. Mas beleza, vamos pro intervalo. Tá chegando o Ilha News e daqui a pouquinho tem mais Relíquia pra você aqui nos 90,3, a rádio que você vê.
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2: 4:02. 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
4: Olá para você que acompanha a nossa programação aqui na Ilha do Mel FM. Eu sou Giovana Saad e trago informações do nosso departamento de jornalismo. A Prefeitura de Paranaguá iniciou o projeto Médicos na Praça, que busca ampliar o atendimento de consultas especializadas e reduzir as filas da rede municipal de saúde. A ação acontece na Praça de Eventos, no Centro Histórico, até o dia 31 de agosto, de segunda a sábado, das 8 às 17. São oferecidas consultas em neurologia, otorrinolaringologia, cardiologia, ortopedia e cirurgia vascular. Os pacientes são chamados pela central de regulação, conforme os encaminhamentos já cadastrados na rede. A expectativa é realizar cerca de 200 consultas por dia. O local também oferece vacinação contra a gripe. A Secretaria de Saúde orienta que os pacientes mantenham seus dados atualizados na UBS para receber informações sobre o agendamento. Nós voltamos a qualquer momento direto de nossa redação. 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
0: 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Esse é o Relíquia aqui na Ilha do Mel FM, a rádio que você vê. Boa tarde pra você, uma ótima terça-feira. Terça-feira hoje, dia 18 de agosto de 2026. Você está na ilha e curtindo Relíquia com as melhores músicas de todos os tempos, né? A nossa máquina do tempo funcionando muito bem hoje. Olha, a temperatura aumentou, hein? Ó, tá quente lá fora, 32,6, hein? Ó, hoje tá aquele clima de verão dentro do inverno, né? É verdade. Olha, vamos de música agora pra você. Você que tá lutando aí, pra você que também tá no trampo, né? Tem aqueles dias de glória também. Charlie Brown Jr. chegando por aqui na ilha. Dias de luta, dias de glória, aqui no Relíquia.
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Henrique. Henrique. Ele é do BFM, a rádio que você vê. Boa tarde pra você. Você curtiu aí a música da Donna Summer, Breakaway? Foi um dos últimos sucessos dela, né? 1989. É, ela que faleceu em 2012, né? Grande Donna Summer aqui no Relíquia, na parada. Também passou por aqui a Cyndi Lauper e também Charlie Brown Jr. É isso aí. Temperatura aqui em Paranaguá, 32,6 ainda, hein? Tarde quente de inverno. É bom demais, hein? Olha, boa tarde. 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Hoje o grande zagueirão Henrique, hoje no Bola na Rede, hein? Fique ligado, hein? É, altas informações para você do mundo da bola. 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O grande Samuca, hein? 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

0: 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Voltamos aqui com Relíquia aqui na Ilha, rádio que você vê. Quero mandar um abraço especial pro nosso companheiro de trabalho aqui, o Samuel Dias, o Samuca. Aliás, muita gente pergunta à tarde, onde que tá o Samuca? O Samuca tá pela manhã agora, no Super Manhã, né? Fazendo a festa com vocês, tá beleza? Eu tô à tarde aqui no Toca Todas e no Relíquia. Ele tá pela manhã, no Super Manhã, até a Bárbara aí, né? Que tá curtindo as férias, né? Voltar, tá bom? Beleza? Combinado, galera? Olha, abraço pra vocês que estão na sintonia. Quem tá ligadinho aqui, ó, é o Joel. Joel tá no Porto dos Padres, ligado aqui no Relíquia. Quem mais aqui? Também o Silvio Lopes da Raia. Alô, Silvio, abraço pra você. Continue aqui no Relíquia. Pessoal pedindo música? Agora eu vou tocar uma do Bob Marley. Lembra dessa aqui?
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1: Esse é o Relíquia aqui na Ilha, rádio que você vê. Agora marcando 4h31 na sua tarde de terça-feira. Você curtiu aí Celso Blues Boy? Essa música fez sucesso em 1984. O Celso Blues Boy é cantor, compositor e guitarrista brasileiro. Legal. Olha, a bruxa tá solta na BR, hein? É, a bruxa tá solta na BR. Agora teve acidente lá no quilômetro 9 da BR-277. Uma carretinha com dois cavalos aí tombou agora há pouquinho, hein? É, após o motorista desviar de um caminhão, agora há pouquinho, lá na região de Alexandra, ali, quilômetro 9, hein? É, agora hoje que aconteceu aquele acidente terrível lá, no começo da tarde, agora teve esse pequeno acidente aí, lá na BR-277, agora há pouquinho, na região de Alexandra, ali, no quilômetro 9. Maiores informações nas redes sociais da Ilha.
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3: Boa tarde pra você, ó. Excelente tarde pra você que tá acompanhando o Relíquia aqui na ilha. Tem mais música pintando por aqui, a galera tá participando, né? Quero mandar abraço pra todo esse pessoal que tá participando aqui via WhatsApp, né? Abraço pra vocês e continue aqui, né? Na Ilha do Mel, a rádio que você vê. Agora eu vou trazer duas relíquias mesmo, né? Aqui pra vocês. Uma é Seduce Me Tonight, né? Do Circle 5. E a outra é Colonel Abrams, com a canção How Soon You Forget. Essas músicas aqui marcaram época, anos 80 e 90 por ali, né? Vamos curtir aqui no Relíquia, então?

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2: 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Esse é o Relíquia para você aqui nas ondas da 90,3 Ilha do Mel FM, a rádio que você vê. Olha, só desejo a vocês um forte abraço aí, esse dia maravilhoso de terça-feira. A temperatura agora em Paranaguá, vamos ver como que tá a temperatura. É, a temperatura é 32 graus, hein? 32,8, quase 33 graus, temperatura boa. Praticamente um verão no inverno, é verdade. Amanhã eu tô de volta a partir da 1 da tarde com o Toca Todas e depois tem o Relíquia aqui com as melhores do passado. Daqui a pouquinho, 5 horas, tem programa esportivo Bola na Rede, comando dele, Valdir Braço, com as notícias aí do mundo da bola, tá certo? Combinado? Olha, e tem gente que já tá pensando, hein?

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0: 4h55.
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14: Valdir Brás. Alô, galera, um forte abraço. São exatamente 16:59. Está entrando no ar mais um programa Bola na Rede.
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14: É terça-feira, hein? Terça-feira, dia 18 de agosto de 2026, inverno brasileiro, mas um invernão com cara de verão, viu? Temperatura neste momento aqui no estúdio da Rádio Ilha do Mel, no 11º andar do Palácio do Café, 32 graus. É isso aí mesmo, você ouviu bem, viu? Estamos tendo um veranico, né, nesse momento aqui em Paranaguá, mas é muito bom, muito gostoso. Já estamos chegando próximo aí da primavera, né? Daqui a pouco vem o verãozão, todo mundo já desce a serra para preparar a casa na praia, pintar, arrumar jardim, enfim, dar aquele trato na casa. Mês de dezembro, nosso litoral está cheio de gente, se Deus quiser. E nós estamos aqui falando de esportes, neste canhão, neste microfone, há 26 anos, ininterruptamente, o programa Bola na Rede, talvez seja o programa particular mais velho de Paranaguá, do litoral, viu? Do litoral não, do estado do Paraná. Quem sabe, né? Quem sabe até do Brasil, né? É, pessoal lá em Curitiba, o Henrique já tá por aqui, o pessoal lá em Curitiba não acredita. Não acredita que o programa Bola na Rede é terceirizado há 26 anos, viu? É, o pessoal disse, não é possível, porque tem emissora de rádio lá que é empresa, né, grande, constituída, e não aguenta tanto assim. Mas é graças ao nosso pai, meu papai do céu, ao nosso pai querido, nos sustenta, nos dá o necessário para que possamos, e os nossos clientes, né, nossos ouvintes, né, nossos patrocinadores, que são a razão do nosso trabalho, e o nosso ouvinte, né, esse mais ainda, porque o rádio a gente vive de audiência. O rádio é audiência. Quanto mais audiência, mais você vende. Por isso que tem gente que fala assim, viu, Henrique Silva? Ah, mas como é que o programa Bola na Rede sempre está cheio de propaganda, cheio de patrocinador? Sucesso, trabalho, muito trabalho, certo? E graças a Deus está aí o resultado. Dar uma boa tarde pro Samuca, que está ali, ó, nas imagens, também no, na mesa de som. E para você, Henrique Silva, que está aqui do meu lado, muito boa tarde.
16: Boa tarde, Valdir. Boa tarde, Samuel. Boa tarde a você que está do outro lado nos dando audiência. E hoje, Valdir, terça-feira, né? O jogo de volta, já começa a ser a rodada, jogo de volta das oitavas de finais da Libertadores. E meu Fluminense estará em campo a partir das 19 horas.
14: Pois é, e qual é a expectativa para esse jogo, hein? O primeiro jogo foi um a um aqui, né?
16: Ah, 1-1, mas só que. Não, foi um empate onde até. É, caiu até o treinador, o Zé Belgia caiu, e praticamente aí o Marcão, que é funcionário do clube, é auxiliar permanente, ele substituiu interinamente, mas obteve um excelente resultado, esse resultado que fez com que o Fluminense voltasse a ter um pouco mais de confiança, né? Não foi uma vitória qualquer, foi uma vitória contra um líder do campeonato, pelo Campeonato Brasileiro, e isso com certeza deu mais moral, e o pessoal foi pra Argentina confiante, né? Esperando uma grande vitória. Inclusive hoje mesmo tive contato ali com um membro da comissão técnica do Fluminense, e os caras estão motivados até mesmo devido ao resultado que eles obtiveram no final de semana.
14: Pois é, e o jogo deve ser com casa cheia, né, Henrique?
16: É, o Fluminense vai jogar na cidade chamada Mendonça, e o adversário, ele perdeu o último confronto pelo campeonato argentino, perdeu até de 2-0, mas entrou com um time misto, né, um time alternativo, e nesse jogo de volta, terá o seu principal jogador, que é o Fiorentino, que é um meio atacante de muita qualidade. Esse jogador não jogou no Maracanã na rodada passada. Então, esse jogador que tem um retorno, e com a presença dele em campo, o time lá do Independentes se torna até mais ofensivo. Mas o Fluminense está indo bem preparado. Gostei da escalação do Fluminense. Pelo que eu vi ali, a princípio ele é o time que vai entrar em campo. Foi a base lá do time que venceu a equipe do Palmeiras. Com exceção do Thiago Silva, que está retornando. E tá voltando o Freitas também, outro zagueiro ali, que pode ser que faça dupla diária com o Thiago Silva. Mas o Fluminense vem bem importante. Até brinquei com meu amigo hoje, falei: olha, fecha a casinha aí atrás, deixa que os homens lá na frente resolvem o problema. O Fluminense vai jogar no 4-3-3, que estará com o Soteldo, o Hulk e o Canobi na frente.
14: Quais são os nomes cotados para ser treinador do Fluminense?
16: A princípio, de tudo é futebol, é resultado, né? Mas estão falando muito de treinador estrangeiro. Mas a última vez que o Marcão pegou o time, ele deu uma sequência até boa. Então tudo vai depender de consequência, né? Mas a princípio, pelo que eu falo, conversando com o pessoal hoje, a princípio hoje estão evitando de falar em nome de treinador, até vai dar preferência pro Marcão, né? Dar moral pro Marcão e vai deixar as coisas fluírem naturalmente.
14: Engraçado, né, Henrique? O Marcão já faz anos que está no Fluminense. E ele é aquele. Profissional que quebra galho, né? E quebra bem, né? Estão falando até, já ouvi até algum comentário falando, quem sabe aí manter ele como treinador.
16: Olha, o Marcão, ele entrou como funcionário do Fluminense depois que ele encerrou sua carreira em 2016.
14: Ele foi jogador, né?
16: Foi, iniciou lá no Bangu. Aí depois do Bangu teve uma trajetória boa no Fluminense, de alguns anos, ele ficou jogando ali várias temporadas ali na equipe do Fluminense. E assim ele encerrou-se. Aí começou a trabalhar na categoria de base, depois saiu, aí retornou em 2016. De 2016 até agora, vai ser a décima vez que ele substitui um treinador, né? Ele como é um auxiliar efetivo, então, e juntando dessas três vezes que ele participou ali, que ele assumiu a comissão técnica, ele tem 60% de aproveitamento nesse período.
14: Ótimo aproveitamento, ótimo. E interessante que a grande maioria dos clubes, né? Por exemplo, aqui no Curitiba, quando saía o treinador, sempre era o falecido Krieger, né? De ser o Krieger, né? Se eu não me engano, no São Paulo tem um lá também.
16: Tinha lá o Milton Mendes.
14: E cada um, quase a grande maioria, tem um treinador que é efetivado lá, que quando precisa é chamado, né?
16: Então, ali no Fluminense tem esse próprio André Carvalho mesmo. Jogou inclusive até aqui no Rio Branco. Ele está há 16 anos no Fluminense. E com os treinadores que passaram, e vai a comissão dos treinadores, mas o goleiro, o treinador de goleiro é o do Fluminense, que é o efetivo. Vou dar um exemplo do senhor, de uma vez, tem um no próprio Flamengo mesmo. É mais interessante o cara ficar ali interinamente. O cara pode até arriscar profissionalmente, mas depois que ele foi efetivado como treinador, assinar contrato, a cobrança é maior. Aí se perde 3 jogos, aí já cai. E se ele está de auxiliar, perdeu 3 jogos, 4 jogos, não tem tanta cobrança, e tá sabendo que vão contratar outro treinador, ele vai voltar na parte que ele vinha fazendo. O próprio exemplo é o Andrade.
14: Isso, que era no Flamengo, né?
16: É, o Andrade. Pegou, foi campeão brasileiro, ele tava interinamente, foi campeão, aí em 2009, foi efetivado como treinador, aí, e como ganhava 15 mil, de repente depois já foi pra ganhar 200, aí a cobrança é maior. Aí nisso aí já pegou o time no campeonato estadual, já não foi bem, de repente foi brasileiro. Nunca mais ouviu falar no Andrade. Então, e o Marcão nessa brincadeira tá aí em 2016. Então, muitas vezes é melhor o cara ficar ali interinamente. Então, o cara tem que ser audacioso, então, de segurar a bronca, né? Então, fica ali quietinho, como ele tá aí no canto dele. Se for bem, ele continua. Se o time Fluminense for mal, vão contratar um outro treinador e ele não vai ser tão cobrado.
14: E como eles fazem parte da comissão técnica, certamente, o treinador, né? O auxiliar. Quando tem as vitórias e tem os bichos, eles participam normalmente dos bichos, esses auxiliares, será?
16: Participam, a divisão depende lá da hora, como é que é o combinado, né? Tem times que todos recebem igual. Vou dar um exemplo até da própria seleção na Argentina. Isso que ele me falou foi um argentino, que o bicho ali, o mesmo valor que ganhou ali o jogador, ganhou o funcionário do clube.
14: Por exemplo, a cozinheira.
16: Tudo, ganhou tudo a mesma coisa. O valor foi o mesmo do jogador da Argentina. Parece até interessante, é difícil, né? Ganância de dinheiro. Mas no Fluminense eu não sei como é que é. Isso depende muito de time por time, né?
14: Agora, falando em Fluminense, eu tava lendo aqui a premiação aí da Copa Sul-Americana, da Libertadores da América, e vi a premiação que o Fluminense trouxe dessa Copa do Mundo, né? De clubes, parece que quase 300 milhões de reais foi conquistado pelo Fluminense nessa Copa aí, uma grana considerável, né?
16: Claudinho, então nós acabamos de falar agora sobre a divisão de dinheiro, né? Como que é a divisória lá? E teve um problema no Fluminense, qual é a divisão de dinheiro lá, e teve fato lá que pessoas que é da comissão técnica, por exemplo, na época era o Fernando Diniz, e tinha funcionário que era permanente. Na hora de dividir o negocinho ali, não foi igual, não. Teve uma desavença lá, ficou um clima meio esquisito, e até que contornaram o negócio mais à frente. Mas é, muitas vezes foi o que eu falei, depende ali como que eles acertam ali entre eles.
14: Na Copa do Mundo Mundial de Clubes foi o Renato Gaúcho, né?
16: Foi o Gaúcho? Não, foi o Gaúcho então. Mesmo assim, então, na comissão dele.
14: Renato Gaúcho.
16: Então, quem veio na comissão dele teve um valor. E tinha pessoas que eram funcionários, por exemplo, o próprio treinador de goleiro mesmo é funcionário do Fluminense. E acho que, pelo jeito, acho que ele não foi ali no mesmo nível foi os outros, não. Acho que foi um pouco a menos.
14: Foi cogitado, está sendo cogitado, viu, zum, zum, zum aí, que de repente é a possível volta do Renato Gaúcho para o Fluminense. Já existe clima para isso ou não?
16: Ah, vou dizer, acho que interessante.
14: É, tudo é possível.
16: Tudo é possível, mas eu, do ponto de vista, preferia um fato novo, alguma novidade. Então, pelo contrário, vamos por etapa, né? Então, foi bem hoje, vai deixando o Marcão ainda até pegar confiança. De repente, quantos treinadores são hoje efetivados, são treinadores número um que começaram como interino. Então, também não sei se é o interesse do Marcão, mas dá tempo ao tempo, vamos rodada por rodada. Lógico que futebol é assim, ganhou hoje, já vai se classificar, os caras ficam empolgados, vai dar oportunidade para o rapaz trabalhar, o clima fica melhor para trabalhar também. Então, é uma questão de tempo e questão de resultados.
14: Pois é. Então hoje Independente e Fluminense, teremos aí Universitar e Estudiantes, também vamos ter Tolima e Independente, Coquimbo e Platense. Esses jogos também serão amanhã, né?
16: E esse Coquimbo, o vencedor do Fluminense Independente, pegará o vencedor desse Coquimbo. E qual o time que falou aí, Rodir?
14: Platense.
16: Platense. Então, o vencedor desse confronto do Fluminense hoje pegará o vencedor desse jogo que será amanhã.
14: E teremos também amanhã, 19 horas, o Palmeiras, o Cerro Porteño e Palmeiras. O primeiro jogo foi 1-1, né? Vai ser esse jogo lá no Paraguai. E o Flamengo, esse eu acho que é o jogo da rodada, né? De todos, o Flamengo e Cruzeiro, que no Mineirão foi 1-1. E agora o jogo amanhã às 21h30, lá no Maracanã, com casa cheia, todos os ingressos vendidos.
16: Vendido, olha que os times aí fora, tá acostumado a ver aí o Palmeiras e o Flamengo, né? Apesar que o Palmeiras tá caindo um pouco de produção, e o time que tá bem evoluindo bastante, rodada por rodada, é o Cruzeiro. Mas acredito eu que lá no Rio de Janeiro amanhã não tem jeito. A torcida do Flamengo será 12º jogador. E o Flamengo, com o elenco que tem o Flamengo, tem de merecer, como eu acabei de falar, o time do Cruzeiro vem crescendo gradativamente. Seu setor ofensivo, principalmente ali, tem muitas opções, muita qualidade para finalizar a jogada. Meio de campo muito criativo, uma defesa muito segura. Dois laterais que tem um bom posicionamento. Resumindo, o coletivo da equipe do Cruzeiro é muito boa, mas só que hoje não dá pra jogar de igual pra igual pro Flamengo. Se for querer jogar de igual pra igual, acho que aí já vai começar em desvantagem.
14: E ali tem a imagem, né, também do jogo, aquele ali é do Palmeiras, acho, né, que tá passando ali na tela. E então amanhã Flamengo e Cruzeiro, jogo 21h30, o primeiro jogo foi 1-1. Esse é jogo pra ir pra pênalti, Henrique?
16: Ah, Valdir, acredito eu que termina no tempo normal.
14: Caminha para isso?
16: Ah, eu acredito. Até pelo poder de força que tem os dois ataques, né? Tanto do Cruzeiro como do Flamengo. Logicamente, o Flamengo com um pouco mais de superioridade. Mas eu vejo assim que jogo que termina nos 90 minutos. Se tiver alguma coisa, mais acréscimo, né? Acho que não chega a tão ponto.
14: São 17 horas mais 13 minutos, 17h13. 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Então, quer dizer que, lógico, eles dão a estrutura para o funcionário, mas o funcionário tem que trazer o retorno também, né, Henrique?
16: Ah, com certeza, Valdemar. O funcionário tendo bem cuidado, bem tratado, né? Logicamente que vai ter que dar retorno para a empresa, né? Que ninguém vai acender vela para santo ruim, né?
14: É, com certeza. Falar em funcionário, como é que está se comportando lá o Adriano? Como é que está o nosso amigo Cafu? Sempre firme e forte, hein?
16: Cafulinha, torcedor do Cruzeiro. Amanhã ele vai sofrer.
14: Do Cruzeiro,
16: né? Ele é cruzeirense, doente. O menino ali é invocado.
14: Escuta o programa?
16: Escuta. O Cafu está lá, escuta aí, né, Valdir? O Adriano deve estar fazendo aquela correria dele.
14: O Adriano, encontro ele na rua aí, ele me chama de Henrique.
16: Oi, Henrique! Que bacana. Queria eu se parecesse com o senhor, tivesse a laplata que o senhor tem, né?
14: Ah,
16: eu queria
14: não
16: ser.
14: Não começa a forçar a barra.
16: Eu queria aí, ser. Pergunta se você queria ser.
14: Daqui a pouco você me faz chorar.
16: Aí você fala assim. Aí você mete a mão no bolso. Você não, senhor, questão de respeito. Mete a mão no bolso e fala aí, ó. Segura R$1.000 pra não ficar 0-0.
14: Você sabe que o doutor Araújo, um dia desse aí, ele me aconselhou e disse: Valdir, pô, o programa Bola na Rede, você é uma pessoa tão, tão simples, humilde. Tem que. Posso te dar uma opinião? Pode, doutor. Você quer parar, pedir para a rapaziada parar com esse negócio de senhor, senhor, senhor, chama de Valdir, eu também acho, né? Mas é uma questão de formalidade, eu me sinto bem, de qualquer forma, sendo de senhor ou de você, mas me sinto mais jovem chamado de você, e tenho esse direito de me sentir, né?
16: Claro que tem, né, Valdir, como eu.
14: Você, a hora que quiser começar a me chamar de Valdir, pode pegar o conselho do doutor Araújo.
16: Então tá, Valdir, pra falar agora de idade, aí esse dia fui parar meu carro, né? Aí parei de um lado, do lado oposto, assim, tá assim, idoso. Comecei a olhar assim, comecei a fazer os cálculos, falei, meu Deus, daqui a um ano e meio tô colocando meu carro ali, ó, idoso, hein? Você é idoso.
14: Mas sabe que a idade é uma coisa que é impressionante. É impressionante. Só quem tem o privilégio de envelhecer, que Deus concede a velhice, né? Velhice entre aspas, que eu quero dizer, a cabeça do cara continua a mesma, né? É impressionante, né? O corpo é que sente, tá? O corpo que sente. Às vezes, Henrique, eu assistindo um jogo de futebol lá, eu dou um chute lá, entende? Porque parece que eu tô jogando ainda, mas já esquece que a idade chegou, né? Entende? Mas feliz é aquele no qual a idade chega.
16: Nossa, Valdir, eu tenho bastante amigo, raramente eu posso ser, eu gosto de dar minha corridinha na praia, cedinho, raramente vai os mais idosos, né? Você vê meu círculo de amizade que tem lá na beira da praia, é tudo de 70 pra cima. Esse tiozinho é tudo, mas tudo fortão já, fazendo aquelas caminhadinhas lá, se alimentando bem. Você tem um negocinho com as músicazinhas bonitinhas, os caras estão lá, gosta de ver as meninas de biquíni, tudo coroinha de 70 anos, então os caras estão espertos.
14: Mas gosta só de ver?
16: Ah, Valdir, lógico, né? Ver não paga imposto, né? Gosta de ver, sei lá, eles vejam, né? Como eu também vejo, né? Mas
14: cobiça também, né?
16: Não, tem que ter com respeito, né, Valdir? A chapa agora tá quente, se olhar de um jeito errado aí, a chapa esquenta.
14: Não dá nem uma vontade de dar um selinho, por exemplo?
16: Ah, dá, né, Valdir? Mas eu acabei de falar, vai você com gesto aí meio esquisito aí, já tem problema aí, um dia qualquer coisa, então tem que. Aí eu fico mais quietinho, né? Procuro meu negocinho que eu tenho em casa, mesmo fica melhor, né?
14: Ah, negocinho que tem em casa, então tá bom.
16: Nossa, muca. Qual é essa boca? Tá admirando meus palavreados?
14: Não, se ela escutar isso, Henrique, eu não sei se isso já entra em casa. Não, é assim o que eu tenho em casa.
16: Ela já nem liga.
14: Ô, Samuca, não, agora ele pegou pesado, cara. Vou repetir, meu negocinho que eu tenho em casa. Eu tô fazendo mais fervo ainda, viu?
16: Nossa, e ela agora tá...
14: Como é que é o nome do negocinho?
16: Ah, é Rosa.
14: A Rosa. 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Eu duvido que ele não esteve lá, mas duvido que ele não bateu o cartão hoje lá, hein, Henrique?
16: Ó, Valdir, mais uma vez você vai perder a aposta. Aí, mas antes de começar o programa, Valdir, que

0: Não, não é esse negócio. Às vezes tem um problema financeiro, uma coisinha aqui. O negócio aí tá sempre bem, né,
1: Valdir? Ah, o negócio.
0: Tá, esse negócio aí tá sempre bem.
1: Mas aí. Henrique Silva, então, e a carne? Aquela costela.
0: Ah, Valdir, aquela carne.
1: Quem gosta dessa costela é o pessoal lá da Ilha Rasa?
0: Ô, o pessoal da Ilha Rasa. Ah. Tem o José Afonso, um abraço, meu irmão. José Afonso falou que não aguenta mais. Ele veio eu postar aqui naquela no meu status, bota na rede social, né? E durante o programa, você começa a falar daquela carne, aquela carne
1: aquela de porco. Aquela linguiça, aquela carninha de porco.
0: Aquela costela, que a costela dá pra comer de colher, de tão macia que é, Valdir. Não, então pode pegar. É macia, mas com tempero. Ô, Zé França, ele falou que ia pegar a família dele lá, mas eles estão pensando em chegar aqui e vir pegar mas aquela.
1: Esse Zé França é um munheca, cara. Ele não gasta dinheiro, cara.
0: Não,
1: ele. O dinheiro embaixo do colchão.
0: Ele falou que tá pra chegar uma La Plata pra ele lá. Ele quer gastar uma boa parte da La Plata lá no Gauchinho.
1: É ele, o Ziquias, o.
0: Ah, ele falou que tem um time bom, tem um time formado lá.
1: A dona Abigail,
0: né? Eu conheço de nome, mas olha. E lá, e ele já me convidou pra ir lá na temporada. Acho que depois ele não vai querer me convidar mais, não, hein?
1: Eu vou em janeiro. Eu vou em janeiro, só então, que vou nadando.
0: Ah, vai você só. Sozinho, vai com Deus até metade do caminho, depois se vira. Eu vou depois.
1: Mas vou com a vazante, cara. A vazante é mais fácil. Ah,
0: boa sorte pra você.
1: Você não tem as manhas, não,
0: bicho? Não, eu guardo a natureza lá, eu cá. Eu ficar mexendo com isso, nada.
1: É. Não, daí nós vamos lá fazer uma visita lá naquela. Sabe que eu não conheço essa Ilha Rasa, mas tão famosa, né?
0: Cara? Famosa, eu conheço algumas pessoas que vêm aqui, inclusive o Zé França, eu conheci, tive o prazer de conhecê-lo, né? E quem visitou e quem conhece fala que ali é um paraíso. A população lá é maravilhosa, o pessoal muito acolhedor. E eu quero ter a honra e o privilégio de um dia conhecê-la.
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1: Você já tem até um lugar pra encostar até o carro lá, não?
0: Ah, eu tenho que ficar embaixo de uma árvore lá e chego, já vou lá no cantinho, lá perto da churrasqueira, ali já começo a falar de futebol.
1: Vai embaixo, que perto da churrasqueira?
0: Ah, não, deixo meu carro lá de fora, embaixo da árvore, né? Depois já passo direto, passo pela Marlete ali, naquela.
1: Quem entra no restaurante, passo pelo lado.
0: Não, passo pelo lado oposto, lá perando a pista, né? Aí já fico lá na concentração, lá no camarote, lá do Gauchinho, batendo papo. Ele falou que o lugar era seu, hein?
1: Ah, é?
0: É, ele falou que lá, quando cheguei ele falou,
1: era, né?
0: Era, agora era, eu ganhei a posição.
1: Lugar lá.
0: Sou titular e capitão daquele lugar lá agora.
1: E ali do lado, ali tem um espaço bom, não tem nenhum ranchinho, um quartinho pra você ali ainda, não?
0: Ah, Valdir, eu não sei não, mas se um dia precisar, acho que ele me arruma.
1: Dá
0: assim.
1: Dá pra pensar nisso?
0: Não, por enquanto não, né, Valdir? Não,
1: mas penso. Que você tem lá a tua coisinha, né? Daí não tem.
0: Ah, jeito, eu tenho meu negocinho, cara.
1: Tem um negocinho, né? 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

0: 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São exatamente, vamos ver que horas são agora, são exatamente 17h27. Vamos falar da Série B do Campeonato Brasileiro, né? Vamos dar uma olhadinha aqui. Vou falar primeiro da Série A, o Campeonato Brasileiro, Henrique Silva. Nós vamos ter nesse final de semana, no dia 15. Esse aqui já foi. Vamos ver outra coisa aqui, que nós temos aqui, a produção passou para nós aqui, jogos das quartas de finais da Copa do Brasil. Henrique, jogos das quartas de finais da Copa do Brasil, na terça-feira que vem, dia 25, às 21 horas, no Mineirão, hein? A terra vai tremer, Cruzeiro e Atlético Mineiro.
1: Não tem, ou melhor, tem uma pequena vantagem da equipe do Cruzeiro, mas eu respeito muito o clássico, né? Ainda mais com dois times local que tem rivalidade muito grande. Muitas vezes um time que está num momento melhor numa competição, mas nessa competição aí que agora é mata-mata, né? As coisas se nivelam dentro de campo. Então, isso é, se o time está num momento melhor, não quer dizer que é o favorito, ainda mais se tratando de como clássico. O Atlético vem desenvolvendo aos poucos, demorou a se encontrar. E o Cruzeiro está bem mais à frente, só que dentro de campo as coisas se nivelam. Mas é um baita no jogo para casa cheia, e no meu ponto de vista não tem favorito.
0: Não tem nenhuma uma pontinha de favoritismo pro Cruzeiro aí, você joga?
1: Tem uma pequena, mas essa pequena vantagem não quer dizer que vá.
0: Que vai acontecer, né?
1: Porque é clássico, nós vemos. Você dá. Quantos clássicos nós vimos que o time que vem no momento ruim, mas chega ali dentro, se nivela, até mesmo por causa da tradição, por causa da rivalidade que se tem. Então um jogador tem que vir mal o campeonato todo, mas no clássico mesmo local, ele quer mostrar serviço, ali ele cria força. Então o jogo está aberto aí, do meu ponto de vista.
0: Bom, nós vamos ter também na quarta-feira, dia 26, não nessa, né? Amanhã, na outra, 21h30, no Bank Park, Palmeiras e Santos.
1: Olha, o Palmeiras hoje vive um momento melhor. O Santos com a presença do Neymar em campo.
0: Mas não é tão melhor também, né? O Palmeiras está numa decadência.
1: Decadência. E o Santos, por incrível que pareça,
0: pior ainda, né?
1: Mas só que o Santos com o Neymar em campo, até os outros jogadores crescem, né? Pegam mais confiança. Meu próprio exemplo aí que fizeram contra o Vasco lá em São Januário, se o Neymar não estivesse em campo, com certeza os jogadores do Vasco jogariam mais à vontade. Com a presença do Neymar em campo, e queira ou não queira, ele está sendo um protagonista mesmo da equipe do Santos, está começando a não voltar aquele Neymar que nós conhecemos, que viveu aquela grande fase, mas com a qualidade que tem a equipe do Santos, com ele em campo, é um outro Santos.
0: São Januário, Vasco e Vitória.
1: Jogo encardido, com o Vitória fora de casa, ele tem um posicionamento melhor, é diferente de jogar. Ele jogando em casa é um outro esquema tático, uma outra formação, e jogando fora de casa ele fica mais preso na marcação. E o Vasco, é uma hora que a gente pensa que o Vasco não, infelizmente segura a onda. Mas só que o time do Vasco na fase de mata-mata, não chegou aí à toa, mas jogando em São Januário, acho que dá o Vasco. Mas só que o Vasco vai ter que fazer o resultado ali em São Januário. Se for deixar para decidir lá em Salvador, não consegue.
0: Pois é, como esse Vitória tá jogando muito bem em casa, né?
1: Não, Valdir.
0: Tem 4 no Atlético, né?
1: No Atlético ali, não perdeu, eliminou o Flamengo. Então, e ele pega time grande, Valdir, joga de igual pra igual. Se eu não me engano, perdeu pro Palmeiras lá. Foi um jogo lá que teve um problema lá, que expulsaram os dois zagueiros, que ali foi uma covardia que eu achei que fizeram com...
0: Foi verdade.
1: Foi uma covardia. Aí eu acho que a CBF, naquele jogo, depois daquele jogo, ele tinha que banir o trio de arbitragem, banir tudo, o pessoal de VAR, todo mundo. E tinha que marcar outra data, marcar outro jogo. Que ali foi um jogo que perdeu ali a equipe de Vitória, mas de uma forma ali que eu achei muito injusta. Então o que acontece? O Vasco vai ter que fazer um resultado bom, mas muito bom em São Januário, para ir lá tentar segurar o resultado.
0: Esse resultado bom seria que pelo menos uns 2-0.
1: 2-0, o Flamengo, que é 300 mil vezes melhor que o Vasco.
0: Mas o Vasco não tá com time para isso, né?
1: Não, se o Vasco der ali 1-0, 2-0 ali, tem. E tem, inclusive, até o teu principal jogador, do meu ponto de vista, que é o goleiro lá, o Léo Jardim. Acho que, se não me engano, o maior salário do clube. Tá vindo numa fase que tá ele, o goleiro do Palmeiras, meu Deus do céu, estão entregando. Que o último jogo do Vasco mesmo, Ele facilitou nos três gols.
0: O favorito para esse confronto é o Vitória?
1: No primeiro jogo ali, acho que da Vasco. Da Vasco, um mínimozinho ali, 1-0, 2-1 no máximo. E levanta, se for 1-0, eu posso falar que o Vitória passa, lá em Salvador. É, lá com certeza um resultado vai.
0: E lá a torcida do Vitória faz a diferença também, né?
1: Faz a diferença e lá eles têm uma postura diferente, Valdir, que lá ele adianta mais a marcação, ele não deixa o time sair jogando.
0: Você conhece o Varadão, não?
1: Não, não, eu fui ali na época. Não, era Fonte Nova ainda. Fonte Nova, não conheço.
0: É, pois é. Nós vamos ter também outro grande jogo na quinta-feira, dia 27, às 20 horas, no Beira Rio, Internacional e Grêmio. Esses dois times estão, olha, vou te dizer, cara, tá difícil vocês saber qual que é o pior dos dois, né?
1: Os dois aprontaram nesse final de semana, na última rodada, né? Que o Grêmio não entrou em campo contra o Atlético Mineiro, os caras brincaram.
0: Não, o Atlético Mineiro brincou de jogar
1: brincou
0: de perder gol,
1: e, né? Isso não fez mais
0: se
1: gol.
0: Se fosse o Everton ainda, teria sido uma meia dúzia.
1: E os caras parece que botaram o pé no freio ali, e outra coisa é dar mérito pro goleiro do Grêmio, né? Que tirou umas bolas ali, Everton, que era pra ser uns 5, 6. Se fosse 5, 6, ele seria normal. É, e o Internacional ontem conseguiu ali empate com o Remo. Com o Remo é um forte candidato ao descenso. E a gente, o time também que a gente pensa que vai, mas infelizmente não anda. Não consegue jogar aquele futebol aqui pra empolgar. Conseguiu ter um resultado bom contra o Flamengo e São Paulo. Pegou duas forças ali, apesar do São Paulo também não tem muita coisa a falar do São Paulo. Mas ele conseguiu um resultado bom contra o Flamengo. Aí, logicamente, ele que pegar o Remo ali de lanchar, né? Como foi o que aconteceu ontem.
0: O gol que o Internacional tomou ontem, aos 46 minutos, uma falta de longe. A bola chegou até a desviar levemente na cabeça do zagueiro da equipe do Inter, que nem que não tivesse desviado, o goleiro teria levado aquele gol de longe. Aquilo ali foi pra matar colorado, morrer colorado que nem bicho, viu? Porque foi triste, cara, foi duro. Eu me transportei assim, levando um gol daquele assim, torcendo pro Rio Branco aqui no finalzinho do jogo, e levar um gol daquele ali é pra acabar com o ânimo do torcedor.
1: Não, e é até do próprio jogador mesmo que tá dentro de campo, onde você tomar gol assim, depois dos 45 do segundo tempo, na prorrogação, pô, o resultado tá ali na mão ali, mas uma bobeirinha, uma pequena falha, os caras vão lá, empatam, e é ponto que vai fazer falta pro Internacional na frente. Esse ponto aí, perdeu, você tomar um gol desse ou empatar com um time aí de ponta, aí já não é, pô, dependendo da forma que perder, já não é muito bom, mas perder pra da forma que, ou melhor, empatar da forma que empatou com o Remo ontem é ponto que vai fazer falta no futuro.
0: E eu vou falar uma coisa agora aqui, que eu quero que os Colorado e os gremistas marquem, viu? Gauchinho, Amado D'Agostini, tá? Um Colorado e outro gremista. Agora temos esses dois jogos final de semana, e na quarta-feira que vem, nós temos quinta-feira que vem, quarta, o Grenal. Henrique Silva, do jeito que está as coisas lá em Porto Alegre, está embaixo os dois times. Quem perder esse confronto, esses dois confrontos entre desse Grenal na Copa do Brasil, cai. Vai cair no Campeonato Brasileiro. Quem perder esses confrontos da Copa do Brasil, os dois estão lá embaixo, estão mal das pernas, certo? Quem perdeu o confronto desses dois jogos vai cair para a segunda divisão, porque não vai ter mais condições psicológicas para voltar a jogar futebol, principalmente em alto nível, porque a moral vai lá embaixo, viu?
1: Olha, Valdir, pelo histórico das duas equipes, é uma derrota para qualquer um dessas equipes aí, logicamente vai ficar um ambiente ruim. Um ambiente ruim ali, o próprio vestiário fica ruim, porque essa rivalidade é muito grande. O empate não serve pra ninguém, ali tem que ter um vencedor. Infelizmente, a equipe que sair derrotada desse jogo aí, logicamente, vai ter a dificuldade assim no Campeonato Brasileiro. E aí vai ter que ter uma sacudida, tem que dar uma sacudida no time, pra poder ver se consegue se reabilitar. Mas com certeza fica um ambiente pesado pra trabalhar.
0: Muito bem, são exatamente 17 horas mais 36 minutos, 17h36. 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
1: 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Valdir estava na Ilha do Mel e cedo, estava lá na Nova Brasília.
0: Quando? Hoje?
1: Hoje. Aí passei em frente ao quiosque lá, o quiosque da China.
0: Você mora onde, Henrique, mesmo? Você mora...
1: Eu moro em Guaratuba.
0: Em Guaratuba e tem filial na, em Pontal do Paraná e filial em...
1: Na Ilha do Mel, aqui, Paranaguá. Eu moro andando.
0: Você que nem aquela propaganda que tinha do Hermes Macedo, antigamente. É do Rio Grande ao Grande Rio, é isso, mais ou menos?
1: Eu sou mais ou menos do litoral todo. Eu fico aqui, mas só que tem o meu domicílio, né? Pra chegar as contas, os boletos, cheguei lá em Guaratuba.
0: E a coisinha, como é que é aquela?
1: Meu negocinho é em Xangri-Lá.
0: Ah, o negocinho é em Xangri-Lá.
1: É, Valdir.
0: O negocinho não é ciumento?
1: Não, a gente já vai ter ciúme de mim. Uma pessoa que tiver ciúme de mim é meu jeito de ser, Valdir.
0: Ah, é. Você é um cara sério também, né?
1: Não sério, mas só que eu levo a vida na boa e devagar.
0: Ah, tá. E daí que você tava falando, conta lá.
1: Eu tava na do Mel lá e, poxa, o cara falou: ô, Valdir queria vir aqui trazer o chopp. Queria que eu trouxesse aqui, fazer essa propaganda. O senhor e Valentim. Ah. Pô, pede pra ele mandar um chopp pra mim pra eu experimentar. Vou ter que fazer o test drive. Eu falei: ó, senhor, vou falar pra ele mesmo, passar o recado. Com certeza ele tá nos ouvindo. Já, o senhor e Valentim, olha aí, ó.
0: Já pagou o almoço dele, né?
1: Tá... Eu não, ele que tá pedindo, foi eu não, ele que pediu o senhor aí, é pra você.
0: É lá no Gauchinho, hein? Falou. É isso aí. 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Quero aproveitar e deixar um forte abraço pro meu grande amigo, meu parceirão, esse é meu brother, o Hamilton, né? E o Arnaldo, essa dupla que deu certo lá da Paranaguá, juntos com a equipe Bola na Rede, lá também tem a Pulga Prenha e o Paraíba Trai, todo o timaço de profissionais lá da Paranaguá. 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Nós podemos ir para o nosso comercial, produção. Então, Samuca está dando os pulos ali, né? E vamos sair para faturar o leitinho da piazada e voltamos já já. Não saia daí.
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8: É, voltamos. São exatamente 17 horas mais 5 e 46 minutos. Juca, o Henrique falou em Juca, né? Eu estava lembrando aqui. É, ontem à noite foi dada entrada em um pedido, né, de um vereador na sessão da Câmara. Pena que eu não posso citar o nome do vereador, porque agora nós estamos vivendo aí um momento político, né? E de repente isso pode nos causar problema. Até onde que eu sei, então eu vou evitar. Mas eu conheço esse vereador, uma pessoa que trabalha, cara, uma grande revelação no nosso litoral, nessa casa de lei. E ele solicitou junto à Câmara Municipal o pedido de cidadão honorário ao nosso grande amigo Juca, certo? E foi aprovado por unanimidade. O Juca irá receber o título de cidadão honorário de Paranaguá. Parabéns pro Juca, parabéns aos vereadores, né? Todos aprovaram, né? A mesa diretora, presidente, todos, né? E como é gostoso a gente ver o reconhecimento, né? Se tem uma coisa que é uma coisa muito gostosa de saber e ver, é o reconhecimento que as pessoas têm por alguém, né? E então fica aqui meu parabéns a toda a mesa diretora, todos os vereadores, a essa casa de lei e também ao nosso grande amigo Juca, que estava lá, sua família toda lá ontem, uma emoção bastante grande, e certamente estão muito felizes a família do Juca, que esteve aqui sexta-feira passada.
9: Ó, mais que justo, né, cara? E merecedor, né, do reconhecimento. É uma pessoa que não tem como, a gente fala assim, Paranaguá, sem, por exemplo, falar em Paranaguá, não tem como ter a visão assim do Juca, né? Eu falo pelo período que eu estou aqui em Paranaguá, é uma pessoa que representa muito pela cidade, pelo que ele é. Até pelo fato, sempre falo dele ser o que ele é, já representa Paranaguá, é a cara da cidade. Então, foi mais que justo, parabéns aí às pessoas que aprovaram esse projeto.
8: Eu quero também agradecer ao Jairo Figueira, que lembrou desse detalhe também, muito importante. O Jairo,
9: um abraço ao Jairão,
8: né? Atento a essas necessidades. Aliás, hoje de manhã eu estive ali no bar do Sericó, né? Porque já começou as obras, né, de limpeza total na frente do estádio, não sei se chegou a ver. Se o Samuca tiver aí, passar para nós aí as imagens, mandei pro Samuca aí, é, a máquina, né, o guindaste, tava em cima do caminhão lá. Esse caminhão aí, deixa eu detalhar uma coisa que é muito importante. Do jeito que você tá vendo na imagem, está lá essa máquina e esse caminhão, tá? Esse caminhão é da empresa Montepar. Uma empresa genuinamente paranaguara, daqui de Paranaguá, foi construída e está sendo levada com muito brilhantismo, administrada com brilhantismo pelo Leomar, certo? Seu pai Expedito, a esposa do Leomar, né? Que são proprietários, e nós precisávamos de uma máquina dessa. Eu fui lá, conversei com o Leomar na hora disse: Valdir, quando que precisa? Ah, era para ser sexta-feira passada, mas devido às chuvas não deu. Daí eu perguntei para ele assim, daí ele falou: eu não tenho, eu pedi uma empilhadeira. E ele disse: não, eu tenho uma melhor ainda do que uma empilhadeira, certo? Eu tenho um guindaste. E tinha três lá, e disse assim: qual que se quer? Entende? Mas e quanto é que vai custar isso aí, Leomar? Disse: Valdir, tem duas coisas que eu, meu pai, minha família, minha esposa, nós fazemos quando nós podemos, é pela nossa cidade, Paranaguá, e pelo nosso Rio Branco. Sabe que aquilo me arrepiou, sabe, assim, porque uma pessoa reconhecer, né, as nossas coisas, né, e se não vou cobrar nada, tá pagando o profissional que opera a máquina, pagando o motorista, não sei quanto deve custar um caminhão desse aí para levar lá, entende? E a máquina para ficar dois dias a serviço do nosso Rio Branco. Nosso muito obrigado, Leomar, obrigado mesmo. Em nome do nosso Leão, em nome da nossa sociedade, em nome do Paranaguara, tá? Pela essa atitude linda, maravilhosa, louvável sua, da empresa Montepar e do Expedito, toda a família. Só temos que agradecer, né, Henrique?
9: Ó, sem dúvida, Valdir. É a solidariedade, né? Você viu aí, ó. É um clube que representa, assim, o nosso município, não só o município, como todo o litoral, um time com mais de 100 anos. Tem os seus torcedores fanáticos, tem pessoas que gostam. E graças a Deus, né, tem um torcedor aí que. Torcedor do Rio Branco tem essa possibilidade, graças a Deus, aí passou aí com essa contribuição aí, com certeza vai ajudar bastante. Pra gente ver o Rio Branco ali, aquela estradinha, então, do jeito que está sendo prometido, eu não vejo a hora de ver dessa mesma forma.
8: É, e você não passou lá hoje?
9: Não, hoje não passei, que eu vim aqui pela BR direto.
8: E quero aproveitar para agradecer também as nossas autoridades, né? Ao prefeito Adriano, ao secretário de Esportes de Paranaguá, o Miguel, né? Que é, eu não conheço o Miguel, mas eu vou passar lá para conhecê-lo. É, agradecer para o secretário, agradecer aí a todas as nossas autoridades, nossos vereadores, que para você executar um serviço desse numa rodovia, num local onde transita pelo menos 50 mil pessoas por dia, ou cerca de 10 mil carros por dia, 15 mil carros por dia, precisa de uma estrutura também de segurança, de uma faixa de segurança, tudo. Conseguiu que ali tinha os Conner, tudo, mas tudo feito, executado dentro dos conformes pelas nossas autoridades.
9: E aquela parte ali da. No muro, né? Na parte lateral do campo ali, tem o bar do Sericó embaixo, né? É. E o bar do Pepo, né? Tive grandes momentos ali, viu, Valdir?
8: É mesmo?
9: Tive grandes momentos. Moxa vida,
8: bons.
9: Bons. Bons, nossa, mãe do céu. Eu morava ali no Pombal.
8: Algumas coisinhas.
9: Ah, bom dia. Queria beber em vários lugares, né?
8: Agora telefonava ali também?
9: Ah, não, telefonava só ali no como é que é? Ali no Salmão, ali, como é que é lá no ginásio. Só telefonei uma vez só e, poxa, aí me emprestaram pra um time lá que não deu certo. Fui emprestado pra
8: um... Era o dia, bem no dia de um clássico.
9: Era o dia do clássico, esse dia até o Negreiro me ligou, e tu falou com o Negreiro falou, Henrique, eu não consigo me lembrar, eu chamei você, bora Henrique. Você falou, vai embora Paraíba, que eu vou depois. Aí depois descobri que eu fui emprestado a um time aí, não gostei do empréstimo não, eu voltei rapidinho. Mas aquela parte ali, do Sericó ali era gostoso.
8: Esse time era aqui do centro da cidade, né?
9: É, mas acho que foi extinto esse time, não veio na hora acabar. Não, brincadeira, o time sério, é um time sério. Brincadeira tem hora. Não, mas ali foi uma brincadeira de mau gosto, né, Valdir?
8: Pois é, mas então tá ali as obras, olha ali, olha que coisa
9: linda.
8: Olha
9: lá, então
8: aí.
9: Ali, Valdir, olha lá, o Bar do Sericó, do Pepo.
8: Você veja bem como que é o Rio Branco, né? É bom falar do Rio Branco, que sabe, Samuca, eu estava lá, cheguei de manhã, umas 9 horas lá. Daqui a pouco o Amaral estava na correria, o pessoal já trabalhando ali, a Viviane, a cozinheira, correndo no corre-corre, né? E o pessoal lá, o Felipe, o pessoal todo ali na correria. E eu fui lá dar uma olhadinha mais de perto. E daí quando eu cheguei no estádio, no portão 7 ali, chegou um rapaz, encostou um carro lá, Henrique. Como é gostoso testemunhar isso, quero que você preste atenção, você que de repente acha que é uma bobagem, que é desnecessário, descabível, por exemplo, você cuidar de um patrimônio como é o nosso Rio Branco, né? Eu fico pensando como é que pode ter pessoas assim, com tanta maldade no coração, certo? Contra tanta raiva, tanto ódio no coração de achar que o Nelson Medrado Dias não deve ser recuperado. Daí quando eu chego ali, desembarca um rapaz de um carro bonito, entrou no portão, deu uma entrada ali dentro, daí eu fui ele receber ele. Daí eu perguntei, tudo bem amigo, precisa de alguma coisa, posso ajudar? Ele disse, não, eu só vim aqui dar uma olhadinha, eu sou de fora. Ah é? Eu sou de Santa Catarina, sou de lá de São José, Santa Catarina, antes de Florianópolis ali, e eu estou de férias no meu trabalho, vim para cá visitar aqui esse litoral aqui, e fui para Morretes, Antoninas, ilhas, praias, tá? E vim aqui dar uma olhada no estádio, porque é muito conhecido, muito falado, né? Daí eu falei, você não conhecia? Não. Daí ele disse assim, eu vim aqui conhecer... E quero adquirir e quero que você me oriente onde que eu compro uma camisa do Rio Branco.
9: Isso aí atravessa a fronteira, né? É conhecido no Rio Branco, é quem não quer um time histórico. É um dos times mais antigos aqui do futebol paranaense. Eu já cheguei em Joinville mesmo, no shopping Joinville lá, conheci um cara lá que só pode o Rio Branco lá, o cara vinha me seguindo, um dia o cara ia me seguindo. De repente o cara me perguntou, você é fulano e tal? Eu falei sim. Então, há muito tempo atrás, eu vi você jogar lá em Paranaguá. Aí, depois, chamando a família toda de lá pra chegar lá, pra me apresentar, que o jogo que eu conheci um cara que...
8: Tirou até um retratinho.
9: Ah, não pode faltar, né, Valdir? E tinha umas polacas bonitinhas.
8: Eu não perguntei isso.
9: Não, mas eu vou logo... Mas vou logo
8: hoje você tá muito...
9: Não, tô muito precoce, tô muito rápido.
8: Tá pro amor, eu acho que hoje, hein,
9: Henrique? Tô muito rápido, Valdir. Não, mas então tem esse lado aí, o reconhecimento. Então, igual o fato do rapaz vir aí procurar, que é interessante. Vai ver quando tem notícia ruim do Rio Branco mesmo, eu recebo ligações de várias partes aí do Brasil aí, quando o negócio não tá bom, quando sai na mídia, então. Aí teve um jogo aí do Rio Branco que foi 6-6, não foi? Um jogo da segunda divisão.
8: Agora foi sim, foi
9: então, contra o Calha. Então, eu recebi ligação de tanto que é lugar assim, eu falei, poxa, os caras acompanham, então eles sabem, meu amigo.
8: Então, Henrique, daí ele pegou, eu disse pra ele, infelizmente, amigo, você, a loja tá fechada, fui lá, mostrei a loja pra ele também, daí ele, eu deixei um cartão meu pra ele, disse pra ele, você me chama no zap, tá, que eu vou mandar uma camisa pra você, porque agora vai sair 1.500 camisas comemorativa, tá? Dos 113 anos do Rio Branco, que teremos aí a nossa brincadeira no dia 12, né? Dia 12, e daí vai ter esse jogo contra o pessoal lá de Curitiba, Associação dos Atletas, e daí nós vamos fazer essa brincadeira e a loja vai ser aberta entre dia 5 e dia 15 de setembro, vai ser reaberta, daí nós vamos mandar uma camisa para ele, porque ele veio ali para adquirir uma camisa, para conhecer o nosso Rio Branco. Que coisa linda, achei muito legal.
9: O interesse é bom, né, Valdir? Em relação assim, à loja, é, como tem interesse de pessoas conhecerem, quer levar uma recordação. E é chato quando chega na cidade assim, pô, vamos lá, tem um único time da cidade, o time é mais de 100 anos aí, vamos lá. E chega lá, não tem uma loja, então fica meio esquisito, né? Então é bom que vai ter, é bom reabrir, né? Essa loja, vamos torcer que ela fique definitiva. Até para que não tenha problema de... Vamos chegar ali, o cara chegar, não ter onde comprar a camisa, olha, eu tô falando até em orquídea, eu tô pensando que tô vendendo minha orquídea. Mas é interessante isso aí, Valdir, a gente fica...
8: Por que, né, que você sonha com orquídea, assim?
9: É porque o meu ganha-pão também, né, Valdir?
8: Ah, é?
9: É, eu vendo as orquídeas, né?
8: Você vende orquídea?
9: Vendo orquídea, eu vou lá no Ceasa buscar, madrugada.
8: Se penso... quiser orquídea, como é que faz pra falar com
9: você? Ah, me procura no meu... Privat.
8: Privat?
9: Não, privado, né? Chama lá. Tem o meu número, né? É 419-9854-3055. Fala diretamente com a vossa pessoa.
8: Oh, aí, como que é?
9: Fala diretamente com a vossa pessoa.
8: Com a vossa comigo. Pessoa.
9: É, eu, Henrique Silva.
8: Ah, Henrique Silva.
9: Então, lá de Xerém, né?
8: Ex-zagueiro do Rio Branco.
9: Ex-zagueiro do Rio Branco, Leandro Estradinha. Tô sendo me xingado de vez em quando, mas de vez em quando me bati. O que ligaram aí? O que, Valdir?
8: Não?
9: Eu sempre fui na minha, devagar, tá doido.
8: Olha lá, Henrique Silva lá.
9: Ali
8: olha.
9: Foi lá em Santo André, Valdir. Acho que você tava naquele jogo cobrido, hein?
8: Tava, sim, claro.
9: Depois dali nós viemos aqui, pegamos não sei quem, depois fomos jogar em Uberlândia. Viajou bastante naquela época, Valdir.
8: Fomos lá pro Rio, jogar contra
9: o Olaria. Inter de Santa Maria.
8: Fomos pro Inter de Santa Maria.
9: Fomos a Santo André, Olímpia.
8: Lá no Parque da Sábio do Sabiá.
9: Parque Sabiá. Um calor, perdemos um jogador no primeiro tempo. Jogamos com um jogador a menos, aquele 40 graus à sombra. Meio desse aí. Empatamos, era
8: uma cidade que eu nunca mais vi falar de futebol, que nós disputamos um jogo com eles, é tal de Olímpia.
9: Então, Olímpia, sim, nós nunca mais vi falar, que nós jogamos lá esse ano, aquele ano que tinha Portuguesa, Londrinense, Santo André, Olímpia, São Paulo e Ituano. Acho que esses quatro de São Paulo, tinha Uberlândia, que era de Minas, Olaria, Rio de Janeiro, do Rio Grande, que não tinha ninguém, o melhor aqui de Santa Catarina, mas tinha lá do Porto Alegre, do Rio Grande do Sul, que era o... Tinha o Brasil de Pelotas,
8: Santa,
9: né?
8: Santa Maria.
9: É Inter de Santa Maria.
8: Inter de Santa Maria.
9: O Brasil de Pelotas foi no ano anterior. Então, foi uma viagem, um ano bacana, né, Valdir?
8: E saudade do Zé de Oliveira, né?
9: Ô, final do Zé de Oliveira, meu Deus do céu. E quem encontro sempre, que era o treinador naquela época, é o Gacém.
8: Gacém tá na praia?
9: Tá ali na praia, tô devendo uma visita pra
8: só
9: ele.
8: Só gastando.
9: Ah, tá lá, né? Na boa, devagar, bem quietinho, né?
8: Não tá mais com o restaurante ali na Praia de Leste?
9: Eu acho que não, Valdir. Na verdade, só falo por WhatsApp. Nunca, não cheguei a perguntar. Inclusive, mandou aparecer. Esse pessoal fica me convidando pra ir na casa dele, pra comer alguma coisa. Depois eu vou se arrepender, que eu como bastante, bebo bem.
8: Mas é porque que eles não conhecem você, né, Henrique? Direito nessa parte gastronômica.
9: É, eu acho que não. Igual o Zé França quer que eu vá lá na Ilha Rasa.
8: Não,
9: o
8: Zé França tem que se preparar.
9: Não, eu tenho que...
8: Prepara, Zé.
9: E agora...
8: É melhor se convidar o Samuca do que o Henrique.
9: Não, mas o Garcia conhece, ele sabe. Ele, na época ele tava lá, e o pessoal que era mesmo ali, firmeza ali, era o pessoal do gole, né?
8: É verdade. 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Alô, meu amigo Luiz Carlos. Então, Henrique Silva, falando um pouquinho mais sobre o Rio Branco, tá muito dividido, né? Tem algumas pessoas aí que parecem que não estão acreditando que a coisa vai acontecer, mas a coisa está acontecendo. Eu fico imaginando, né, conforme prometido pelo gestor, aquele estádio ali, num caldeirão, com 500 cadeiras que vão ser colocadas, a cobertura, novos refletores, o gramado totalmente revitalizado, teremos também 10 camarotes, né, que serão comercializados ali para as empresas, enfim, um trabalho altamente profissional, e esperamos que isso aí até final do ano já esteja pronto para mês de dezembro já começar a pensar no time, né, Henrique?
9: Olha, Valdir, vai ser uma coisa bacana que vai fazer dentro, fora de campo ali, né? Na parte ali estrutural do campo, ali parte vestiária, arquibancada, cadeira, isso aí vai ficar lindo, né? Vai ficar mais bonito ainda lá nas quatro linhas, com aquele elenco ali de qualidade. O time.
8: É o principal, né?
9: É o principal, né? Então o que acontece? Aí vem aquele combo completo. Eu tô naquele Santo Tomé, mas acreditando. Tô igual Santo Tomé, mas eu acredito que vai chegar essa parte aí. Aí eu vou ficar felicíssimo da vida. Aí é só ir pra galera. Agora imagine, com isso aí tudo aí que tá se iniciando, que foi falado. Tô iniciando o trabalho. E depois, a parte de extra-campo pronta, aí sim, vou preparar aquela coisa de acordo também. Vai ter que botar um estádio de primeira divisão, time, um estádio de qualidade. Logicamente, vocês vão colocar um elenco também com qualidade.
8: Eu fico imaginando,
9: assim espero, né?
8: Eu fico imaginando assim, nós tendo um jogo, por exemplo, um domingo à tarde, num sábado, numa quarta-feira à noite, né, contra um Batel, contra um Prudentópolis, contra um Araucária. Tudo time do nosso tamanho, né? E nós fungando na nuca de todo mundo ali, com a casa cheia, porque o torcedor, se tiver um bom time e a casa vai ficar linda, o torcedor volta ao estádio, né, Henrique?
9: Bom dia, vai aumentando consequentemente. Ó, logicamente fica a expectativa do primeiro jogo. Primeiro já tem aquela estrutura fora de campo, o pessoal vai para conhecer o time, vai lá ver o time jogar. Obter um resultado bom ali, a tendência é aumentando. Ali vai aumentando, consequentemente, igual foi 2024, né? Que foi aumentando de público a cada rodada. Então o que acontece? A torcida já tinha respaldo do time. Chegava dentro de campo, o time correspondia. E logicamente até ia um torcedor lá ver o jogo. Pô, lá tem um jogador, chegava no dia, no meio de semana, chegava para um amigo e falava, ó, tem um jogador no Rio Branco assim, assado e tal. Já levava mais um amigo, e aí vai levando outro, o negócio ia aumentando. Então assim, logicamente, vai ser um público assim no primeiro jogo. Se o negócio for bem, a tendência ia aumentando mais. E aí com o estádio bom ainda, então vai unir o útil ao agradável.
8: Ó, o pessoal trabalhando já na plantação das gramas, né? E tem duas equipes, uma cuidando da grama e a outra equipe cuidando da limpeza. Primeiro, hoje, a parte durante o dia todo já foi a limpeza, né, da frente ali da estradinha, né? E amanhã já começa já as pinturas. Essa cor faz lembrar um pouco o time lá da Europa, então esqueci o nome do time agora, mas olha ali o pessoal trabalhando ali, coisa linda, viu, coisa bacana, e o pessoal que passa ali olha, curioso, né, porque estão vendo, porque eu fico imaginando assim, as pessoas que são daqui de Paranaguá gostam, né, deve estar muito feliz porque não está sendo prometido, as coisas estão sendo realizadas, né, Henrique Silva?
9: Principalmente a estética, né, Valdir? Eu tive uma péssima impressão, né? A última vez que eu entrei no estádio, nossa, eu vi aquela coisa toda abandonada, né? Aquela arquibancada, aquela pintura feia, tudo manchado, né? Cheio de fezes, de pombo, e tudo jogado, abandonado.
8: Banheiros,
9: abandonado, tudo, né? Abandonado. Eu fui lá até pra dar entrevista com aquela menina, a Ana... Ana Vitória. Então, dali sai dali. Em relação assim, fiquei contente com o trabalho que a menina fez, mas por outro lado, triste de ver o campo daquele jeito. Então, já vendo aí, começar. Só para ter um vermelho mais forte, já tem uma outra visão. Porque aí é um local onde eu tive muita alegria, tive muita felicidade, momentos bons aí. Então, logicamente, a gente tem um carinho ali. O carinho ali que eu tenho como torcedor e tem pelo local ali, pelo fato de ter trabalhado ali, deixado muito suor. Então, é um lugar que eu tenho o maior prazer de estar. A gente vê o negócio do jeito que eu vi. E torço que agora vejo daqui pra frente de outra forma, do jeito como estou vendo ali o início do trabalho.
8: E aquela parte de trás ali, que dá parte da cozinha ali, aquela parte de trás ali, embaixo da arquibancada vai ser colocado uma academia ali.
9: Bom, então vai ter que dar estrutura, né, pro jogador. É bom que já não precisa sair daqui, trabalho que se faz em academia, às vezes tem que pegar um ônibus, se locomover, já faz por ali mesmo, né? Então é uma coisa, é trabalhoso, mas dando tudo certo aí, logicamente, só quem tem a ganhar com isso são os clubes, jogadores que vão chegar, vão encontrar com a estrutura, com condições para chegar dentro de campo, fazer com que a torcida possa cobrar. A torcida vai cobrar, o que vai falar assim? Porque tem condições. E o jogador chegando no clube, vendo a estrutura dessa, logicamente, dá uma motivação maior.
8: E não podemos esquecer, relembrando que dia 13 de outubro é aniversário do Ouro Branco, 113 anos. Dia 12 de outubro, iremos realizar esse jogo comemorativo. Os amigos da equipe esportiva Bola na Rede contra a Associação dos Atletas de Curitiba, que vem lá Dida, Ademir Alcântara, Nivaldo Carneiro e outros jogadores, né? E daqui nós vamos fazer a seleção com a camisa do Ouro Branco. Vai ter festa para as crianças, porque dia 12 é dia das crianças. E possivelmente às 9 horas da manhã, hoje eu recebi um telefonema do Tuca, que me ligou pela parte da manhã, vendo a possibilidade de nós fazermos um jogo dos meninos, né, da fundação, da secretaria ali, contra também os meninos do Rio Branco, um jogo aí comemorativo com a piazada aí, um jogo preliminar das 9 às 11:30, né, e está sendo avaliado isso aí também, o Amaral, por causa da grama, para ver se vai comportar os dois jogos no mesmo dia e depois do jogo, Henrique, daí vem também o melhor, né, aquilo que você não gosta muito, aquele chope brigante, você não toma, né, aquela carninha gostosa, de repente vamos ver lá, o que você prefere, uma catra ou
9: um carneirinho, né?
8: Carneirinho?
9: Carneiro bem temperadinho, né?
8: Você não pegou pesado agora?
9: Não, Valdir, faz parte, né? De acordo com a data, de acordo com o aniversariante, de acordo com a festa, de acordo com o local, né?
8: Pela tua vontade, pelo teu desejo, é um carneirinho.
9: Ah, podia acompanhar ali um alcatra, picanha, bola, tudo que tem direito, então, né?
8: Uma saladinha.
9: Não faz aí, não pode faltar, e tem que ter uma batucada, né, Valdir? Falou, mas não falou do pessoal do batuque.
8: Ah, quem comanda o batuque aqui em Paranaguá?
9: Tem uma galera boa, o meu filho, o meu Solho, filho do finado Lubumba.
8: Você se responsabiliza?
9: Ô, Valdir, ué. Primeiro pela La Plata, né? Posso dar um toque na rapaziada.
8: La Plata?
9: O cachê da rapaziada, né? Não, mas sem brincadeira, tem uma galera boa aqui em Paranaguá.
8: Ô, Samuca, cachê da rapaziada. Presta atenção.
9: Você vai falar assim, você organiza, você agita. Aí de repente os caras vão falar, e aí, Henrique? E a La Plata, né? Comigo não. Eu falei La Plata, não vou. Mas eu posso contar
8: dia
9: que
8: dia 12 de outubro, o aniversário é domingo.
9: É, então. Tá?
8: Aniversário é domingo, do Rio Branco, 113 anos. Dia 12 de outubro nós fazemos a festa, tomara que esteja um dia bonito também, né?
9: Não, é tudo propício, né, Valdir? A data, o aniversário, o dia da criança, né? E no dia seguinte tem o aniversário do Rio Branco. Então dá pro cara participar do futebol ali, aquela resenha boa ali, se divertir, logicamente, dando a responsabilidade. Tem um domingo ainda pra depois.
8: Vai os pais pra lá, das crianças, né? Vai ser distribuído vários prêmios, né? Pelo nosso gestor, né? Vários prêmios, prêmios surpresas também para as crianças. E uma festa bonita que será realizada no dia 12 de outubro e entre 5 e 15 de setembro vai abrir a nova loja com tudo tudo que for preciso do Rio Branco, pé, caneca, boné, calção, meião, camisas comemorativa, né? Então, uma festa muito bonita, promete daqui pra frente, né? E vamos, e você que tiver um tempinho, passe ali na frente, dá uma olhadinha ali pra ver como tá ficando muito bonito, ali é fácil, né? De dar uma olhada ali, né, Henrique Silva? Pode passar até devagarzinho, assobiando uma musiquinha lá de Milionário Zé Rico, Pedro Bento da Estrada, né? O Peão Carreiro e Zé Paulo, que o polaco gosta muito, o polaco é apaixonado pelo Peão Carreiro e Zé Paulo, quarto de vizinho, viu?
9: Ah, e aproveita, passa ali no Sericó também, dá uma batizada.
8: Como assim, batizada? Ali é a igreja?
9: Ah, batizada, tomar um negocinho lá no Sericó pra cumprimentar ele. Não, ali, mas ali é o ponto de encontro. Olha, agora ali, na época que a gente jogava, ali era... Tinha que parar pra cumprimentar aquela rapaziada, porque ali era
8: concentração. Ali é o ponto da turma.
9: Era concentração. Ah. Ali tinha aquela galera que ficava ali, que quantas vezes... Hoje não, hoje os caras chegam ali no clube ali, a entrada do vestiário tinha aquela portinha ali na frente, né? Praticamente do lado do Sericó. E quando, às vezes, nós chegávamos do hotel, antes de chegar no vestiário, a gente tinha que ir lá cumprimentar o Sericó e dar uma alô à torcida. Só que hoje em dia o jogador já sabe com aqueles fones de ouvido e já bota, sei lá, não olha nem pros lados. E no nosso tempo não era isso, a gente chegava lá, apertava as mãos em mão do torcedor, então tinha esse carinho, esse contato.
8: E tem o Bar do Peco também, né? O Bar do Peco é uma demais, né? Mais eletrizado, né? Mas do Bar do Sericó ali é popular, ali se junta tudo.
9: Ali é torcida, ali vai tudo, Valdir, é tudo ali, mas acho que pelo fato de ser mais próximo do vestiário, não tinha como. Já descia do ônibus, já, pô, já tinha tanta gente ali, Valdir, que até pra entrar no vestiário é difícil. Uma vez já deu muito trabalho até pra segurança mesmo, o pessoal da guarda municipal que ficava fazendo a nossa segurança ali, que pra poder passar, o jogador queria chegar lá pra falar com o torcedor queria chegar próximo da gente também, mas tudo ali dentro do respeito.
8: E no Bar dos Tricotes, que à noite, Henrique, diz que ninguém é de ninguém, é verdade?
9: Desse lado eu não sei.
8: Ah?
9: Desse lado eu não sei, só passava lá durante o dia, lá tudo comportadinho.
8: Não sabe,
9: Henrique? Não, mas à noite não. Ali é pra... Eu não sou vagalume pra ficar andando à noite, não. Não, ali não. Ali é um lugarzinho bacana. Alô, Sericó, um forte abraço. Grande, sei que tá na escuta.
8: Grande, Sericó. 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Cuidando com muito carinho do nosso sindicato, lá mais de 15 anos, lá tem o Ito, tem o Valdomiro, também tem a secretária, né? A Osiane, que todos os dias, né? A partir já das 17h, 17h10, já sai, pega seu carro, vai pra casa ouvindo o programa Bola na Rede. Obrigado pelo prestígio, viu, Osiane? Obrigado aí pelo prestígio com a equipe Bola na Rede. Quero deixar um abraço lá também para o Arildo, presidente do Sindicato das Indústrias Químicas e Farmacêuticas de Paranaguá. Um abraço lá para a Clarice e a Agatha Henrique.
9: Eu quero aproveitar, Valdir, aproveitar esse embalo aí de abraço. Tem um pessoal nos ouvindo lá em Nova Brasília, ali perto do embarque, você conhece muito.
8: Jabal?
9: Seu Davi, alô, seu Davi, do restaurante. É
8: Jabal, não?
9: Não, não, vai. Meu cliente de Orquídea, alô, Cauê. E essa rapaziada aí da contenção aí.
8: Davi
9: da equipe,
8: tá ouvindo?
9: Seu Davi tá ouvindo aí, falou que não perde. Fica sintonizado o dia todo. Lá na 90.3 e na hora do programa ele para, senta lá.
8: Que legal,
9: lá.
8: Obrigado, viu, Davi? Tô com saudade do Davi. Aliás, eu quero aproveitar para mandar um abraço, já pra mim não esquecer, pro meu amigo Carlos, que é da CNT, que leva e traz, transporta o malote todos os dias para Curitiba e traz para cá. O Carlos, encontrei ele agora há pouco, cara 10, educado, um baita de um profissional, cara guerreiro, trabalhador, né? Tá bem, graças a Deus, parabéns, viu, Carlos? Obrigado pela sua amizade com a equipe, comigo e com a equipe Bola na Rede.
9: Ô, Davi, muito obrigado pelo aquele linguado, hein? Que maravilha, hein? Maldito, que linguado que ele preparou pra mim hoje. Olha.
8: O que é linguado?
9: Linguado é um peixe, Maldito, vem do mar.
8: Ah, é?
9: É, ó. campeão, acompanhado assim, com a maionese, tinha batata frita ali.
8: Ah,
9: Davi, lá no restaurante do Davi.
8: É, mas isso aí é tudo no jabá.
9: Tudo. Tudo assim, com papel bordado na mão. De nada sai de graça.
8: Não, você merece, viu? Davi, obrigado, viu? Continue tratando bem esse rapaz aqui, que esse é gente boa, viu? Esse é gente boa mesmo.
9: Obrigado,
8: Henrique, aí, você, Henrique, é uma pessoa que a gente quer muito bem, a sociedade quer bem você, e um ídolo do torcida do Rio Branco, né? Você dá autógrafo, chega a dar autógrafo aí algum dia, assim, na cidade, assim, ou já deu?
9: Já dei, o número às vezes, tiro foto.
8: Mas não cobra, né?
9: Não, vai estar doido, Valdir. Esse dia fui no local lá, fui levar uma orquídea, chegou lá, tinha um aniversário de 15 anos. Parou, falou, pô, você não vai vender orquídea hoje, não. Vai ficar aqui e vai dançar valsa com a minha filha. Eu falei, tá de brincadeira?
8: É.
9: E eu dancei valsa. Valdir, eu joguei meu esqueleto pra lá. Eu vejo vídeo do Samuca, Valdir.
8: Você ia chamar o Samuca.
9: Não, eu vejo vídeo do Samuca. Aí eu acho que eu sei 1% do que o Samuca sabe.
8: É mesmo,
9: é.
8: Ô, Davi, um abraço, né? Um abraço pra esse povo querido, maravilhoso. Tô com saudade da ilha, viu? Tô com muita saudade da ilha. Saudade da Copa Litoral lá também, né, Henrique?
9: Meu Deus, galera, isso sente falta, viu, Valdir? Meu Deus do céu, hein? E lá, e aquilo, tivemos da amizade que eu fiz lá na Ilha do Mel, tudo começou daí também, né? Além do Rio Branco e a Copa Litoral que me levou até lá e hoje. Ali foi um casamento ali que tá...
8: Pois é, né? Você conheceu lá através da Copa Litoral, né?
9: Copa Litoral, e tô lá até hoje. E ali conheço os cachorros, tudo. Às vezes quando eu tomo um negocinho a mais...
8: Conhece o quê?
9: Até os cachorrinhos lá.
8: Os cachorros?
9: Às vezes eu tomo um negocinho a mais lá, o cachorro me leva pra pousada.
8: O cachorro leva embora.
9: Leva junto. Falei, opa, né? É maravilhoso.
8: Mas não é o Pitoco?
9: Não, Pitoco não. Lá tem um cachorro lá da Pousada Raiana, tem o cachorro da Sheila. Tem um monte. Tem o cachorro da Grajagã, tudo, meus amigos.
8: Então tá bom. Olha, 18ª rodada da Série C, Henrique. Sábado nós teremos no estádio Santa Cruz o Botafogo da Série C, viu? O Botafogo e Guarani, no estádio Novelli Júnior, Ituano e Paysandu, no estádio Raulindo de Oliveira, Volta Redonda e Floresta, no estádio do Arruda, Santa Cruz e Caxias, e no estádio Lourival Batista, o Batistão, Confiança e Anápolis. No domingo, teremos no estádio Major José Levi, lá em Limeira, no Limeirão, o Inter de Limeira recebe o Figueirense. No estádio Willy Davis, em Maringá, 16 horas, domingo, Maringá e Barra. No Alberto Bauer, lá em Brusque e Amazonas, no Governador João Castelo, no Maranhão e Itabaiana, e no Colosso da Alagoa, em Erechim, Ipiranga e Ferroviário. Você conhece Erechim, não? Já jogou lá ou não?
9: Erechim, não.
8: É lá que é o campo do Ipiranga.
9: Ipiranga e Erechim, não conheci.
8: Tenho vontade de conhecer esse estádio, que é muito famoso.
9: Muito simpático. Ali no Sul, Valdir, eu joguei ali contra o Brasil de Pelotas, o Zequinha, né?
8: Fica ali na região metropolitana de Paraná.
9: Bem simpáticozinho, mas bem Porto Alegre, né?
8: E Colosso da Lagoa.
9: E depois nós jogamos lá no estádio Centenário, que é o campo do Caxias. Mas voltando a falar aqui da Série C, Valdir, esse time que o Volta Redondo, que ano passado estava na B, um ano retrasado, é um time que não consegue, que é lá do Rio de Janeiro, mas não consegue engatar. E aqui o nosso representante, que é o Grêmio Maringá também, que não... Esse ano tá tendo muita dificuldade, o time não consegue se encontrar, não desenvolve. E não tá fazendo uma boa competição, um bom campeonato, né?
8: É verdade. Bom, a classificação hoje, Henrique, se terminasse hoje, estariam classificados para a Série B. Em primeiro, Brusque, com 30. Em segundo, Inter de Limeira, com 28. Em terceiro, Botafogo, com 27. Em quarto, Guarani de Campinas, com 27. Estariam voltando para a Série B. Já estariam sido rebaixados. O Barra de Santa Catarina, que para mim até é uma surpresa, o Barra está mal das pernas. O Itabaiana, Anápolis e o Confiança lá de Aracaju. Essas equipes que estariam rebaixadas para a Série C, para a Série D, né? Do Campeonato Brasileiro.
9: A surpresa, Valdir, que eu vejo na frente é a Inter de Limeira. A Inter de Limeira que está para ser adquirida ali pelo Ronaldo Fenômeno.
8: Já foi adquirida pelo Ronaldo, né? E o Roberto Carlos.
9: Então o time tem, logicamente, é daí para frente, Valdir. Já está num crescente e agora com esse suporte que terá pela aí, futuramente terá uma das grandes forças ali no futebol interior de São Paulo.
8: Pois é, o Maringá. Maringá vai ficar ainda na Série C. Está na 11ª colocação com 24 pontos, tá? E o Figueirense está na
9: O Figueirense, lá na
8: 14ª com

0: 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São exatamente 17 horas mais 18 e mais 25. Tem alguma coisa aí, um passarinho aí que tá chamando aí, Henrique?
1: Não, tem que não, Valdir. Tem que dou mais bem, tranquilo.
0: Ah?
1: Tem não.
0: É.
1: Já tá achando que é jabá, né? Não
0: tem nem jabá aí, Henrique?
1: Não. Mas é que não tem ali o seu Ari. Tá bom aí, ó. Seu Ari?
0: Ari,
1: seu Ari que tá aqui na costeira ali, nos ouvindo. Ele tá com uma. Tem uma fábrica de conserto de bicicleta, né? Ah. Fica ele, o filho dele lá, o Fabiano, ouvindo, torcedor do Rio Branco. É, da antiga mesmo, ele é bem. Seu Ari hoje tá com quase 70 anos, mas ele que falou que cansou de viajar pra assistir jogos no Rio Branco. Com certeza tá na expectativa aí, ansioso aí pra ver o Rio Branco aí em atividade. É aquele torcedor de botar a camisa e ir lá pra acompanhar o time, né? Eu até prometi uma camisa pra ele. Seu Ari, não esqueci não. Deixa a poeira abaixar um pouquinho, que eu vou dar um jeitinho pro senhor.
0: Explica pro pessoal o que é jabá, Henrique.
1: Jabá é propaganda, que o senhor acha, né, Valdir? Uhum. Né? Propaganda, né? Ou valeu divulgação, mas não é não, isso é mais amizade mesmo.
0: Ah, é?
1: Não,
0: não tem piques, não tem cascalho,
1: não
0: tem quila, não tem nada.
1: Ali é só amizade mesmo. Uhum. Eu gosto de parar, ô. Ele é bom de prosa, eu gosto de parar pra conversar com esse povo, né?
0: É mesmo?
1: Como o seu Davi. O seu Davi também não é nada. Lá tem um restaurante dele, mas ele é amigo, fora a parte. Amizade é amizade, negócio é negócio, né?
0: Agora, Henrique Silva, falar em restaurante, não podemos esquecer do restaurante do Gauchinho, né? Cada dia melhor, aquela costela pingandinha, aquela carne de porco, aquele ensopadinho de abóbora, a comida feita no fogão a lenha, né? Ou vários tipos de salada, bebida, tem a cataia, tem o amendoim do velho, tem o azulzinho, né, Henrique?
1: Não, vou dessa parte eu pulo, mas a parte de comida ali, eu vou na parte da salada.
0: Por que aquela... você pula essa parte?
1: Eu nem vejo, que não tem esse negócio. Eu gosto de ir naquela parte, naquela primeira ali, que me fez de salada ali, que tem uma maionese, Valdir. Aquela maionese, né? Que a maionese dele é caprichada de marmalete, ó. Você e tua equipe tá de parabéns. E

0: Ali, que as folhas, né? Aquela ali, rúcula, alface. E tem aquela de tomate, tem aqueles pepinos encortadinhos ali, coisa bem interessante. E aquela comida feita na panela de barro, né, Valdir? Isso é.
1: Fogão a lenha.
0: Fogão a lenha.
1: E os nossos caminhoneiros, né, Henrique, que tem que se alimentar bem também, eles viajam, tem que ser uma comida bem balanceada, uma comida bem no capricho, tudo que é elaborado, produzido e bem pensado pela Marleta, pelo Gaúchinho, porque afinal de contas o cara encosta 11h30, meio-dia para almoçar ali. Vai para Foz do Iguaçu. Ele come bem, vai jantar em casa, né, Henrique?
0: Ô, Valdir, se você vê um restaurante, não tem movimento, é sinal que a coisa não é boa. Você passa naquele gauchinho, por isso que eu chego ali 11 horas da manhã, 11h15 eu tô almoçando, que depois de 11h30 não dá pra conversar mais com ele. Lotado, esse dia fila ali, entre meio-dia, 1h30, 2 horas da tarde, e não tem espaço, que tanto, sempre que rodízio de gente ali, você não vê mesa vazia, aquelas casas com cadeira vazia, que sinal de que a comida boa, de qualidade, bom atendimento, ambiente agradável, então por isso que tá sempre cheio. Gauchinho, Marlete, a equipe toda de parabéns.
1: Apesar que o Gauchinho agora também não tem muita coisa que conversar, ele só chora, né, com esse Grêmio dele, só dá tristeza pra ele, né? Mas fazer o quê? Faz parte, né? Um dia, quem sabe um dia esse time se recupera. Ô Henrique Silva, vamos embora?
0: Vamos sim, Valdir. Então vou pra minha concentração pra me preparar, que daqui a pouco tem meu flusão em campo. Alô, André Carvalho! Manda essa rapaziada segurar na cozinha aí, deixa que o Hulk, Canobi.
1: Você vai lá com a tua coisinha?
0: Vou lá com o meu negocinho assistir o jogo. Vou assistir o jogo com o meu negocinho do lado. Tá. Boa noite a todos, fico com Deus, até a próxima, se Deus quiser.
1: Um abraço, Henrique Silva, até a próxima. Samuca, um abraço também para você, fica com Deus. Amanhã nós retornaremos, são exatamente 18 horas mais 29 minutos, né? Quero deixar aí um abraço a todos, muito obrigado a você que esteve conosco até agora. E se Deus quiser, amanhã, a partir das 17 horas, estaremos aqui, né? Mais uma vez, em nome de Jesus, falando, né, do nosso trabalho, falando de esportes aqui na equipe esportiva Bola na Rede, 26 anos trabalhando pelo esporte aqui na Ilha do Mel FM, a rádio que você ouve e a rádio que você vê. Um abraço a todos, boa noite, fique com Deus e até amanhã, se Deus quiser. Tchau, baixinha!
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4: 6h31. 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

0: 7 horas.
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3: Olá para você que acompanha a nossa programação aqui na Ilha do Mel FM. Eu sou Giovana Saad e trago informações do nosso departamento de jornalismo. O pagamento do licenciamento 2026 já começou no Paraná e segue até 27 de novembro. A taxa tem valor único de R$ 94,61 e o vencimento varia conforme o número final da placa. Para emitir o CRLV, documento obrigatório para circular, é necessário estar em dia com o licenciamento, IPVA, multas e outros débitos do veículo. O pagamento pode ser feito pelos canais do Detran Paraná, inclusive via Pix. Quem circular com o veículo não licenciado está sujeito a multa, pontos na carteira e remoção do veículo. O prazo termina em 27 de novembro para veículos com placa final zero. Nós voltamos a qualquer momento direto de nossa redação. 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

0: faz barulho! 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

0: Beto Ronaldo.
1: Obrigado, gente.
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0: 8 e 1.
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